0: As safras do milho no ciclo atual está estimada em mais de 141 milhões e 700 mil toneladas, volume 0,4% superior ao ciclo passado. A estimativa é de crescimento favorecido pelas condições climáticas, como explica Fabiano Vasconcelos, gerente de acompanhamento de safras da Conab.
1: Em relação ao milho, uma estimativa de aumento de 9,8% na área plantada, uma estimativa de produtividades melhores do que na última temporada, favorecidas aí pelo clima, uma produção de 29,6 milhões de toneladas, um aumento aí de 18,7% em relação à última safra.
0: E a Conab também estabeleceu novos preços de referência para os principais produtos agrícolas de verão. Os principais reajustes foram no preço da soja, do arroz em casca, do feijão e do milho. Os preços passam a vigorar nos períodos entre o segundo semestre de 2026 e o primeiro semestre de 2028. Reportagem Edinaldo Júnior.
2: Ainda sobre a produção agrícola, o IBGE estima que a safra brasileira em 2026 pode chegar a 347 milhões e 400 mil toneladas.
3: Isso representa uma projeção de 1 milhão e 300 mil toneladas a mais do que a colheita anterior.
2: O IBGE calcula um ano de produção e a Conab faz estimativa de outubro a setembro.
3: Agricultores podem ter acesso a recursos para o Plano Safra.
2: Os recursos poderão ser acessados entre 16 de julho deste ano e 30 de junho do ano que vem.
3: O BNDES, Banco Nacional de Desenvolvimento Econômico e Social, vai disponibilizar 72 bilhões de reais.
4: Serão 40 bilhões e 500 milhões de reais disponíveis por meio dos programas agropecuários do governo federal. Desse total, 21 bilhões e meio são para médios e grandes produtores da agricultura empresarial e quase 19 bilhões de reais para pequenos produtores da agricultura familiar. Também vão estar disponíveis 31 bilhões e 500 milhões de reais em recursos próprios do banco por meio da linha BNDES Crédito Rural. O chefe do Departamento de Crédito Digital, Agropecuária e Normas do BNDES, Caio Barbosa, explica que o crédito disponibilizado pelo banco atende necessidades de quem produz no campo.
5: A gente opera basicamente 11 programas, que são programas que atingem todas as necessidades de investimento e de custeio do produtor rural. E todos os tipos de produtores rurais. Tem uma linha para custeio, uma linha para investimento, para aquisição de máquinas.
4: Para saber mais sobre as linhas e programas do BNDES para o agro, acesse bnds.gov.br/agro. Reportagem André de Barros Lima.
2: O fenômeno climático conhecido como El Niño, já confirmado no país, pode trazer diferentes impactos para a população.
3: A previsão é de excesso de chuvas no sul, por um lado, e estiagem no norte e nordeste, por outro.
2: Um monitoramento mensal está sendo feito por diferentes órgãos para trazer agilidade às respostas e ajudar na prevenção de desastres.
3: Nessa reportagem de Luana Karen, trazemos dicas para os produtores rurais e cidadãos em geral sobre como lidar com os impactos desses eventos climáticos.
6: Autoridades responsáveis pelo monitoramento do clima, dos recursos hídricos e dos riscos de desastres naturais começaram a acompanhar a evolução do fenômeno do El Niño este ano no Brasil. Um painel vai ser publicado mensalmente e servirá de referência para que estados, municípios, produtores rurais e defesa civil não sejam pegos de surpresa com excesso de chuvas, estiagem ou ondas de calor. Gilvan Sampaio, pesquisador do Instituto Nacional de Pesquisas Espaciais, INPE, explica que os efeitos devem ser sentidos até meados de 2027.
7: Os principais impactos do El Niño devem ficar concentrados com o aumento do volume de chuvas no sul do Brasil. Além disso, nesse segundo semestre de 2026, o El Niño deve provocar temperaturas acima da média em praticamente todo o Brasil. Portanto, o potencial para a ocorrência de queimadas aumenta, então as secas na Amazônia, secas no Nordeste, isso somente em 2027.
6: O El Niño é caracterizado pelo aumento anormal da temperatura do Oceano Pacífico ao longo da linha do Equador. Para que o fenômeno seja confirmado, esse aumento deve ser observado por 3 meses consecutivos, o que aconteceu entre abril e junho deste ano. Para quem utiliza a terra para produzir, a orientação de Gilberto Cunha, pesquisador da Embrapa Trigo, é conhecer bem a terra onde vive.
8: Adotar boas práticas de manejo, a diversificação das épocas de semeadura, fazer as intervenções de proteção de plantas, colher no momento certo, não procrastinar aí quando as lavouras estão prontas para colher.
6: Ao longo dos próximos meses, eventos associados ao El Niño podem impactar a rotina da população. Nas regiões onde estão previstas chuvas além do normal, os riscos são de alagamentos e deslizamentos de encostas, por exemplo. Já onde pode haver escassez de chuva, há risco de incêndios e problemas no abastecimento.

0: aquecimento de água. Ondas de calor também podem trazer dificuldades para populações vulneráveis. Em todos os casos, o conselho de Tiago Molina, coordenador de monitoramento e alerta da Defesa Civil Nacional, é ficar atento às fontes oficiais de informação.
1: Sempre que tiver uma situação de risco prevista, a Defesa Civil vai se utilizar de todos os mecanismos que existem para fazer com que essa informação chegue às pessoas, né, por meio do Defesa Civil Alerta, por meio das mensagens SMS. Além disso, é muito importante conhecer o local onde você mora, procurar saber quais são os planos de contingência, quais são as rotas de fuga, os locais seguros.
0: O Boletim Painel Eu Ninho, uma iniciativa conjunta de diferentes órgãos do governo federal, é público e está disponível em diversos portais na internet. Por exemplo, no endereço portal.inmet.gov.br. Reportagem Luana Karen.
2: Esta semana, o Estatuto da Criança e do Adolescente completa 36 anos.
3: E a evolução da garantia dos direitos da infância permitiu a aprovação do ECA Digital, que entrou em vigor em março desse ano.
2: Ele prevê que as crianças e adolescentes devem ser protegidos e ter direitos garantidos também no ambiente virtual.
3: Nós seguimos hoje com a segunda parte da nossa entrevista com o diretor de Proteção da Criança e do Adolescente do Ministério dos Direitos Humanos e Cidadania, Fábio Meirelles, sobre as inovações trazidas pelo ECA Digital e a integração com o Estatuto da Criança e do Adolescente de 1990. Acompanhe.
2: Diretor Fábio Meirelles, é um prazer seguir com a nossa conversa aqui sobre Estatuto da Criança e do Adolescente. E aí a gente passa a falar agora sobre o ECA Digital, né? Que é a lei que protege os direitos da infância no ambiente virtual e ganhou esse nome, ECA Digital, como uma referência justamente ao Estatuto da Criança e do Adolescente de 1990. A gente pode dizer que ela incorpora o mesmo espírito, diretor, de que toda a sociedade é responsável pelo cuidado com as crianças, só que agora na internet?
4: Exatamente, e até por isso que a gente manteve o nome ECA, né, e chamou de ECA Digital. A gente percebeu que as crianças e adolescentes brasileiros viviam conectados, estavam em plataformas digitais, em redes sociais desde muito cedo, expostas, né, diariamente à publicidade, conteúdos algorítmicos, inteligência artificial. A gente viu que isso representava um risco muito grande, o ambiente digital para crianças e adolescentes, e a gente batalhou e conquistou o ECA Digital com o governo federal, com o CONANDA, movimentos sociais, organizações da sociedade civil e em diálogo com o Congresso para que essa lei saísse do papel e virasse realidade.
3: E o senhor destacaria como principais ganhos para a proteção das crianças vindos do ECA Digital? Que tipo de ações, que tipo de situações?
4: Veja, o ECA Digital, ele reafirma uma posição inegociável do Brasil. A gente não aceita modelos de negócio construídos sobre a exploração da vulnerabilidade de crianças e adolescentes. Então, vou dar alguns exemplos do que o ECA Digital estabelece, né? Ele estabelece limite para a prática do que a gente chama de design digital ou design manipulativo, que vão induzir crianças e adolescentes ao uso excessivo de telas. Isso é uma das dimensões do ECA Digital. Ele também prevê que os serviços e produtos digitais, eles devem adotar padrões elevados de proteção de dados, privacidade e segurança para crianças e adolescentes. O ECA Digital também prevê sanções para as plataformas que descumprirem essas obrigações. Então, o ECA Digital é um grande avanço, ele traz esse princípio do ECA, né, da proteção integral, da prioridade absoluta para o ambiente digital, e ele hoje já é uma referência no Brasil e no mundo.
2: E assim como aconteceu no Estatuto da Criança e do Adolescente de 1990, o ECA Digital também deve mudar essa forma da sociedade perceber os direitos das crianças na internet? Por exemplo, a parte da responsabilidade de todos os adultos sobre as crianças que estão ali no ambiente virtual?
4: Perfeito. É exatamente esse o princípio. Assim, a gente conseguiu com a ECA Digital traduzir rapidamente uma demanda social, porque não pode ser só uma atribuição das próprias crianças e adolescentes ou dos seus familiares, dos pais, mães e responsáveis, a proteção delas no ambiente digital. Então, se elas estão em situação de vulnerabilidade, é uma responsabilidade coletiva. Então, a gente conseguiu, com o ECA Digital, trazer essa demanda social, normatizar e, juridicamente, convergir com a iniciativa privada para um instrumento, que hoje é o ECA Digital, que precisa chegar na ponta. Então, hoje, o nosso grande desafio é, para além do ECA Digital, levar o ECA Digital digital para a escola, para o Conselho Tutelar, para o CRAS, para o CREAS, para o Ministério Público utilizar o ECA digital. Então, cuidar das crianças e adolescentes nunca foi uma tarefa de uma pessoa só, não vai ser agora. Então, o ECA digital traz esse princípio da responsabilidade coletiva.
3: Quer dizer que o ECA digital também é importante para os pais irresponsáveis que agora deixam de estar sozinhos nessa proteção das crianças e dos adolescentes, né? E passam a ter apoio das plataformas, não é isso?
4: Exatamente. Canais de denúncia, a própria Autoridade Nacional de Proteção de Dados. Então, com o ECA digital e depois com a lei de regulamentação, depois com a política, a gente, após o ECA digital, a gente também anunciou a Política Nacional de Promoção e Proteção dos Direitos da Criança e do Adolescente no Ambiente Digital, que é uma política estruturada para fortalecer a coordenação entre os diferentes níveis de governo, incentivar a pesquisa, inovação tecnológica, promover desenvolvimento de produtos e serviços digitais mais seguros, ampliar os canais de denúncia, fortalecer a capacitação dos profissionais do sistema de garantia de direitos, apoiar as famílias no exercício da supervisão parental. Então, acho que a gente precisa olhar para o ECA digital e para a nossa política nacional com essa perspectiva de uma, construir objetivos concretos e de dividir a responsabilidade sobre a proteção de crianças e adolescentes no ambiente digital com todos os atores que precisam estar, né, totalmente comprometidos com essa implementação.
2: Agora, onde os adultos podem encontrar, diretor, mais informações sobre o ECA digital para entenderem melhor essa legislação e também orientações sobre o que deve ser proibido, o que deve ser permitido para as crianças na internet?
4: Claro, olha, hoje nos sites, né, do Ministério dos Direitos Humanos e da Cidadania, da SECOM, do Ministério da Justiça, você encontra o ECA digital. A gente produziu um material muito interessante, recente, que é um guia no formato de perguntas e respostas para conselheiros tutelares sobre o ECA digital, que é um material educativo e prático que está no site do Ministério dos Direitos Humanos e da Cidadania. A gente produziu uma caixa de ferramentas chamada Faça Bonito na Rede, que é um material, um conjunto de instrumentos práticos também, que tem guia de recomendações técnicas, coletânea de normas jurídicas, tem proposta de fluxo, tem material didático sobre o que fazer, tem cartilha, tem até jogo de tabuleiro, conexão segura. Então, a gente tem curso, a gente tem um curso Proteção de Crianças e Adolescentes no Ambiente Digital, um curso online na Escola Nacional dos Direitos da Criança e do Adolescente. Então, hoje a gente tem guias, cartilhas, a gente tem cursos, a gente tem jogo de tabuleiro, a gente tem fluxo, então a gente tem glossário, a gente tem bastante material disponível, perguntas e respostas, para que as pessoas conheçam o ECA digital e conheçam as ferramentas de proteção de crianças e adolescentes no ambiente digital, no site do Ministério dos Direitos Humanos, novamente, no site do Ministério da Justiça e Segurança Pública, no site da Secretaria de Comunicação Social, enfim, institutos, fundações, organizações da sociedade civil. Muita gente tem produzido material sobre essa responsabilidade compartilhada e a promoção do bem-estar de crianças e adolescentes no ambiente digital.
3: Muito bem, nós conversamos com Fábio Meirelles, diretor de Proteção da Criança e do Adolescente do Ministério dos Direitos Humanos e da Cidadania. Muito obrigado por sua entrevista aqui à Voz do Brasil.
4: Obrigado a vocês, sempre à disposição.
5: E estão abertas até amanhã, dia 15 de julho, as inscrições de bolsas para médicos e especialistas.
3: São 1.136 vagas distribuídas em 26 cursos de aprimoramento em 309 municípios do país.
5: Quase metade das vagas são voltadas para o interior. Entre as especialidades previstas estão anestesiologista, oncologia, cardiologia e cirurgia minimamente invasiva.
3: Felipe Proenço, secretário de Gestão do Trabalho e da Educação do Ministério da Saúde, detalha o edital.
6: Possibilidade para quem já é especialista com registro de qualificação, participa do programa desenvolvendo suas atividades práticas em um serviço do Sistema Único de Saúde, de referência no interior, um ambulatório especializado, um hospital, e ao mesmo tempo tem suporte aonde um especialista com ainda mais experiência vai poder apoiar o desenvolvimento das atividades numa carga horária de 20 horas semanais, recebendo uma bolsa que vai depender da localização, se é uma região mais vulnerável, podendo chegar até R$20.000.
5: O edital está disponível em gov.br/saúde.
3: Atenção, estudantes de graduação de instituições privadas.
5: Começaram hoje as inscrições para o processo seletivo do Fundo de Financiamento Estudantil, o FIES.
3: Serão mais de 75 mil vagas destinadas no segundo semestre.
7: Ao todo, serão oferecidas 75.500 vagas para o segundo semestre. No ano, serão 112 mil no total. O FIES concede financiamento a estudantes matriculados em cursos superiores de instituições privadas. Para participar do FIES, o candidato precisa ter feito o Exame Nacional do Ensino Médio a partir de 2010. Precisa ter alcançado média igual ou superior a 450 pontos nas 5 provas e não ter zerado a redação. Precisa ter, em 2026, renda bruta familiar mensal de até 3 salários mínimos, o equivalente a R$ 4.863. O processo seletivo do FIES reserva 50% das vagas para estudantes com renda familiar por pessoa de até meio salário mínimo inscritos de forma ativa no Cadastro Único. Os pré-selecionados nessa modalidade vão poder solicitar financiamento integral, cobrindo todos os encargos educacionais e ficam dispensados de comprovar a renda diretamente na instituição de ensino. O FIES tem chamada única e lista de espera. O resultado da pré-seleção na chamada única será divulgado no dia 30 de julho. As inscrições vão até sexta-feira, 17 de julho, pelo Portal Único de Acesso ao Ensino Superior. O candidato precisa ter conta gov.br e preencher os requisitos para participar do programa. O resultado sai no dia 30 de julho. Mais informações em acessounico.mec.gov.br/FIES. Ou ligue para 0800-616161. Thaisa Vitória para a Voz do Brasil.
5: O Ministério da Educação disponibilizou uma série de vídeos com orientações sobre o uso do Cadastro da Educação de Jovens e Adultos, uma plataforma oficial de cadastro.
3: O material ensina passo a passo como realizar a inscrição e é destinado tanto aos estudantes quanto aos profissionais que atuam no sistema.
5: As inscrições no cadastro permanecem abertas durante todo o ano.
3: No entanto, os prazos para ingresso no segundo semestre deste ano variam de acordo com o calendário de cada estado e município.
5: Os conteúdos estão disponíveis no portal do MEC e no canal da pasta do Ministério da Educação no YouTube.
3: E essas foram as notícias do governo federal.
5: Uma realização da Secretaria de Comunicação Social da Presidência da República.
3: Com produção da empresa Brasil de Comunicação.
5: Fique agora com as notícias do Poder Judiciário e do Congresso Nacional. Uma boa noite.
3: Boa noite para você e até amanhã.
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10: Presidente do STF e do CNJ lança rede nacional de magistrados para combater o avanço do crime organizado no país.
11: Instituições podem enviar propostas sobre modernização do sistema de justiça até 15 de agosto.
10: STJ mantém prisão preventiva de homem acusado de atuar como falso médico.
11: Boa noite, eu sou Marcela Luiz.
10: E eu sou Walter Lima.
11: O presidente do Supremo Tribunal Federal e do Conselho Nacional de Justiça, ministro Edson Fachin, lançou nesta terça-feira a Rede Nacional de Magistrados para combater o avanço do crime organizado no país.
10: Segundo Fachin, a resposta estatal à criminalidade em rede exige, necessariamente, uma justiça também articulada em rede. Marcelo Della Libera.
12: O ministro Edson Fachin observou que o mercado de apostas eletrônicas clandestinas vem sendo utilizado como instrumento de organizações criminosas.
13: Essas plataformas podem servir à lavagem de dinheiro, à formação de estruturas empresariais aparentemente ilícitas, à integração com outras atividades ilícitas, como tráfico, contrabando e corrupção, além de apresentarem forte dimensão transnacional.
12: Criada por portaria do CNJ, a Rede Nacional prevê o compartilhamento de informações para enfrentar organizações criminosas cada vez mais sofisticadas.
11: Supremo está com o edital aberto para receber propostas sobre a modernização do sistema de justiça.
10: Podem participar instituições públicas, privadas e da sociedade civil até 15 de agosto. Pablo Lemos.
14: As propostas vão ser analisadas pelo Grupo de Estudos para a Modernização do Sistema de Justiça, instituído pelo presidente do STF, ministro Edson Fachin. O diretor do Centro de Estudos Constitucionais do Supremo, Fernando Facuri Scaff, que preside o grupo, explica que modernizar significa atualizar o sistema de justiça.
15: É fazer ajustes dentro de um sistema que funciona, que está rodando bem, para falar uma linguagem mais clara, e que você tem, dentro disto, a expectativa de uma sociedade brasileira como um todo, por mais justiça e por mais segurança jurídica.
14: Para o relator do grupo Neide Barros Belo Filho, modernizar é uma exigência do tempo.
16: É necessário modificar, porque é necessário acompanhar o tempo, acompanhar as mudanças da sociedade.
14: Serão aceitas apenas manifestações institucionais sobre a modernização do sistema de justiça, sem caráter pessoal, que deverão ser apresentadas por meio de formulário eletrônico.
11: Mantida a prisão preventiva de empresário acusado de atuar como falso médico em unidade básica de saúde de Cananéia, São Paulo.
10: A decisão é do vice-presidente do STJ, ministro Luiz Felipe Salomão, no exercício da presidência. Fátima Uchoa.
17: O empresário está preso desde janeiro. Segundo o Ministério Público, ele realizava exames de ultrassom, emitia laudos e atendia pacientes usando o registro profissional de médico de um sócio falecido. A fraude foi descoberta após ele afirmar durante exame que tinha identificado a vesícula de uma paciente que já havia retirado o órgão. Depois de o Tribunal de Justiça de São Paulo negar o primeiro habeas corpus, a defesa fez novo pedido de relaxamento da prisão ao STJ, mas o ministro Salomão não verificou ilegalidade manifesta nem urgência que justificassem a concessão da liminar. O ministro ainda apontou que o pedido de liberdade deverá ser examinado com mais profundidade no julgamento definitivo do habeas corpus, a cargo da sexta turma do STJ.
11: TST promove congresso para debater o uso de pesquisas no aprimoramento da justiça do trabalho.
10: O evento vai ser realizado na sede do tribunal em Brasília. Marla Lacerda.
18: O 4º Congresso Nacional de Pesquisa Judiciária, Estatística e Ciência de Dados da Justiça do Trabalho vai ser realizado entre os dias 25 e 27 de agosto. Com o tema Trabalho, Transformações Econômicas e Justiça, o evento é para incentivar a produção de conhecimento e a integração da rede de pesquisas judiciárias da Justiça do Trabalho. Magistrados, servidores, estudantes e profissionais que atuam na área e querem participar, fiquem atentos. As inscrições já podem ser feitas no portal do TST, que é o tst.jus.br.
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11: Uma boa noite.
10: E até amanhã.
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20: Eu sou Paula Groba.
21: E eu sou Humberto Pinheiro.
20: E estes são os destaques de hoje do Jornal do Senado, que começa agora.
21: Aprovada a aposentadoria especial para agentes de saúde e de combate às endemias.
20: MP do frete, Senado retira valor fixo, mas mantém piso mínimo do frete para caminhoneiros.
21: Pacientes em internação domiciliar podem ter desconto na conta de luz.
20: Boa noite.
21: Boa noite.
20: Em acordo com o governo, o Senado aprovou a medida provisória que atualiza as regras do piso mínimo do frete rodoviário. A MP, que perderia a validade nesta semana, mantém a obrigatoriedade de um valor mínimo para o frete, como já prevê a legislação, mas retira do texto a definição de um piso nacional para a remuneração dos caminhoneiros.
21: Durante a análise na Comissão Mista e na Câmara dos Deputados, havia sido incluído um piso de R$5.000 mensais para os motoristas de longas distâncias. A medida provisória também endurece as punições para empresas que descumprirem o piso do frete, calculado pela Agência Nacional de Transportes Terrestres. Repórter Pedro Pincer.
22: O Senado aprovou o projeto de lei de conversão da medida provisória que torna obrigatório o cadastramento das operações de transporte rodoviário de cargas e reforça os mecanismos de fiscalização do piso mínimo do frete. Entre os tópicos está a determinação de um piso para o frete, mas sem definição do valor. A principal questão se dava em torno do perdão às multas aplicadas aos caminhoneiros que estiveram presentes nas manifestações de dezembro de 2022. Para o relator revisor, senador Stevenson Valentim, do Podemos do Rio Grande do Norte, a medida faz justiça e traz tranquilidade para a categoria.
23: Entendo que esse viés da multa já atingiu a sua pedagogia e permanecer com essa injustiça é passar uma ideia de vingança e que não contribui nada para a sociedade.
22: A líder do governo, senadora Tereza Leitão, do PT de Pernambuco, celebrou o acordo alcançado diante da relevância do assunto.
24: Se ela não fosse importante, ela ia caducar.
0: Nós não permitimos a caducidade justamente pela importância que ela tem para a economia, para relações trabalhistas, para a autonomia de autônomos.
22: As novas regras terão um período de transição. Empresas e transportadores terão prazo mínimo de 60 dias para a adaptação às novas obrigações. O texto segue agora para a sanção presidencial.
20: E o roubo de combustíveis deixou de ser apenas um crime patrimonial e passou a ser uma importante fonte de renda para facções criminosas.
21: Para combater esse mercado ilegal, a Comissão de Segurança Pública aprovou um projeto que endurece as penas e cria crimes específicos para o furto e o roubo de petróleo, combustíveis e derivados. Repórter Bruno Lourenço.
1: O projeto de lei fixa a pena nesses casos de reclusão de 4 a 10 anos, mais multa, e aumenta a punição em um terço se o crime for cometido com destruição de barreiras, atuação conjunta de duas ou mais pessoas, abuso de confiança de funcionário público ou ex-colaboradores das empresas. O relator designado, senador Sérgio Moro, do PL do Paraná, defendeu a punição mais rigorosa.
2: Para proteger não só o mercado de combustíveis, mas especialmente o consumidor desses combustíveis, dessas quadrilhas, dessas gangues, que se locupletam não só furtando combustíveis e seus equipamentos, mas colocando em risco os indivíduos para os quais depois esse combustível fraudulento, muitas vezes, é revendido.
1: O projeto também altera a legislação de crimes contra a ordem econômica para punir quem armazena, transporta ou comercializa o combustível sabendo que é produto de crime. O texto estabelece ainda que as penas sobem em 2/3 se a ação resultar em desabastecimento, interrupção das atividades industriais, incêndio, dano ambiental, ferimento grave ou morte. A proposta seguiu para a Comissão de Constituição e Justiça.
20: O sedentarismo ou a inatividade física gera um custo anual estimado em cerca de 300 milhões de reais ao Sistema Único de Saúde. Esse valor equivale a aproximadamente 17,4% de todos os gastos do sistema com hospitalizações por essas condições.
21: No Senado, a importância da medicina esportiva na saúde dos brasileiros foi tema de audiência pública na Comissão de Esporte. Os detalhes com Patrícia Oliveira.
4: A medicina esportiva, especializada no acompanhamento dos exercícios físicos na prevenção de lesões, reabilitação e melhoria do desempenho dos atletas, também contribui para a saúde pública. Como destacou a senadora Leila Barros, do PDT do Distrito Federal, em audiência pública na Comissão de Esporte.
24: Ela beneficia milhões de brasileiros que encontram no esporte um instrumento de prevenção de doenças, de qualidade de vida e do envelhecimento saudável.
4: José Cavazói, da Federação Internacional de Medicina Esportiva, apontou a importância do exercício físico na redução mundial de casos de morte.
25: Que além de fazer as pessoas se sentirem bem, ele é capaz de reduzir infarto, reduzir AVC, reduzir morte, 5,3 milhões de mortes todos os anos que são atribuíveis ao sedentarismo.
4: O médico Fernando Torres destacou o papel social do exercício físico também no combate aos custos com sedentarismo no Brasil. De cerca de 300 milhões de reais por ano no SUS, em internações e tratamentos de doenças crônicas.
26: Exercício é remédio, porque ele realmente previne e trata doenças, está altamente ligado à redução de gastos públicos e privados.
4: Os debatedores defenderam a criação de políticas públicas para ampliar a prática de atividades físicas no Brasil.
20: E famílias com pacientes em internação domiciliar que dependem de aparelhos elétricos poderão ter mais acesso ao desconto na conta de luz. A Comissão de Infraestrutura aprovou um projeto que amplia de 3 para 4 salários mínimos o limite de renda para concessão da tarifa social de energia elétrica nesses casos.
21: O benefício atende pacientes que utilizam equipamentos como ventiladores pulmonares, bombas de infusão e aspiradores de secreção. A proposta, que busca reduzir os custos do tratamento feito em casa, segue agora para análise na Comissão de Assuntos Sociais.
20: E seguiu para a votação no plenário em regime de urgência o projeto que cria o Estatuto da Vítima. A proposta reúne em uma única lei os direitos e garantias de vítimas de crimes, contravenções, calamidades públicas, desastres e epidemias. Hoje, essas proteções estão espalhadas por diferentes normas.
21: O texto foi aprovado pela Comissão de Segurança Pública com parecer favorável do senador Wilder Moraes, do PL de Goiás. Segundo o relator, O sistema de justiça brasileiro historicamente concentrou a atenção na relação entre o Estado e o autor do crime, deixando a vítima em segundo plano. Para ele, o Estatuto corrige essa distorção ao fortalecer a proteção e o acolhimento das vítimas, o que também pode contribuir para o enfrentamento da criminalidade.
3: Contribui para estabelecer a confiança da população nas instituições de repercussão. Estimulam as notícias dos crimes e favorece a cooperação da vítima ao longo da apuração.
20: Profissionais que atuam na prevenção de doenças e no atendimento direto às famílias poderão passar a contar com uma aposentadoria diferenciada. O Senado aprovou em 2 turnos a proposta que garante esse direito aos agentes comunitários de saúde e aos agentes de combate às endemias, além de regulamentar o vínculo funcional da categoria.
21: A proposta aprovada prevê regras de transição e estende ainda a medida aos agentes indígenas de saneamento e de saúde. O texto segue para promulgação. Repórter Douglas Castilho.
5: A proposta aprovada estabelece como idade mínima de aposentadoria 57 anos para mulheres e 60 anos para os homens, condicionada à comprovação de 25 anos de tempo de contribuição e de efetivo exercício profissional, com regras de transição que terminam no ano de 2041 para os que já ingressaram na atividade. O texto também assegura a estabilidade a esses trabalhadores, vedando sua contratação temporária ou terceirizada, salvo na hipótese de emergências em saúde pública. O relator da proposta, senador Irajá, do PSD do Tocantins, destacou a atuação dos agentes na prática da saúde preventiva das famílias.
6: Merecem, assim como existe a aposentadoria especial dos nossos valorosos professores, assim como já foi também instituída a aposentadoria especial para os policiais, é merecida também a essa categoria, que são soldados dos nossos SUS, do Sistema Único de Saúde Brasileiro. Aliás, se tem o SUS de carne e osso, eles se chamam agentes de saúde e de combate a endemias.
5: Para compensar o aumento das despesas com essas aposentadorias, a União prestará assistência financeira aos estados e municípios.
21: Com edição de Paulo Agroba e trabalhos técnicos de Eliseu Caires, o Jornal do Senado fica por aqui. Acompanhe agora as notícias da Câmara dos Deputados. Boa noite.
20: Boa noite e até amanhã.
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8: Deputados reduzem jornadas de trabalho de pais de pessoas com deficiência.
12: Plenário pode desobrigar férias escolares durante Copa de Futebol Feminino.
8: Câmara exige informação sobre bebê prematuro na certidão de nascimento.
13: Boa noite. O projeto que exige informação sobre bebê prematuro na certidão de nascimento já pode seguir para o Senado. A repórter Maria Neves tem os detalhes sobre a medida.
27: A Comissão de Constituição e Justiça da Câmara dos Deputados aprovou o projeto que obriga os cartórios a incluir na certidão de nascimento que a criança nasceu de forma prematura. De acordo com a autora da proposta, a deputada Silvia Cristina, do PP de Rondônia, são considerados prematuros bebês que nascem antes de 37 semanas de gestação. Com a aprovação, o texto pode seguir para o Senado. Ainda, segundo Silvia Cristina, o Brasil é o país em que nascem mais bebês prematuros no mundo. Ela afirma que 12% dos partos realizados no país ocorrem antes do tempo mínimo necessário. A relatora do texto, deputada Maria Raiz, do PSB de Pernambuco, defende que incluir a informação sobre prematuridade do bebê na certidão de nascimento, além de garantir o atendimento médico adequado à criança, também trará economia para os cofres públicos.
28: A partir do momento que a gente sabe que uma criança nasce de forma prematura, a gente garante que o atendimento seja dado de forma mais precisa. Então, além, obviamente, de garantir um atendimento melhor para as mulheres, a gente garante que uma economia para o Estado.
27: Ao apresentar o projeto em 2024, Silvia Cristina afirmou que, de acordo com informações da Organização das Nações Unidas, a prematuridade é a principal causa de morte infantil no mundo. A página do Hospital Albert Einstein explica que bebês nascidos antes do tempo têm maior probabilidade de apresentar problemas como pulmões imaturos que exigem ventilação mecânica. Além disso, os intestinos ainda não se encontram totalmente desenvolvidos no nascimento, o que dificulta a absorção do leite materno. Outra complicação é o cérebro prematuro, que impede o recém-nascido de ter o instinto de sugar os mamilos da mãe para mamar. Ainda de acordo com as informações do hospital, problemas decorrentes da prematuridade podem durar por toda a vida. Da Rádio Câmara de Brasília, Maria Neves.
9: Maurício do Vôlei do PL de Minas Gerais apresentou projeto que cria a Política Nacional de Proteção da Inocência Infantil. De acordo com o deputado, a medida protege crianças e adolescentes da exposição a conteúdos inadequados ao desenvolvimento psicológico, moral e emocional.
10: Maurício do Vôlei acrescenta que o projeto amplia o acesso dos pais a informações sobre materiais pedagógicos e atividades escolares que tratem de temas sensíveis. Na visão dele, o texto é uma forma de garantir maior transparência na formação de crianças e adolescentes.
11: Saúde.
9: Comissão de Saúde aprova projetos sobre idosos e prevenção do câncer. A repórter Sofia Peçanha ouviu a relatora.
14: A Comissão de Saúde aprovou o projeto que prevê a suplementação nutricional como parte do tratamento de idosos diagnosticados com desnutrição ou risco de desnutrição durante internações hospitalares. A proposta, apresentada pelo deputado Pedro Ayara, de Minas Gerais, determina que hospitais públicos e privados conveniados ao Sistema Único de Saúde ofereçam suplementos nutricionais aos pacientes idosos sempre que houver indicação clínica. O projeto tem como objetivo assegurar que a suplementação seja parte integrante do cuidado hospitalar e da reabilitação pós-alta. Dessa forma, além de melhorar a recuperação de pacientes idosos, a medida também reduz complicações durante e após a internação, como afirmou a deputada Silvia Cristina, do PP de Rondônia, relatora na comissão.
15: O PL fortalece a integralidade da atenção e da saúde que contribui para a sustentabilidade do sistema ao reduzir custo de sobrecarga hospitalar.
14: De acordo com o projeto, todos os pacientes idosos internados deverão passar por triagem e avaliação nutricional na admissão hospitalar, com reavaliações durante a internação e na alta. Caso o idoso ainda apresente desnutrição ou risco nutricional no momento da alta, ele poderá receber suplementação gratuita pelo SUS por até 60 dias, com acompanhamento das equipes de saúde. Após passar pela aprovação nas comissões de defesa dos direitos da pessoa idosa e de saúde, a proposta segue para análise na Comissão de Finanças e Tributação. Outro projeto aprovado pela Comissão de Saúde institui o Dia Nacional de Combate ao Câncer, a ser celebrado anualmente em 27 de novembro. A proposta, apresentada pela deputada Flávia Moraes, de Goiás, amplia as ações de prevenção, diagnóstico precoce, tratamento e apoio às pessoas acometidas pela doença. Estão previstas campanhas educativas, incentivo a ações de rastreamento da doença, apoio psicossocial a pacientes e familiares, capacitação de profissionais de saúde e estímulo à pesquisa científica na área oncológica. A relatora na Comissão de Saúde também foi a deputada Silvia Cristina. Ela destacou que o projeto busca maior visibilidade ao tema e fortalecer a mobilização social e institucional em todo o país.
15: Representa passo concreto necessário para fortalecer a política pública de enfrentamento ao câncer no Brasil, integrando a prevenção e atenção e a reabilitação, o apoio psicossocial no momento em que os números evidenciam urgência.
14: Após a aprovação na Comissão de Saúde, o projeto segue agora para análise da Comissão de Finanças e Tributação. Da Rádio Câmara de Brasília, Sofia Peçanha.
11: Esporte.
10: Josivaldo JP, do União do Maranhão, defende a aprovação de proposta que inclui entidades esportivas sem fins lucrativos entre as instituições com imunidade tributária. Ele afirma que a medida busca reduzir custos de organizações que atuam na formação de atletas e na inclusão social.
9: Josivaldo JP aponta que o texto alcança apenas entidades certificadas dos movimentos olímpico, paralímpico, clubístico ou educacional. Ele argumenta que a regra pode evitar o fechamento de projetos esportivos, principalmente em comunidades que dependem dessas iniciativas para atender crianças e jovens.
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11: Trabalho.
10: A Câmara aprovou redução de jornada de trabalho para pais de pessoas com deficiência. A repórter Paula Bittar tem os detalhes.
17: A Comissão de Constituição e Justiça da Câmara aprovou uma proposta que prevê a redução da jornada de trabalho sem prejuízo salarial para pais de pessoas com deficiência. De acordo com o texto aprovado, a necessidade e o percentual da redução da jornada serão definidos por avaliação biopsicossocial, realizada pelo menos a cada 2 anos. Conforme o resultado, o benefício poderá ser ampliado, mantido, reduzido reduzido ou suspenso. Durante a discussão da proposta, a deputada Soraya Santos, do PL do Rio de Janeiro, defendeu critérios para a concessão do benefício como forma de evitar fraudes.
0: Esse projeto é um projeto importantíssimo para as mães atípicas que precisam ter mais tempo dentro de casa, e é lógico que o meu voto será e do partido na orientação de aprovar, mas me cabe aqui fazer um alerta. Esse tipo de benefício deveria sempre estar vindo com um critério de avaliação.
17: O projeto que prevê a redução da jornada de trabalho sem prejuízo salarial para pais de pessoas com deficiência já pode seguir diretamente para análise do Senado, a menos que haja recurso para votação antes pelo plenário da Câmara. Da Rádio Câmara, de Brasília, Paula Bittar.
1: Eleições. O projeto de Paulinho da Força do Solidariedade de São Paulo permite contabilizar como gastos eleitorais despesas com o cuidado de dependentes de candidatas. A medida beneficiaria mulheres com filhos de até 12 anos ou dependentes com deficiência.
2: A proposta autoriza o custeio de babás, cuidadores, creches e transporte de dependentes durante a campanha. Segundo Paulinho da Força, o objetivo é ampliar a participação feminina na política e reduzir os obstáculos enfrentados pelas candidatas.
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1: Consumidor. A comissão aprova medida que permite maior transparência na conta de luz. A repórter Júlia Lopes nos conta o que foi proposto.
23: A Comissão de Defesa do Consumidor da Câmara dos Deputados aprovou um projeto que obriga as distribuidoras de energia elétrica a incluir, junto com a conta de luz, um registro fotográfico do medidor de consumo da unidade de energia. De acordo com o texto, a medida tem como objetivo fortalecer a proteção dos direitos do consumidor e garantir mais transparência nas informações sobre o consumo de energia. A proposta também busca aumentar a confiança do usuário, já que o registro fotográfico anexado à fatura permite acompanhar mais clareza o processo de medição da cobrança. Para o relator da proposta, deputado Celso Russomano, do Republicanos de São Paulo, a iniciativa protege tanto o consumidor quanto as empresas. Ele ressaltou que a imagem do medidor pode servir como prova em caso de contestação, ajudando a evitar fraudes e possíveis manipulações.
24: O consumidor vai ter o direito de receber a conta com o registro fotográfico, ou seja, na hora que for lida a conta de energia elétrica, vem uma fotografia do medidor, do consumidor junto, né, impressa na própria conta, e aí o consumidor vai poder ver que, de fato, a leitura foi feita da maneira correta e vai poder acompanhar, inclusive, o consumo, aí se houver erro, fica mais fácil para ele provar que existe um erro na cobrança da conta de energia elétrica.
23: O projeto, que inclui junto à conta de luz um registro fotográfico do medidor de consumo, segue agora para análise na Comissão de Minas e Energia. Da Rádio Câmara de Brasília, Júlia Lopes.
1: Desenvolvimento Regional.
2: O projeto de Paulo Guedes, do PT de Minas Gerais, concede ao município de Vieiras o título de Capital Nacional dos Peixes Ornamentais. A proposta reconhece a importância da cidade para a piscicultura ornamental e sua contribuição para a economia da Zona da Mata Mineira.
1: Segundo Paulo Guedes, o reconhecimento fortalece a identidade produtiva de Vieiras, amplia a visibilidade do setor e incentiva o desenvolvimento regional. A proposta destaca ainda o potencial da criação de peixes ornamentais para gerar renda e apoiar pequenos produtores.
2: Educação. O plenário da Câmara pode votar a qualquer momento o projeto que retira a obrigação de férias escolares durante a Copa do Mundo de Futebol Feminino no ano que vem. Essa obrigação foi criada por uma lei de 2026. Entenda com o repórter Antônio Vital.
29: Ganhou o regime de urgência e pode ser votado a qualquer momento no plenário da Câmara, projeto que desobriga as redes de ensino pública e privada de todo o país a concederem férias escolares para todos os alunos durante a realização da Copa do Mundo Feminina de Futebol no ano que vem. Lei de autoria do governo, aprovada no início do ano pelo Congresso, obriga que as férias dos estudantes coincidam com o período do torneio, entre 24 de junho e 25 de julho de 2027. Projeto apresentado pela deputada Anne Ortiz, do PP do Rio Grande do Sul, permite que os sistemas de ensino dos estados e municípios decidam sobre o período de férias escolares, em vez de obedecer ao calendário oficial da competição. Entidades como a Federação Nacional das Escolas Particulares criticaram a obrigatoriedade prevista em lei e alegaram que a alteração do período de férias no meio do ano coloca em risco o calendário escolar exigido pela Lei de Diretrizes e Bases da Educação, que obriga pelo menos 200 dias letivos no ano. O regime de urgência permite que o projeto seja analisado diretamente no plenário da Câmara, sem passar pelas comissões permanentes da Casa. A urgência foi aprovada de maneira simbólica, sem votos contrários. Para a autora da proposta, Anne Ortiz, a definição do período de férias em função da competição não foi discutida com as instituições de ensino e vai causar prejuízos para as escolas, alunos, pais e professores.
3: Não é possível, num país de 5.570 municípios, onde a Copa do Mundo vai ser sediada em apenas 8 municípios, nós termos uma regra para valer para todos os municípios que obriguem mais de um mês de férias no meio do ano. Isso vai causar um problemão, não só para as famílias, para os pais, para as mães que trabalham, mas também para os trabalhadores da educação no nosso país.
29: Os jogos da Copa do Mundo de Futebol Feminino serão realizados em 8 cidades: Belo Horizonte, Brasília, Fortaleza, Porto Alegre, Recife, Rio de Janeiro, Salvador e São Paulo. Segundo o governo, a expectativa da FIFA é de que o evento alcance um público de mais de 3 milhões de torcedores, o que movimentará a economia brasileira e projetará o Brasil como potência esportiva. Da Rádio Câmara de Brasília, Antônio Vital.
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5: Justiça. Projeto de Carolina Editone, do PL de Santa Catarina, concede anistia a pais punidos por adotarem a educação domiciliar, conhecida como homeschooling. Ela reforça que a medida beneficia apenas os casos em que não houve negligência, maus tratos ou violação dos direitos da criança e do adolescente.
6: Segundo Carolina Editone, a proposta repara penalidades aplicadas a famílias que optaram pela educação domiciliar de boa fé. Para a deputada, o projeto reforça o papel da família na educação dos filhos e garante mais segurança jurídica aos pais que adotam esse modelo. Modelo de ensino.
5: Segurança Pública. Projeto aumenta penas para crime de ameaça por arma ou condição da vítima. A repórter Daniela Lessa nos conta quais os agravantes.
7: A Comissão de Constituição e Justiça da Câmara dos Deputados aprovou o projeto que aumenta a pena para o crime de ameaça quando cometido com uso de arma ou contra mulher por razões do sexo feminino, crianças, adolescentes, pessoas idosas ou com deficiência. A proposta é do deputado Mário Heringer, do PDT de Minas Gerais, e altera o Código Penal para aproximar as punições dos crimes de ameaça e de perseguição. Atualmente, a pena para o crime de ameaça é detenção de 1 a 6 meses ou multa. Pelo texto, a pena para ameaça poderá ser aumentada de metade quando o crime for praticado com arma ou contra mulher por razões do sexo feminino, criança, adolescente, pessoa idosa ou pessoa com deficiência. Também haverá aumento de pena se a ameaça ocorrer na presença de criança ou adolescente. Além disso, o projeto permite que o Ministério Público inicie a ação penal nesses casos, mesmo sem a representação da vítima, o que pode facilitar a responsabilização dos agressores. O relator, deputado Pompeu de Matos, do PDT do Rio Grande do Sul, defendeu que a mudança corrige distorções na lei e reforça a proteção das vítimas.
12: A pessoa que se sente ameaçada muda todo o seu comportamento, inclusive corporal, de alimentação, de sono, de perturbação por ser ameaçado. E se for perseguido, é a mesma coisa. Então nós estamos colocando, perseguir ou ameaçar é a mesma situação. Tem a mesma pena, tem a mesma responsabilidade, tem a mesma gravidade.
7: Pompeu de Matos defendeu também o aumento de pena para casos em que a ameaça ocorre na presença de crianças ou adolescentes, pela gravidade do trauma provocado ao apenas testemunhar uma situação de violência. O projeto que aumenta penas para o crime de ameaça, especialmente quando envolve mulher por razões do sexo feminino, criança, adolescente, pessoa idosa ou pessoa com deficiência, ou ameaça feita com uso de arma, agora segue para análise do plenário da Câmara. Da Rádio Câmara de Brasília, Daniele Lessa.
5: Direitos Humanos.
6: Rubens Antoni, do PT de Goiás, é um dos autores de projeto que cria uma política nacional de grupos reflexivos sobre masculinidades, prevenção da violência e cultura de paz. O objetivo, segundo ele, é atuar antes que a violência aconteça, com ações educativas voltadas também a adolescentes.
9: Rubens Antoni afirma que os grupos poderão funcionar em escolas, unidades de saúde, equipamentos da assistência social, órgãos de justiça e espaços comunitários. O congressista ressalta que o texto prevê atividades sobre resolução não violenta de conflitos e prevenção da violência contra mulheres.
6: Termina agora o Jornal Câmara dos Deputados, produzido pela Rádio Câmara, com trabalhos técnicos de Everson Urani e apresentação de José Carlos Andrade e Márcia Quirissardi. Uma boa noite para você.
9: Uma ótima noite para você. A Voz do Brasil volta amanhã.
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Oi, paixãozinha, boa noite, eu sou o Edu. Já tô aqui com você no nosso cantinho do amor. Seja bem-vinda, seja bem-vindo para mais uma noite juntos. Hoje é terça-feira, dia 14 de julho. Como é que foi o seu dia? Foi tudo bem? Seu dia, a sua noite agora vai ser bem melhor, viu? Independente de como foi o seu dia. Eu quero você por inteiro aqui no nosso cantinho do amor. Venha fazer parte dessa noite. Venha pro nosso cantinho do amor. Entre, fique à vontade, se aconchegue. A gente vai sonhar acordado com quem a gente gosta. A partir de agora você eleva o seu pensamento até a pessoa que você ama. Você faz aquela conexão de corações, o seu com o coração do seu amor. E a gente vai ouvindo as músicas que tocam os corações, as músicas que contam um pouquinho da nossa história, as músicas mais apaixonantes de todos os tempos. A partir de agora começa o nosso Love Songs, que é o programa mais romântico das suas noites. Então vem ficar aqui comigo, vem participar, vem mandar o seu recado apaixonado para quem você mais gosta. A partir de agora já tá valendo, viu? E o nosso número é 9198-406-9646. Conta comigo. Amei te ver. Eu vou aí, hein? Nem que seja por 15 minutos. Eu trouxe a sua comida favorita. Eu vou fazer aquilo que você gosta. Sempre serão os detalhes. Lembre-se disso. Não tem jeito. Quem cuida, quem se importa, quem faz questão, a gente sabe pelas pequeninas atitudes. Ter alguém com quem contar sem ter que pedir, isso é um achado. Então não perca de vista quando alguém quiser te amar na base dos detalhes mais afetuosos que existem. Nós sabemos que a falta de detalhes afasta, mas os detalhes da pessoa certa, esses encantam a alma. A partir de agora começa o nosso Love Songs. Você é a minha convidada, meu convidado especial para ficar aqui comigo nesse finalzinho de noite, esperando a quarta-feira chegar. Agora 10h04, horário em Brasília. Para começar a nossa noite, a mais romântica de todas, tem Prende-se.

Alternativa, Marcos e Beluti, Cancela o Sentimento, aqui no programa mais romântico de todos os tempos, o nosso Love Songs. Tá tudo bem com você? Um ótimo final de noite, que bom que você escolheu a Nativa para terminar sua noite de terça-feira. 10h19, horário em Brasília, seja bem-vinda, seja bem-vindo ao nosso Cantinho do Amor. Você que ligou o rádio agora, que bom que você chegou. Põe o Edu aí no seu rádio, me leva de carona junto com você, eu vou, hein? Põe o Edu no seu fone de ouvido, deixa eu ficar aí com você. Põe o Edu na sua caixinha de som também, que você pode levar para onde você for e levar a gente junto com você. Hoje tem camisetas da Nativa Coleção 2026, são 3 camisetas que a gente vai sortear. Em uma delas tem um kit com shampoo e condicionador de 500ml da Isabelles Cosméticos. Outra camiseta vai com kit da Giovanna Baby, com body splash, um desodorante para o corpo, um gel higienizante para as mãos, mais um desodorante aerosol e um sabonete vegetal cheirosíssimo. 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E para começar o nosso Love Songs no final dessa primeira hora, a gente tem a Necessaire para você levar com você, levá-la junto no seu dia a dia. E junto com a Necessaire, 4 mini perfumes da Amaca. Tem fragrâncias diferentes, uma mais cheirosa que a outra, e um alto teor de fixação. Você passa o perfume de manhã, pode trabalhar à vontade. À noite você ainda está perfumada. Então aproveita, se inscreva, participe com a gente. O nosso número, você já sabe, anota aí. 9198-406-9646. Para você participar, não esquece de colocar o seu nome completo, a cidade de onde você está ouvindo o nosso Love Songs hoje comigo. E coloca também sua data de aniversário com o ano que você nasceu. E aproveita para mandar aquela declaração de amor. Esse é um programa feito para você, que é romântico, romântica, que é apaixonada, apaixonado, que tem o seu amor, que aproveita esse momento para mandar aquela mensagem carinhosa para quem você mais gosta e quer fazer uma surpresa. Aí você manda um recado, a gente lê aqui no ar e você surpreende o seu amor. Então não perca tempo, viu? Tô te esperando. 10h21, horário em Brasília, 9198-406-9646.

A Nativa é muito mais amor. 2050, Luan Santana, aqui no nosso cantinho do amor, do Love Songs. Esse é o programa mais romântico de todos os tempos e você continua participando com a gente pelo 9198-406-9646. Sabe o que é mais gostoso? São aquelas pessoas que deixam vontade de repetir. A conversa, o encontro, a risada, o tempo que passou rápido demais. Porque algumas pessoas, algumas presenças, vai, eu diria, não terminam quando a gente vai embora. Essas presenças continuam na cabeça. Aparecem no meio do dia e deixam aquela sensação boa de que ainda faltou alguma coisa. Talvez seja isso que torna alguém especial. Depois de viver um pouco, a gente não pensa que foi suficiente. A gente pensa em quando vai acontecer de novo. E isso é que é o melhor. Agora 10h37, horário em Brasília. Daqui a pouquinho tem muito mais.

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9: A FIFA aplicou um novo transfer ban ao Corinthians. O motivo? Inadimplência. O clube brasileiro, então, temporariamente está proibido de registrar novos jogadores até quitar todas as suas dívidas. O clube foi punido pelo não pagamento de uma multa disciplinar da FIFA de cerca de R$1.300.000, que foi aplicada nos casos de Charles, Thales Magno e José Martínez.
10: Fala galera da Nativa FM, hoje a dica de saúde é simples, mas é essencial. Beba mais água. Nosso corpo é feito de mais de 60% de água e até uma pequena desidratação já pode causar dor de cabeça, cansaço e falta de concentração. Então não espere a sede chegar. A dica é, mantenha sempre uma garrafinha por perto. E se tiver dificuldade, crie lembretes no celular. Eu uso muito isso, viu? Vale também apostar em alimentos que são ricos em água, como melancia, pepino e laranja. Água é vida, energia é saúde. Então, bora se hidratar e continuar, claro, curtindo a Nativa FM. Até a próxima dica de saúde. Tchau, tchau. 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
14: Oi, coraçãozinho. Oi, meu anjinho lindo. Tá tudo bem com você? Estamos de volta com o nosso Love Songs, o programa mais romântico de todos os tempos, e você participa com a gente. 9198-406-9646. Para você mandar o seu recado apaixonado para quem você mais gosta. O raro não é encontrar alguém. Isso é fácil. O raro é encontrar alguém para sexta, para o sábado, para o domingo. Raro é encontrar alguém que queira fazer parte da sua segunda-feira, da sua terça, da sua quarta e continuar escolhendo você todos os dias. Isso é raro. No final de semana, você até encontra alguém, vai para sair, para ficar junto. Mas para estar com você nos momentos mais difíceis, são pouquíssimas pessoas. Seu coração vai saber escolher. 10h43, horário em Brasília. Mande seu recado, abra o seu coração agora. Participe com a gente, mande aquele recado apaixonado. 9198-406-9646. Ao som de Take That, enquanto você escreve a sua mensagem, a sua declaração de amor. Back for Good. Boa noite.

0: Nativa Eduardo Costa, saudade, fechando a nossa primeira hora do Love Songs, do programa mais romântico de todos os tempos. Tem presente pra você, Maria Mendes Rocha, do 8122, parabéns, minha linda, um beijo do Cicado pra você. Tá ganhando o nosso primeiro kit, a Necessaire da Nativa, que é personalizada e linda. E 4 mini perfumes da Amaca, com fragrâncias com alta fixação, são cheiros diferentes, você vai amar. A partir de amanhã, quarta-feira, você traz um documento seu para buscar o seu primeiro kit, tá bom? Parabéns, hein, Maria Mendes. Próxima hora tem a camiseta da Nativa e o kit com shampoo e condicionador da Isabelles Cosméticos. Eu tô esperando você aqui no nosso Cantinho do Amor.
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4: Segundo a imprensa esportiva europeia, o Brasil terá um novo piloto na Fórmula 1 no ano que vem. Dizem que Rafael Câmara será titular da Haas, escuderia norte-americana. Mas a vaga ainda não está definida. A escuderia também está de olho em Yuki Tsunoda.
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8: Coraçãozinho, oi meu anjinho lindo, já estamos de volta com o nosso Love Songs, para você terminar a sua noite, terminar a sua terça-feira mais apaixonada, mais romântica, sonhando acordado com quem você gosta. E a gente está te convidando para você mandar aquela declaração de amor, 9198-406-9646, esse é o nosso número. Fica à sua disposição para você participar com a gente, para você abrir o seu coração. Eu sempre digo, quando a gente gosta de alguém, é tão fácil você mandar uma declaração de amor, porque seu coração já sabe exatamente aquilo que você quer falar dessa pessoa que você tanto gosta, essa pessoa que você pensa, o seu último pensamento quando você vai dormir e é o seu primeiro pensamento quando você acorda. Então deixa fluir, deixa o coração responder para você. Sobre relacionamentos, a gente sempre diz aqui, nunca é sobre o tempo. Uma pessoa pode namorar, por exemplo, 7 anos com alguém, casar e nem dar certo, ou até mesmo terminar depois de 7 anos e aí conhecer uma outra pessoa que possa encaixar de uma maneira melhor. Assim como uma pessoa pode namorar 6 meses, casar e esse relacionamento pode durar a vida inteira. Isso quer dizer que não é sobre o tempo, e sim sobre a pessoa querer fazer dar certo. Isso é o mais importante. Agora 11:05, horário em Brasília. Faith Hill, no Love Songs, da Nativa. Boa noite.

0: Nativa é muito mais amor com Bruno e Marrone, agarrada em mim aqui no nosso Love Songs. Oi Edu, tudo bem? Boa noite, boa noite. Eu sou Alzira Aranha de Oliveira. Eu ouço você todas as noites, viu Edu? Obrigado, Alzira, pelo carinho. Obrigado por estar aqui com a gente também no Cantinho do Amor. O Hamilton também tá aqui, viu? Meu recado vai pra Bruna. Eu quero falar pra ela que ela é uma mulher muito especial na minha vida. E todos os dias da minha vida eu quero estar ao lado dela. E a pessoa que me transformou, que me deu amor e continua me dando muito amor, me deu muito carinho, e que todos os dias da minha vida ela vai fazer parte desse sonho que eu tive. Que era conhecer uma pessoa especial e eu a conheci. Eu te amo, meu amor. Beijos de um homem apaixonado por você todos os dias. É o recado do Hamilton, tá aqui online com a gente também, curtindo o programa mais romântico de todos os tempos. Deixa eu ver quem mais tá aqui com a gente. Boa noite. Eu sou a Aninha de Guaratuba. Manda um beijo pra todo mundo, viu? Tá aqui curtindo com a gente. Agora 11h22, 9198-406-9646. A Carol também passou por aqui, a Carla Fernanda. Quero participar também das promoções, quero estar aqui com vocês. A Ivanir também. Eu sou Ivanir, estou aqui no Cantinho do Amor, como sempre. No embalo dessas músicas lindas que nos levam ao passado, presente e aguardando o futuro. E quando vai chegando perto das 2 horas, nos embalam em um sono profundo. Que lindo. Obrigado pelo carinho, viu? Ivanir, o recado agora é para o Ângelo.
1: Boa noite, do Melo.
0: Boa noite.
1: O recadinho de hoje vai para o Ângelo. Oi, Ângelo. Você é o amor da minha vida. O homem que sempre esteve do meu lado, que faz parte de uma história linda da minha vida. Te amo e sempre vou te amar.

0: Nativa é um clássico, o primeiro grande clássico de Chitãozinho e Chororó, Fio de Cabelo. Agora 11h37, horário em Brasília. Seja bem-vinda, seja bem-vindo ao nosso Cantinho do Amor. Você que ligou o rádio agora, põe o Edu aí no seu rádio. Me leva junto com você de carona. Põe o Edu no seu fone de ouvido. Deixa eu ficar aí com você. Põe o Edu na sua caixinha de som também, ouvindo as músicas mais românticas de todos os tempos. O Carlos Ramos é de Barueri, em São Paulo. Tô aqui curtindo o Cantinho do Amor, viu, Edu? Tô aqui com vocês. Obrigado pelo carinho. Oi, Edu, tudo bom? Tudo jóia? O meu recado vai pro meu grande amor, Júlio. Ele é tudo pra mim. Ele é tudo na minha vida. Eu amo muito ele. Te amo, te amo, te amo, meu amor. É a Rosângela mandando um recado pro Júlio. Oi, Edu, eu sou o Rodrigo Rodrigues. Eu tô aqui com vocês também, viu? Aqui no Cantinho do Amor, um beijo pra todo mundo que tá ouvindo o programa mais romântico de todos os tempos. Boa noite, Edu. Aqui é a Maria do Amparo. Tô curtindo a Nativa na cabina do pedágio Rodoanel. Olha que bacana, tá trabalhando e tá ouvindo a gente. Bom trabalho, viu? E obrigado pelo carinho. E eu quero mandar um beijo pro meu marido Matheus. Me coloca aí também nas promoções, viu? Tô aqui curtindo o Cantinho do Amor, do Love Songs. Trabalhando e curtindo. É a Maria. O recado agora é pro Alemão.
1: Meu nome é Amélia e meu recadinho vai para o Alemão. Oi, Alemão. Você sabe o quanto que eu te amo, que eu te quero, né? Eu sei que você é uma pessoa maravilhosa, me entende. A gente tem uma sensação muito grande pelo outro, mas não se preocupe que a nossa hora vai chegar, tá bom? Eu te amo muito, meu amor. Você é meu gatinho.

Nativa, Marília Mendonça, nossa eterna musa, alô porteiro, fechando a nossa segunda hora do Love Songs. Mandar um abraço pro Osvaldo, é de Bauru, São Paulo. Tô curtindo a Nativa, viu? 100% Nativa, obrigado pelo carinho. Tá aqui com a gente também no Cantinho do Amor. E agora tem presente pra Elisete Costa Bittencourt, do 9813. Tá ganhando a camiseta da Nativa, da nossa coleção 2026. E um kit com shampoo e condicionador de 500ml da Isabelles Cosméticos. A partir de amanhã, quarta-feira, estamos quase na quarta-feira, aí você traz um documento seu para buscar o seu kit, tá bom? É Elisete Costa Bittencourt, um beijo educado. Daqui a pouquinho tem muito mais para você e a quarta-feira vai chegar para ficar aqui com a gente.

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8: O Flamengo fará de tudo para tentar contratar o meia argentino Thiago Almada, que atualmente joga no Atlético de Madrid. O argentino, de 25 anos, também está na mira do River Plate. A negociação pode ultrapassar os 20 milhões de euros.
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10: 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E a dica de hoje é simples, mas é fundamental. Então anote aí, cuide de sua mente. É isso mesmo, o estresse e a ansiedade podem afetar não só o emocional, mas também o corpo. Você sabia disso? Então reserve um tempinho para você. Pode ser uma caminhada, ouvir sua música favorita aqui na Nativa, claro. Ou até 5 minutos de respiração profunda. Só isso já ajuda aí muito. E não esqueça, dormir bem, se alimentar direito e praticar atividades físicas ajudam e muito a manter o equilíbrio mental. Tudo isso é muito importante. Saúde não é só física, é mental também. Cuide-se e continue sempre ligado aqui na Nativa FM para mais dicas como essa. Eu volto em breve, até a próxima. Tchau, tchau.
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13: Oi, coraçãozinho. Oi, meu anjinho lindo. Tá tudo bem com você? Tá dando aquela desacelerada. Começando mais uma madrugada juntos. Bom dia. Agora meia-noite e 4. Horário em Brasília. Já chegamos ao meinho do mês de julho. Hoje é dia 15. E chegamos no meio da semana também. Quarta-feira. Depois quinta, sexta, mais um fim de semana. Tá tudo bem com você? Apaixonada? Apaixonado? Tá agora pensando em quem você mais gosta? Fez a conexão de corações, de pensamento. Gostoso. Aproveita. Manda aquela declaração de amor. 9198-406-9646. Não queira apenas alguém para viver os dias bons. Queira alguém que enxergue um futuro com você. Alguém que esteja disposta ou disposto a construir, a lutar, a crescer e a conquistar estabilidade ao seu lado. Escolha quem segure a sua mão quando tudo desmorona. Quem atravessa a tempestade com você e não solta no meio do caminho. Quando você tiver pouco, e essa pessoa some para multiplicar. E quando ela não tiver, que você seja quem soma, sustenta e permanece. Porque o amor de verdade não é apenas sentir. O amor de verdade é parceria, reciprocidade e construção. Fica aqui com a gente, curtindo o programa mais romântico de todos os tempos. Esse é o nosso Love Songs, meia-noite e cinco.

0: errada. Nativa, Jean e Giovanni, mensagem errada. Agora meia-noite e 24, horário em Brasília. Esse é o nosso Love Songs. Oi, paixãozinha, seja bem-vinda, seja bem-vindo. Você que chegou agora, ligou o rádio agora. Vem ficar aqui com a gente no nosso cantinho do amor. Entre, fique à vontade e se aconchegue. Oi, Edu, tudo bem? Tô aqui curtindo esse lindo programa e eu estou encantada com essas canções maravilhosas. Eu quero participar também com vocês. Eu sou a Lourdes, Maria de Lourdes. Obrigada, Maria de Lourdes, pelo carinho. Deixa eu ver quem tá aqui também. Oi, Edu, eu estou aqui no Cantinho do Amor pela primeira vez. É o Romário. Seja bem-vindo, viu, Romário? Se quiser mandar mensagem, mandar um recado para quem você mais gosta, fique à vontade. Nosso número é o 9198-406-9646. A Maria Helena de Almondes também está aqui no Cantinho do Amor. Eu estou curtindo o programa mais romântico de todos os tempos, o Love Songs. Obrigado, viu? Obrigado pelo carinho. Quem está aqui com a gente também é a Rosângela. Está mandando um beijo para o Marcelo. Eu só queria dizer que a cada dia que passa, eu fico mais envolvida por você. Pelo seu jeito carinhoso de me mandar aquelas mensagens no momento em que eu não estou nem imaginando que eu estou trabalhando, que eu estou sério, às vezes até preocupado, e de repente você manda uma mensagem que me desarma, que me deixa ainda mais apaixonada. Obrigada, viu, por tudo. Obrigada por você ser essa pessoa tão incrível comigo.
1: Excelente noite, Edu Melo. Meu nome é Cris e o meu recadinho de hoje vai para minha esposa, eterna namorada Valéria. Gostaria de dizer que eu a amo muito, ela é tudo para mim. É o ar que eu respiro, é a razão do meu

0: Nativa, Eduardo Costa, olha ela aí. Agora meia-noite, 47, horário em Brasília. Essa madrugada de quarta-feira, dia 15 de julho. A Mary escreveu aqui de novo pro meu alemão, Edu. Diz pra ele que cada dia que se passa, eu fico mais apaixonada por ele. Minha vida, eu te amo demais. A Carolina tá mandando um beijo pro Caio. Você deixa a minha vida muito mais bonita. Os meus dias ficam perfeitos e mais coloridos. Você tem se tornado o grande amor da minha vida. Eu espero que seja para sempre. Porque eu não consigo mais me imaginar sem você. Viu? Meu amor lindo.
1: Boa noite, Edu Mello. Meu nome é Mirella. O meu recadinho vai para o meu esposo Robson. Dizer para ele o quanto eu amo. Amor, obrigado por toda a dedicação e carinho que você tem comigo, com a nossa família. Saiba o quanto eu te amo. Te amo, te amo, te amo, meu amor.

Nativa, Kiko, Leandro e Bruno, KLB, estou em suas mãos. Tem presente agora pra você, Vanessa Sanches Ferreira Gomes, do 0032. Ô, Vanessa, minha linda, um beijo adocicado pra você. Tá ganhando a camiseta da coleção 2026 aqui da Nativa. E junto tem o kit da Giovanna Baby. É todo seu, Vanessa Sanches. Tem Body Splash, desodorante pro corpo, um gel pras mãos, mais um desodorante, esse é aerosol, e um sabonete vegetal. Então traga um documento seu a partir de hoje, quarta-feira. A gente espera você, viu? São 5 dias úteis. 12:58, horário em Brasília. Bom

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0: 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Olá, galera da Nativa FM, a dica de saúde de hoje é pra você aí que tá no seu escritório, você que passa muito tempo sentado, ó, preste atenção. Passar muito tempo sentado ou curvado pode causar dores nas costas e no pescoço. Então, sempre que possível, ajuste sua postura, mantenha a coluna ereta, apoie bem os pés no chão e evite ficar inclinado sobre o celular ou o computador por muito tempo. E mais, se trabalha sentado, olha só, levante-se a cada hora, alongue-se e dê uma caminhada rápida. Seu corpo agradece. Se você acha que você vai esquecer, vai a dica. Você pode colocar o seu despertador de hora em hora. Pequenos hábitos fazem toda a diferença para a sua saúde, então cuide-se e continue ligado aqui na Nativa FM para mais dicas. Vambora, até a próxima. Tchau, tchau.
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5: Oi, paixãozinha, bom dia. Agora 1:01, horário em Brasília. Tá tudo bem com você? Seja bem-vinda, seja bem-vindo ao nosso Cantinho do Amor. Vem ficar aqui com a gente, entre e fica à vontade. Se aconchegue. Não tem coisa mais gostosa do que a gente ter aquele abraço que acalenta, que aconchega, que apaixona. Eu quero você aqui, viu? Mais uma horinha juntos com o programa mais romântico de todos os tempos. Às vezes, a resposta para as nossas orações, elas não vêm da forma como a gente espera, mas ela vem em forma de pessoas, de encontros, de conexões humanas que nos transformam, que nos curam, nos completam. A sua presença é um bálsamo para as feridas invisíveis que a gente tem. Essa pessoa especial vem como um alento para as dores não ditas. Essa pessoa é a paz que se instala depois da tempestade. A certeza que acalma as dúvidas. A força que nos levanta quando pensamos não poder mais nos erguer. Sim, a resposta para as nossas orações vem em forma de pessoa. Uma pessoa que é o sorriso que brota sem motivo, que é a gargalhada que ecoa em meio ao silêncio, a mão que se estende em meio à solidão. Tem gente que chega na nossa vida e se encaixa tão perfeitamente que só pode ser a resposta da nossa oração. In Excess, a madrugada de quarta-feira, 15 de julho, aqui no nosso Love Songs. Bom dia.

0: Nativa é muito mais amor. Deixa Chitãozinho e Chororó. 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Oi, Edu, bom dia. Bom dia. Joana Alice, tô aqui, viu? Pra falar que eu tô com saudades do meu amor Januário. Tá viajando. Mas tô aqui no cantinho do amor, conectada com ele. No coração, no pensamento. É isso aí. Cuidem bem de vocês pra mim, viu? Obrigado pelo carinho, obrigado por estar aqui também no cantinho do amor. A Lourdes também tá mandando um beijo pra todo mundo. A Flávia, a Vanessa Freire. Bom dia, Edu. Aqui é o João. E a minha primeira vez. Olha que bacana, João Bosco. Eu tô participando do programa Love Songs pela primeira vez. Seja bem-vindo, viu, João? Quando quiser, mande mensagem do coração que a gente lê aqui no ar. Tá bom? Agora 1h20, horário em Brasília.
1: Boa noite, Edu Melo.
0: Boa noite.
1: Meu nome é Geisa Serrano e o meu recadinho de hoje vai para o grande amor da minha vida, Carlos Serrano, meu marido. Amor, como sou grata a Deus por tê-lo encontrado. Minha vida não tinha sentido antes de tê-lo conhecido. Obrigada, meu amor, por me fazer a mulher mais feliz do mundo. Te amo.

0: de amor.
1: A Nativa é muito mais amor. É a rádio do seu coração. Victor e Léo, Rios de Amor. Rios de Amor. Agora 1h33, horário em Brasília. Os últimos recadinhos de hoje. A Flávia Cristiane escreveu: amar alguém de verdade não é gostar só da parte leve, bonita e fácil. É também entender que aquela pessoa tem história, tem medos, tem marcas e fases que nem sempre foram simples. Amor maduro não tenta apagar o passado do outro. Ele acolhe, ele respeita e escolhe construir mesmo assim. Um recado da Flávia para todos os apaixonados. Oi Edu, tudo bem? Um abraço, tô adorando a programação, sua voz é maravilhosa, viu? Obrigado. Eu não perco uma só noite Love Songs, com as músicas que nos faz viajar no tempo. Grande abraço da Maria Cristina Barros, que está aqui com a gente também no Cantinho do Amor. Oi Edu, tudo bom? Tudo jóia? Aqui é a Aline Barros da Silva. A minha declaração é pro meu marido Tiago. Meu amor, há 5 anos, no dia 10 de julho, nós escolhemos caminhar juntos. E essa foi a melhor decisão da minha vida. Obrigada por estar ao meu lado em todos os momentos. Que Deus continue abençoando a nossa união. Eu te amo hoje e sempre. Completamos 5 anos na sexta-feira passada e estão juntos aqui comemorando no nosso Cantinho do Amor. Escolheram o Love Songs para comemorar. Obrigado, viu? Cuidem bem de vocês para mim. Oi Edu, sou ouvinte atento, amo as músicas que tocam no seu programa, que é maravilhoso. Eu quero mandar um cheiro para minha amada esposa Edilândia. Eu sou o Antônio.
2: Boa noite, Edu. Aqui quem tá falando é o David. Meu recado vai para uma pessoa que eu amo muito, a minha amada, minha noiva, minha esposa, minha vida, Selena. Por minha vida, saiba que eu te amo muito e que nunca vou deixar de te amar. Porque no meu coração só tem espaço para uma pessoa, e essa pessoa é somente você, você e você.

0: couro e a guava, o bom do amor.
1: A Nativa é muito mais amor, com a Genor Miranda de Souza Neto, nosso eterno Cazuza. O de nome Beija-Flor, e antes teve Jason Russ. Fechando o nosso Love Song de hoje, esse comecinho de madrugada de quarta-feira, hoje, dia 15 de julho. Já já tem o Forró Nativa com o Amigo Velho. E antes a gente vai dar um presentão aqui para Stephanie Agatha Aparecida Costa Soares, do 5086, final do telefone da Stephanie. A camiseta da Nativa Coleção 2026 e o kit Vizela com Stick Blush Red Mocha, com a lapiseira para os olhos e a Sherry, e um blush compacto e um batom líquido. Tudo isso para você, Stephanie Agatha Aparecida Costa Soares. Stephanie, minha linda, um beijo do Cicada para você. A partir de hoje, 5 dias úteis, viu? A gente espera você, não esquece de trazer o seu documento. Bom soninho, bom descanso para quem vai descansar agora. Quem vai ficar acordado, quem tá trabalhando, quem vai trabalhar, vai ficar com a gente aqui, com o Amigo Velho e o Forró Nativa. Eu te espero hoje à noite. Nessa noite de quarta-feira, a partir das 10 da noite, horário de Brasília, depois da Voz do Brasil, com mais um Love Songs, o programa mais romântico das suas noites. Beijo para quem é de beijo, abraço para quem é de abraço. Cuida bem de você para mim. Bom descanso e até logo mais à noite. Tá chegando coladinho com Love Songs, o Forró Nativa com Amigo Velho, Rafa Lidotti.

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3: Fala galera ligada na Nativa, tá na hora da dica de saúde por aqui. E a dica de hoje é simples, mas é fundamental. Então anote aí, cuide de sua mente. É isso mesmo, o estresse e a ansiedade podem afetar não só o emocional, mas também o corpo. Você sabia disso? Então reserve um tempinho para você. Pode ser uma caminhada, ouvir sua música favorita aqui na Nativa, claro. Ou até 5 minutos de respiração profunda. Só isso já ajuda aí muito. E não esqueça, dormir bem, se alimentar direito e praticar atividades físicas ajudam e muito a manter o equilíbrio mental. Tudo isso é muito importante. Saúde não é só física, é mental também. Cuide-se e continue sempre ligado aqui na Nativa FM para mais dicas como essa. Eu volto em breve, até a próxima. Tchau, tchau.
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0: Bambuta Patora nesta quarta-feira.
1: Bota Patora!
0: Como vocês estão? Vocês estão bem? Eu sou o amigo velho, o Rafael Guidotti, o cara que é mais lindo, cheiroso, charmoso e gostoso do Brasil!
2: Ai, arrasou.
0: Olha a hora da alegria. 2:09, 2:09, bom dia Brasil.
1: Oi, bom dia.
0: Criançada, começou porró nativa. Começou porró nativa.
3: Bom dia, vovó.
0: Tamo junto e misturado, tamo junto e misturado, fazer aquele sucesso da madrugada. É o Brasil e o mundo agora ligados, conectados nessa energia. É coisa boa, eu quero a participação do auditório, da plateia, da galera mais bonita e animada do Brasil.
3: Brasil, Brasil, Brasil.
0: Bora que bora, é quarta-feira, 15 de julho, 2:09.

Interativa! Oh, coisa boa é estar aqui. Passar a madrugada, eu mais você, você mais eu. Até às 6 da manhã, no Oco da Madrugada, 4 horas e muita música. A sua participação pelo nosso WhatsApp. Já tem aí anotado? Já tem salvo? Ainda não, como assim? Para você participar, pedir uma música, mandar abraços, beijos, enfim, mandar o seu recado. Você vai mandar por esse número aqui, ó. Atenção, hein? Atenção! Somente esse. E você vai salvar do jeito que a gente fala aqui. Desse modelo. Tá preparado? Posso falar? Vamos lá. 91 98 406 9646. É esse o número da alegria. Vai, escreva pra gente que eu leio a sua mensagem. Agora, se você puder gravar, é melhor ainda. Fica mais bonito e gostoso o programa, viu? E se for gravar, você não pode mandar uma gravação mais do que 30 segundos. 30 segundos é o limite máximo, tá bom? E não ligue, esse número não foi feito pra você ligar. Só mandar mensagem de texto ou mensagem de áudio, ok? Vou repetir de novo, e quem for a primeira vez que estiver ouvindo, ou já sempre ouviu, mas é a primeira vez que vai participar, avisa a gente, fala pra gente na mensagem também. 91 98 406 9646. Decolou às 2h12, Forró Nativa no ar.

0: Pronto! Essa música é demais, né? Essa música é demais, às 2h23, Luiz Gonzaga, Morte do Vaqueiro. Também Cláudio Rios, Tô Paquerando, Caninana, O Futuro Lhe Espera. Pronto, já trabalhei. Agora tô aqui só pra tocar o que vocês vão trabalhar. Pode pensar na programação musical aí, hein? É a cargo do ouvinte, da Nação Forrozeira da Madrugada, que manda sua mensagem no capricho pelo nosso WhatsApp 9198-406-9646. Quem tá ouvindo tá fazendo o quê? É caminhoneiro? É taxista? É motorista aplicativo? É motoboy? É fazendeiro? É vigilante? É padeiro? É segurança? Hã? Quem mais na profissão da madrugada escuta a gente, hein? Conta pra gente. E a França, gente? Quen, quen, quen, quen. Ô Mbappé, que aconteceu com a marra toda, Mbappé? Tomou um vareio da Espanha, 2-0 fora o baile. E hoje, hein, Argentina ou Inglaterra? Inglaterra ou Argentina? Hurricane ou Messi? A grande finale, domingo, a Espanha tá lá já. E o Brasil tá onde? O Brasil tá onde? Bora, bom dia!
1: Bom dia, Rafael Guilhote. Não vai Manoa, que é o Nardo Oliveira aqui de Campina Grande, na Paraíba. Gostaria de ouvir um grande sucesso de João Bandeira, Trem das Onze. Oferecer pra toda a galera da madrugada aí. Vamos que vamos.
0: João Bandeira... João Bandeira, Trem das Onze, é isso que ele pediu? Vamos anotar aqui, né? Muito bem. Bora que bora, Brasil, diga bom dia pra gente.
2: Bom dia, Forró Nativa, bom dia, amigo velho, mano novo, mano velho. Bom dia a todos que estão na escuta. Aqui é o Luciano Videres, de Barra do Sul, Santa Catarina. Amigo, vai, toca aí aquela de Mastros com Leite, a saga do vaqueiro.
0: Depois eu toco, mais tarde.
2: Aí a todos os caminhoneiros, padeiros, vigilantes, os vigia noturno que estão na luta. E a todos que estão na madrugada, um abraço.
0: Valeu, um abraço, bom dia.
3: Bom dia, amigo velho, bom dia, mano velho, bom dia, mano novo. Amigo velho, você falou com a carequinha bonita, cheirosinho, mais gostoso do Brasil,
0: é
3: amigo velho.
0: É eu.
3: Não faça propaganda enganosa, oh, amigo velho, pesquisei você, cuida. Amigo velho. Você é um careca igual a eu, amigo velho.
0: Cuida.
3: Amigo velho, troca quantas danças pra nós aí, pra quê? Uma pra oferecer a todos os padeiros do Brasil, porteiro, caminhoneiro. Bota fermento no pão, Júlio, acorda, Carlinhos. É o Haroldo, tchau e obrigado.
0: Tchau, Haroldo. Bom dia, amigo velho, bom dia, ouvintes da melhor programa do Brasil, Zil Zil, Geraldo Alves, Interlago, toca aí pra nós, Cabritinha, com a Mazã, olha a cabritinha do Amazã, muito bem, e ele vai oferecer aqui, mandar uma chacoalhada, né, no chocaio, 2h26 para acordar a galera da madrugada, os porteiros, vigilantes, padeiros, caminhoneiros. Um abraço, Geraldo. Oi, bom dia.
4: Bom dia, meus amigos da Forró Nativa. Aqui é o Fernando Paes, da cidade de São Carlos, SP. Tô trabalhando e num sono danado. Faz tempo que eu conversei com vocês, hein? Acredito que faz anos e anos, hein? E vamos que vamos. Chama no piseiro. Um abraço para todos os meus conterrâneos nordestinos espalhados por esse imenso Brasil.
0: Valeu, meu amigo. Bom dia.
5: Bom dia, Forró Nativa. Bom dia, Mano Novo. Bom dia, Mano Velho. Bom dia, amigo velho. Rafael Vidal.
0: Bom dia. Aqui
5: é Carlos Ramos de Barueri.
0: Ô, Carlão.
5: Estou aqui curtindo o programa. Ô, amigo velho, toca uma música para mim aí de Zé de Freitas, Amei Uma Mulher.
0: Amei Uma Mulher.
5: Quero oferecer para todos os ouvintes da Nativa e todos os porteiros da madrugada. E para minha namorada, ele. Um abraço.
0: Valeu, um abraço. Muito bem. Amei Uma Mulher. É, Zé de Freitas. Anotado aqui, meu amigo. Tá anotado aqui, viu? Bom dia, Rafael. Gostaria de ouvir a música Rei do Ouro com Luizinho. Sou Osmar de Santa Fé. Opa, Rei do Ouro, Luizinho de Iralsuba. 2h28, bom dia.
6: Bom dia, amigo velho. É o Carlão, cearense que mora em Nova Odessa.
0: Fala, Carlão.
6: Toca aí pra nós, cavaleiros do forró. Não pegue esse avião e dedico a minha mulher, a Jane, ainda em Cosmópolis. Bom dia, tá começando o forró da nativa. Tamo junto e misturado, amigo velho.
0: Valeu, Carlão, obrigado, viu? Boa quarta-feira pra você, bom dia.
7: Oi, Guidotti, bom dia. Beleza?
0: Beleza.
7: Aqui é o Gilmar Vadaria, Estado Luz, na Parada Inglesa.
0: Tudo bem?
7: Estamos aqui curtindo seu programa e trabalhando. Manda um abraço aí pro Silvano, pro Gustavo, seu colega aqui. Um abraço. Toca qualquer música de Mão Branca. Um abraço.
0: Boa, diga Mão Branca. Vamos tocar.
8: Bom dia, nativa. Tudo bem? Aqui é o Rogerinho Carreteiro. Tamo ligadinho aqui na Raposo Tavares aqui.
0: Boa.
8: Sentido ali o Tardo Salto de Tu.
0: Ó, o Sarto.
8: Tamo ligadinho aqui no Cargueirão, aqui, ouvindo a nativa aqui na Madruga, hein?
0: Boa.
8: Tamo junto. Manda um salve pra nós, Rogerinho Carreteiro.
0: Salve, salve, Rogerinho Carreteiro. Cuida, cuida.
9: Bom dia, bom dia, bom dia, forró nativa. Bom dia, Rafael Guidotti.
0: Bom dia.
9: Por cá, Esmeralda.
0: Fala, Esmeraldão.
9: Bom dia a toda a galera, toda a rapaziada que tá junto misturado. É, um abraço aí a galera da madrugada aí, ó. Cristo Malopão, José Faustino, Edson. Edson taxista. Deixou a carreta, né, pra trabalhar no táxi. Tamo junto, meu parceiro. E um abraço a rapaziadinha toda aí do Tapetão Preto. Tá junto e misturado. Um abraço a galerinha do Pãozinho, né? Não deixando de esquecer aí essa galera aí que tá sempre junto e misturado aí na madrugada. É nóis, rapaziada. Vamos pra luta. Ô, Rafael.
0: Oi.
9: Toca pra nós aí o Sem Preconceito. Entrou no meu Fusquinha a lenha. Positiva?
0: Oh.
9: E tchau, obrigado. Um abraço a todos e uma excelente quarta-feira.
0: Olha.
9: E tô por cá, hein?
0: Boa.
9: No trânsito danado aqui no Jundiaí aqui.
0: Tá no trânsito?
9: Uma peça aqui, você tá doido.
0: Trânsito às horas, 2h30 da manhã, barbaridade, barbaridade, é trânsito pra todo quanto é lado. Bom dia, Forró Nativa, toca maçãs com leite, é o Leandro de Osasco, valeu, Leandro. Oi, bom dia.
10: Bom dia, Rafael Guidotti, bom dia a todos os ouvintes da Nativa. Rafael Guidotti, toca uma música aí pra mim, tô aqui em São Paulo, zona nossa, trabalhando nessa madrugada.
0: Boa.
10: Toca uma música aí, Limão com Mel, eu sem você não sou nada.
0: Oh.
10: Oferecer para todos os caminhoneiros, carreteiros, padeiros, os confeiteiros, os porteiros de todo o Brasil. Valeu? Um abraço, fique com Deus.
0: Opa.
10: Bom dia.
0: Maravilha. Sem você, é isso? Sem você? Sem você. Minha vida sem você deve ser, né? Deve ser a minha vida sem você. Eu acho que é essa, hein? Eu acho que é essa. Vamos tocar, vamos tocar, vamos tocar, tá bom? Bora, bom dia!
11: Bom dia, bom dia, bom dia! Bom dia, abençoado aí pra todos aí, bom dia, Rafael, bom
0: dia,
11: dia mano velho, bom dia, mano novo, bom dia, mano velha, bom dia a todos os ouvintes, aqui é o Pé de Pano, da rua Varenga, Butantã, São
0: Opa.
11: Paulo, o frentista da madrugada, uma noite fria dessa. Toca o Mano e Volta aí pra nós aí. Grande abraço aí pra todos aí. Que Papai do Céu abençoe todos nós.
0: Amém, amém. Tá aí, boa. Mano Walter, aqui anotado, meu amigo. Bom trabalho, hein? Se aquece aí.
12: Boa noite. Mandou um alô pro Pavanha aí de Santa Luzia do Tide. Tá falando que é o Romário. Tô ligado aqui na Nativa. E a música que eu queria oferecer pra ele, a música é Machos com Leite, qualquer um, viu?
0: Valeu, Romário, Santa Luzia do Maranhão, Mastruz com Leite. Bom dia, Forró Nativa, sou o Marcos Vigia, fiscal de loja Tatuapé. Gostaria de mandar um abraço aí pros meus amigos Célio Açougueiro e o Sandro Açougueiro. É a primeira vez que eles estão sintonizados no Forró Nativa, ó. É a primeira vez que eles estão sintonizados no Forró Nativa, mas tocada das noites de São Paulo. Mande um abraço pra eles que estão nos ouvindo. Se puder, por favor, toca uma música aí. É, ofereço para todos os ouvintes e você, meu carinho, mano velho, mano novo também. Deus abençoe nossa semana. Valeu, obrigado. Oi, bom dia.
13: Bom dia, Rafael Pinotti, aquele abraço. Só nós por cá e o palco do dia que é Terminal Rodoviária, que é do táxi de Eunápolis. Um abraço aí ao nosso amigo Nilson e Fátima Concertina aqui em Eunápolis, que é sempre ouvinte de carteirinha do programa. Nosso amigo carreteiro Esmeraldo Carreteiro. Eu lembro de Esmeraldo quando eu estava em Belém, no Pará, que eu era carreteiro também. Eu sempre mandar um abraço aí pro nosso amigão da estrada. Um abraço pro meu filho também, Paulo Ricardo, que é carreteiro, tá no trecho. Toda a galera que é na região, na Porto Seguro, valeu. Vou ficar com a Amazon, provocação de vizinha. Boa. Tchau e obrigado, aquele abraço.
0: Tchau, obrigado. Tamo junto, bom dia.
14: Bom dia, Rafael, bom dia, tudo bem?
0: Bom.
14: Um abraço pra você, todos da Nativa. Outro. Aí, mano velho, mano novo, todos aí. Meu amigo, se você for possível aí, manda aí uma música aí de Magnífico, Cristal Quebrado, aí pra mim aqui, Benny, o grande Benny aqui de Porto Seguro.
0: Opa!
14: Um abraço pra todos aí, e um abraço aqui pra todos os vigilantes aqui do grupo Bitarrum, Segurança Patrimonial aqui em Porto Seguro. Valeu, um abraço, meu amigo. Deus abençoe aí todos.
0: Boa, Cristal Quebrado, né? Cristal Quebrado! Com Magníficos, o Benny lá de Porto Seguro, um abraço pra toda a rapaziada aí, obrigado pelo carinho, viu? Tamo junto e misturado, e agora vamos atender os pedidos, né? Ó, vou tocar uma, duas, três, quatro, cinco músicas na sequência. Uma atrás da outra, e as cinco músicas são cinco pedidos que nós vamos atender aqui. Será que o senhor vai estar nessa leva aqui? Vamos conferir? Enquanto isso, vai mandando mensagem. Escreva ou grave um áudio de no máximo até 30 segundos, tá bom? E envia pra gente aqui no nosso Forró Nativa, Forró Nativa. Olha a hora, 2h34, o WhatsApp é 91984069646. João Bandeira.

0: Prontinho! 2h51, tá aí 5 músicas, banda Magníficos, o Encanto, Limão com Mel, Minha Vida Sem Você, Forró Sem Preconceito, Fusquinha Lenha, Cabritinha Amazã e João Bandeira, trem das 11. E aí, gente, estão gostando do programa? Como tem achado o programa? Tá bom, tá bom? Tá bom pra mais de metro? Ô, coisa boa ter você aqui participando com a gente no nosso WhatsApp 9198-406-9646. Agora são 2h52, olha só, né? Quando a coisa é boa, passa rápido, né? Já estamos indo quase pro final da primeira hora do Forró Nativa. Piscou, passou!
1: Bom dia, Nativa, bom dia, Nativa, bom dia, Mano Novo, bom dia, Mano Velho. Que é Franz aqui, moço, em Paragominas, no Pará aqui. A Madruga aqui, trampando aqui, fazendo a linha aqui de Paragominas a Belém, viu? Levando a Nativa aqui, sempre aqui, tá bom? Toca aquele forrozinho bacana aí, aquele... Como é que é, moço? Aquele fofo, não tem? Nós curtimos aqui pra ver se passa o sono aí, tá bom? É nóis, viu?
0: Fom, bom dia!
2: Rafael Vidotti, aqui é o Pedro Miranda, lá de Alcântara da Cunha, trabalho de porteiro aqui na Rua Socas. Se for possível aí, toca aí a Suimentinha e o Pois é Du.
0: Boa, valeu, obrigado, viu, bom dia.
3: Bom dia, Forró Nativa, bom dia, Forró Nativa, bom dia, Mano Bem, bom dia, Mano Novo, Ivan, caminhoneiro de São Bernardo do Campo, toca Chico Amaro aí pra nós ouvir, toca Chico Amaro, um abraço, tudo de bom, fica com Deus.
0: Valeu, abraço, Chico Amaro anotado.
4: Bom dia, Rafael Guidotti, bom dia, Mano Bem, Mano Novo, bom dia, Nativa, aqui é o Teodoro Campinas, vigilante da madrugada. Rapaz, como tá frio, hein? Aqui tá dando 13 graus, com sensação térmica de 9. Muito vento. Rapaz, manda uma música pra nós aí, pra animar, pra esquentar aqui. Tá muito difícil esse frio aqui. Manda um Zé Ramalho ou um Zé Vaqueiro aí. Um das duas aí tá bom.
0: Boa.
4: Valeu, bom dia. É, Teodoro, rapaz, de Campinas.
0: Valeu, Teodoro, é de Campinas. Tá gelado, tem um vento, né? Que acaba cortando um pouco mais, né? Corta mais ainda, a sensação vai lá e pra baixo.
5: Bom dia, família Nativa. Bom dia, Rafinha.
0: Dia!
5: Teodete. Vamos de Frank Aguiar, Mulher Madura. Beijos. Feliz quarta-feira pra nós. Beijos.
0: Beijo. Obrigado. Bom dia.
6: Ô, amigo meio. Bom dia. Luiz Gustavo de Lins, interior de São Paulo. No Tapetão Preto, passando no Bauru. Tava lá no São Carlos. Six Logística, transportando material biológico. Amigo velho, toca uma pra nós aí do Trio Nordestino. Aí você escolhe aí. É de seu gosto.
0: Trio Nordestino.
6: Tá bom, meu querido?
0: Bom.
6: Quarta-feira chegou, coisa linda.
0: Tá aí.
6: Bom trabalho a todos, bom dia. Deus abençoe.
0: Boa, garotinho. Obrigado, gente. Ó, eu tô atendendo aqui. Na volta do intervalo, alguns desses pedidos já vão pro ar, hein? Fica atento aí depois do intervalo. Bom dia, Mano Velho, Mano Novo, Mano Guidotti. Fala da Zona Sul de São Paulo e trabalho no carregamento do Grupo Petrópolis. Carregando cerveja. Ah, você não tem como desviar um caminho aqui, não? Vinda Paulista, 807. Cerveja pra levar pro povo. Toca aí pra nós, Nelson Nascimento. Fazer bebê. Boa, bom dia.
7: Bom dia, Mano Velho, Mano Novo. Aqui, enfermeiro Conrado, falando diretamente da madrugada aqui do plantão da Operação Baixas Temperaturas em São Paulo. E Forró Nativo é isso, é coisa boa. Eu queria escutar Trio da Lua, Flor de Mussambê, e oferecer para todos os profissionais da saúde aí da cidade. É nóis, Nativa.
0: Valeu, meu amigo, obrigado, viu? 9198-406-9646.
8: Bom dia, Forró Nativa, Mano Velho, Mano Novo, Rafael Guidotti. Aqui é o Vicente Bezerra, daqui do bairro de Moema, trabalhando nesse momento de porteiro. Eu queria ouvir um forrozão aí com o Luiz Gonzaga, forró número 1. E quero dizer que é a primeira vez que eu participo aí do programa.
0: Boa!
8: Valeu,
0: Vicente, obrigado pela participação, obrigado pelo pedido, vamos anotar aqui para tentar tocar também, né? Que tem bastante. Tanto que é que as músicas que vão tocar assim que terminar o intervalo comercial já vão ser tudo pedidos dos ouvintes, viu, gente? Pra gente tentar agilizar aqui pra atender... Tudo nunca dá, né, gente? É muito mesmo. Mas tentar o máximo de números de pedidos atendidos no final do programa. É essa a meta.
9: Bom dia, Nativa. Bom dia, mano velho, mano novo. Rafael, aqui é o presidente do Coringa do Truco de Leme.
0: Fala, garoto.
9: É, interior de São Paulo aí.
0: Conheço.
9: Toca pra nós aí um calcinha preta, positiva.
0: Pose.
9: Toca aí, Rafael, positiva. Pose, tenha um bom dia a todos. Aqui é o operador de máquina, aqui, ó. Escavadeira, Zemi, Coringa do Truco, de Leme.
0: Valeu, meu amigo, obrigado, calcinha preta, boa, tá aqui anotado também, calcinha preta. Bom dia, Rafael, tudo bem? Eu sou de Pau Brasil, Bahia, trabalho aqui na Corifeu, no posto de combustível BR. Ontem eu mandei mensagem, apareceu dois amigos lá de Pau Brasil aqui me visitando, que legal. Olha isso, gente, que sensacional. Caraca, não, vamos aplaudir! E ó, ele escreveu aqui, gente, ele escreveu aqui, ó. Bom dia, Rafael, tudo bem? Eu sou de Pau Brasil, Bahia, trabalho aqui na Corifeu, no posto de combustível BR. Ontem eu mandei mensagem, e eu lembro dessa mensagem dele, e apareceu dois amigos lá de Pau Brasil aqui me visitando. Aí deu um kkkk, que legal, e entre parênteses ele colocou, o rádio faz isso. Exatamente isso. O rádio é a magia, é por isso que eu falo, o rádio nunca vai morrer, gente. Nunca vai morrer. Pode vir internet, binert, trinert, pode vir o que quiser, o rádio vai estar por aí pra sempre, sempre, sempre. Ó, a gente volta já já depois do intervalo, pelo menos umas quatro músicas assim que terminar o intervalo. Tá, a gente vai tocar. E são quatro músicas e pedidos que vocês ouviram aqui, os ouvintes pedindo, tá bom? Participe! 9198-406-9646. Olha a hora! 2h58!
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2: Fala galera ligada na Nativa, está no ar mais uma dica de saúde. E a dica de hoje é: não pule as refeições. Atenção você que vive na correria do dia a dia. Muita gente sai de casa sem café da manhã ou passa o dia inteiro beliscando besteiras. Mas isso pode causar fraqueza, falta de concentração e até descontrole do peso. O ideal é manter uma rotina alimentar com horários regulares e incluir alimentos que sustentam, como frutas, proteínas e carboidratos saudáveis. Preste atenção e não deixe de fazer a sua listinha, tá certo? O seu corpo precisa de energia para funcionar bem. Entenda, alimente-se direitinho e siga firme na sua saúde. E fique ligado, claro, aqui na Nativa para mais dicas. E para isso, eu volto em breve. Até mais. Tchau, tchau.
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0: Fom, forom, Calango Aceso a pedidos. Também Nelson Nascimento, Fazer Bebê, Trio Nordestino, O Neném, Chico Amaro, Banho de Açude. E um banho de saúde também. Ia sair, né? Ia sair um banho de saúde. Mas também, um banho de saúde sempre bom, né? Daí, mais quatro pedidos já atendidos aqui no Forró Nativa. Gente, o que tem de mensagens hoje tá bombando. É recorde. Quebra de Guinness Book. É livro dos recordes. Obrigado, Brasil. Obrigado, nação forrozeira. Obrigado a você, ouvinte, que está participando pelo nosso WhatsApp. Olha a hora! 3h22, 9198-406-9646. Diga seu bom dia.
1: Bom dia, Nativa. Eu peço a música de Limão com Mel para Antônio Pedro, Circo de Bitá, Bahia. Um grande bom dia a todos da Nativa FM.
0: Valeu, um grande abraço. Oi.
2: Alô, atenção, atenção. Tô aqui curtindo esse vozão. Bom dia, Rafael Virote. Beleza?
0: Beleza.
2: Aqui é o Chacra do Vale do Paraíba. É o Chacrinha.
0: Oi.
2: Manda um forrozinho aí pra mim aí, a Cabocinha. Sou padeiro, tô na escuta. É a primeira vez, mas eu escuto há muito tempo.
0: Boa.
2: Valeu, um abraço. Bom dia!
0: Ó, e é primeira vez, já chega com os dois pés na porta, né? Com essa alegria, com esse entusiasmo, com essa criatividade. Boa, boa, boa, Caboclinha! Agora tô tentando lembrar quem canta. Peraí. Nelcimar. Já vou lembrar, vamos atendendo o ouvinte enquanto isso. Vamos lá, bom dia, bom dia, bom dia.
3: Bom dia, Rafael Guidotti. Tudo bem? Bandoleira aqui, segunda parte, o Birigui, o João. Carreteira aqui há 53 anos de habilitação, tá bom? Castelo Branco aqui, rumo da Baixada Sofrida aí, bom dia. Tá como aí? Um forrochonado pra nós aí. A joia, bom dia, forte abraço.
0: Bom dia, bom dia, bom dia. Obrigado, viu? Um abraço pra você, tudo de bom. Quem tá mandando uma mensagem aqui? Bom dia, toca de Gamão Branca, nós é Jeca, mas é joia. O Felipe Paiva que pediu. Oi, bom dia.
4: Bom dia, Nativa. Bom dia, Rafael Guidotti. Aqui quem fala, Eli Barbosa Salles, São José do Rio Preto. Sou natural de Salinas, Minas Gerais.
0: Opa.
4: Sou seu ouvinte todas as madrugadas. Quero parabenizar você pelo seu programa aí. Show de bola.
0: Obrigado,
4: parabéns.
0: Obrigado, valeu.
4: E gostaria de ouvir uma música aí, é de Edmilson Batista, Capim Mexeu, Pau na Priá.
0: Oh.
4: Abraço a todos. Uma ótima quarta-feira para todos nós. Abraços.
0: Opa, Edmilson. Edmilson Batista, né? Batista. O Capim. O Capim Mexeu, é isso? Capim Mexeu, Pau na Priá. Eita. Vamos ver, né? Porque, tá vendo? Foi mexer o capim e levou paulada. Oi. Pera aí, gente, tem que abrir o canal aqui.
5: Bom dia, Rafael. Bom dia, meu nome é Manu Lindomar Castilho falando. Por favor, toca um forró da Banda Magnífico pra alegar nossa madrugada, ok? Bom dia. Thank you very much.
0: Thank you very much. Thank you very much. Obrigado, viu? Oi, bom dia.
6: Bom dia, Nativa. Bom dia, Ridot. Bom dia, Mano Ray. Bom dia, Mano Nu. Ridot, toca pra mim. Gatinha Manhosa com Edson Lima. 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

0: Eita, esses ouvintes são diferenciados. Nenhuma outra rádio tem um ouvinte assim, não, viu? Esses ouvintes, os melhores ouvintes do mundo, tá tudo aqui.
1: Bom dia, bom dia, bom dia.
0: Bom dia.
1: Eu sou a Regina Stella, de Itapixerica da Serra. Opa. Eu queria ouvir Tocinha Preta com qualquer uma. Tocinha Preta.
0: Qualquer uma.
1: Bom dia, bom dia, bom dia.
0: Bom dia, bom dia, bom dia. Beijo. Um beijo.
1: Um cheiro pra vocês.
0: Um cheiro. Beijo.
2: Oi. Bom dia, Nativa. Bom dia, Rafael Bidotti. Aqui tá falando é Eris. De Paulinho. Toca pra mim, Pablo aí. Falou.
0: Pablo. Nilce, bom dia, Rafael. Ouço todos os dias. Está ótimo. Toca pra mim a música do Coelhinho. É. Olha, Coelhinho. Essa música é boa, né? Opa, maravilha. Eu tenho que anotar aqui, gente, senão não funcia. Oi!
3: Nativa, bom dia. Aqui é o Beto. Tá falando. Essa cara do Vaqueira. Bom dia pra todos.
0: Bom dia pra você também. Bom dia, Mano Velho, Mano Novo, Mano Rafa, Marcos VL, toca pra nós, Marinês, Desabafo, um forte abraço, obrigado. Oi, bom dia.
4: Bom dia, Mano Velho, bom dia, Mano Novo, bom dia, Rafael Quidotti.
0: Dia.
4: Que é Regis de Canhotinho, Pernambuco. Toque uma música aí de Calcinha Preta, Rafael.
0: Vamos tocar.
4: Toque curtindo na noitada.
0: Bora tocar Calcinha. Vamos botar calcinha na música, né, gente? É, vamos botar calcinha agora, daqui a pouquinho. Vamos botar uma calcinha aqui, calcinha preta ainda, viu? Que é bom demais! Bom dia, Rafael! Salve, Forró Nativa, Geraldo Tatuapé, repositor de supermercado na madrugada. Toca qualquer uma do trio Virgulino. Muito bem! Oi, bom dia!
5: Bom dia, Mano Velho, Mano Novo, Rafael Guidotti. É, toca aí uma do Luizinho de Irauçuba e Amazã. Estamos por cá pegando o trecho aí, pedindo aí que Deus abençoe a nós, o nosso trabalho, a nossa semana e tudo de bom aí para todos nós da madrugada. Abraço a todos, Reinaldo Supertex. Bom dia, bora.
0: Bora, Reinaldo, obrigado, viu? Um abraço para você, bora! 3:28, 3:28, bom dia!
6: Bom dia, Nandoc. Meu nome é Agripino. Toca a música, por favor. Funga, funga, aviões do forró.
0: Funga, funga, aviões do forró. Bom dia, amigo velho. Gil Ferreira, sou da cidade de Sumé. Manda um abraço a todos os conterrâneos de Sumé, Paraíba. Toca uma música de Santana e Flávio José. Bom dia, me chamo Júnior. Moro em Bauru. Se for possível, poderia tocar Luiz Gonzaga? Sempre. Oi, bom dia.
7: Bom dia, Mano Rafael de Dote.
0: Bom dia.
7: Mano Rafael.
0: Oi.
7: Eu queria ouvir uma música com Tony Van Limas. São Paulo é longe. Eu pedi uma vez aí, mas não sei se tocaram ela. Se der pra tocar ela pra mim, toca aí fazendo um favor. Aqui é José Passos de Souza, de Campinas do Piauí.
0: Essa, ele pediu... É quem canta? Deixa eu ver.
7: Eu queria ouvir uma música com Tony Van Limas. Com Tony Van Limas.
0: Toninho, é isso? Eu achei com o Natanzinho Lima. Acho que é isso, né? Natanzinho Lima. Boa. Vamos tocar. Bom dia.
8: Bom dia. Bom dia, manos. Bom dia, aquele aqui é Idote. Aqui é o Uber Carvalho, né?
0: Fala aí, Uber.
8: Olá, Dio, com vocês diariamente.
0: Sempre.
8: Essa programação maravilhosa. É, vocês, é tudo de bom. Ouvir vocês, estar coladinho com vocês. Essa programação maravilhosa. Vocês tocam tudo que a gente gosta. É saga de vaqueiro, né? Mas assim, o que vocês tocam é maravilhoso. Forte abraço, meu querido.
0: Valeu, meu amigo Elber, aí de Porto Seguro, na Bahia.
9: Bom dia, Nativa FM, Rafael Guidotti, sou Eduardo Teixeira, aqui do sítio Morro, São Francisco de Assis, do Piauí. Gostaria de ouvir música com bonde do forró e ofereço para todos os ouvintes e ouvintes da Nativa FM. Forte abraço do Eduardo Teixeira, aqui do sítio Morro, São Francisco de Assis, do Piauí.
0: Boa, boa. Bom dia, Mabeluce. Ela falou, cadê o sucesso da Mazan? Já toquei. Você chegou atrasada. Toquei a cabritinha. Mas nós toca outro daqui a pouquinho, tá bom? Ah, aqui, ó. O José falou, é calango aceso. Caboclinha. Boa, vamos tocar. Valeu, valeu, José. Tá vendo? Falo que vocês não vão ter aumento não, hein, gente? Eu já falei ontem, sem aumento. O RH não deu aumento. Vai todo mundo trabalhar com o mesmo salário aqui, hein? Programação musical é de vocês. Capricha. Vital Santos, bom dia. Rafael é Vital. Olha a hora, Rafael. Olha a temperatura do trabalhador. Não pode perder a hora. Eu tô deitado confiando em você. Então bora, Vital! 3:31, 13 graus em São Paulo, mas sensação térmica de 10, hein? Capim mexeu, pau na priá. Bora com mais 5 músicas na sequência agora, 5 pedidos do ouvinte.

0: nosso chuvê, calcinha preta, pedindo calcinha preta, ouvimos, também sai a rodada coelhinha, tivemos calango aceso caboclinha, tivemos capim mexeu, pau na priá com Edmilson Batista, Natanzinho Lima, São Paulo é longe, oh, quanto pedido! 3:49, 3:49, você continua participando com a gente. 9198-406-9646. Bom dia!
1: Bom dia, Rafa.
0: Bom dia.
1: Bom dia, mano velho, bom dia, mano novo. Aqui é o Nilson Alves, de Anápolis, Bahia. Roda essa musiquinha de Amado Batista aí, Desiste. Ofereço essa música pra Fatinha Concertina, minha esposa, Marconi Valdirene, resto do táxi da rodoviária, pra você e família e todos que estão sintonizados na Ativa FM. Que é o Nilson Alves, de Anápolis, Bahia.
0: Valeu, Nilson. Bom dia.
2: Bom dia, Rafael Guidotti. Bom dia, meu querido.
0: Tudo bem?
2: Bom dia a todos aí que está curtindo essa programação nota mil. Mandou um alôzão aí pra galera de Eunápolis e Porto Seguro aí,
0: um
2: que a audiência tá bombando, hein?
0: Tá
2: Cê
0: bombando.
2: Vê que todo dia tem um conterrâneo, hein?
0: Verdade, verdade.
2: André aqui de Vinhedo, sou morador de Vinhedo, mas sou natural de Eunápolis, Bahia. Guidotti, toca pra nós aí o Washington Brasileiro aí. Bora! Um abraço, meu querido, fica com Deus.
0: Fica com Deus você também, André, um abraço, viu? Quer ouvir Bora, é isso? Washington brasileiro, bora. Bom dia, Nativa, bom dia, Mano Velho, Mano Novo, Guidotti, Jonathan de Suzano, motorista de aplicativo todas as madrugadas, sou muito mais Nativa, manda pra nós o Rei do Baião, boiadeiro, bora, bota pra torar, quem mais tá por aqui também, deixa eu ver... bom dia, Rafael, José Passos de Campinas, do Piauí, um grande abraço. Boa. Que mais tem aqui? Deixa eu ver. Bora, bom dia. Vai, bom dia.
3: Bom dia, mano novo e mano velho. Como é que vocês estão aí em São Paulo? Tá muito gelado.
0: Gelado.
3: Eu sou aqui de Livramento, na Bahia. Livramento, a capital da manga.
0: Olha.
3: Passa aquela música boa pra nós, aquele forró que fala assim: eu quero ser igual o meu pai e tenho medo do mundo acabar. E se o mundo acabar, eu tenho medo. Aquela música forrosa, eu não sei que cantor que é, não. Valeu? Muito obrigado. E seu programa é show de bola. É o melhor do Brasil que eu já vi. Não percam a madrugada. Valeu?
0: Valeu!
3: Tudo de bom e boa sorte em tudo. Valeu.
0: Obrigado, meu amigo.
3: Meu
0: tudo
3: nome
0: de
3: é
0: bom.
3: Tigrão. Apelido é Tigrão de Livramento. Valeu, obrigado.
0: Tigrão! Abraço, Tigrão! Obrigado. Vamos tentar procurar a música aí, viu? Ver se a gente consegue ver quem canta aí, tá bom? Obrigado pela mensagem aí, pela companhia. Hoje, quarta-feira. 15 de... Gente, sabia que hoje é dia do homem? E não é mentira, tá? É verdade mesmo. Hoje, dia 15 de julho, é comemorado o dia do homem. E as mulheradas, né? O dia do homem é 1º de abril, né? E vem que não tem, ó. Essa data foi inspirada no Dia Internacional do Homem, que é dia 19 de novembro. Aí, dia 19 de novembro é Dia Internacional do Homem. E hoje tem o objetivo de conscientizar a população masculina sobre os cuidados que devem tomar com a sua saúde. No Brasil, o Dia do Homem foi criado por iniciativa da Ordem Nacional dos Escritores e é celebrado no país desde 1992. O Dia Internacional do Homem, aí sim, é celebrado em vários outros países no dia 19 de novembro, data conhecida como International Men's Day. A ideia de criar uma data para os homens iniciou na Rússia com o ex-presidente Mikhail Gorbachev como iniciativa para relembrar a história dos grandes homens do país. A partir de 1999, a data começou a ser comemorada em Trinidad e Tobago, depois de ter sido criada pelo Dr. Jeremy Tiluskis com o apoio da Organização das Nações Unidas, a ONU. A data foi criada com o intuito de conscientizar as pessoas sobre os cuidados da saúde e igualdade do gênero masculino. E é isso, né? Mas no dia 19 de novembro, Dia Internacional do Homem, e hoje, 15 de julho, no Brasil, é dia do homem. Inclusive, fiz um post lá perguntando até sobre isso, né? Eu aí pergunto até... Os homens também podem responder, né? Eu acho que vai da gente também saber qual é a qualidade que nós devemos ter perante a sociedade, perante as outras pessoas. E eu postei uma foto minha aqui em frente ao nosso telão de LED aqui da Nativa, no estúdio. E aí eu coloquei lá uma legenda, mas a pergunta é a seguinte: na sua opinião, qual é a maior qualidade que um homem deve ter nos dias de hoje? Qual a maior qualidade que você acha que um homem deve ter nos dias de hoje? Se quiser, entra lá, curte a minha foto, responda lá nos comentários, lá no meu Instagram, @ Rafael Guidotti. Rafael é com F normal, né? Rafael. E o Guidotti, gente, se escreve com G, U, I, D de dado, O de ovo, dois T's de tatu e I de igreja. Rafael Guidotti, tá bom? Gente, ó, intervalo rápido. Depois o Washington Brasileiro, calma, vamos tocar o Washington Brasileiro, bora. Depois tem o intervalo e na volta tem mais Forró Nativo. Então já vai gravando sua mensagem, até 30 segundos no máximo, se você for gravar um áudio, ou escreva que eu leia sua mensagem. Pede seu forró, manda beijo, abraço, fica à vontade. Bora participar, o programa é todinho nosso. 9198-406-9646. Bora, bora, bora, bora, bora, bora, bora, bora, bora, bora. 3h55, bom dia!

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3: 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Saúde é coisa séria, mas cuidar dela pode ser mais simples do que parece. A dica de hoje é: se movimente todos os dias. O sedentarismo é um dos grandes vilões da saúde moderna, mas basta um pouco de atividade para mudar isso, sabia? Faça uma caminhada no seu ritmo. 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Lembre-se, 30 minutos por dia de movimento já fazem a diferença para o coração, para os músculos e até para a mente. 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Cuide do corpo e aproveite o melhor da vida. 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

0: Grande Gustavo Lima, meu amigo, tudo bem?
1: Obrigado, amado.
0: Que honra ter você aqui.
1: Que alegria estar com você, querido.
0: 50 anos de carreira,
1: 50 anos de carreira.
0: E você aqui, viu, obrigado, viu?
1: Não é pra qualquer um, não, né? Eu espero que um dia eu possa fazer pelo menos a metade disso, irmão. Parabéns.
0: Que esteja lá com você.
1: Deus abençoe. Uma salva de palmas. Amado Batista, o nome dele. Amado, Deus te abençoe.
0: Paz, meu amigo Gustavo Lima. Obrigado. Meu amigo Léo Magalhães. Cadê você, menino?

0: Batista.
1: Que maravilha você aceitou meu convite, viu? Obrigado por tudo.
0: Você sabe de uma coisa que eu fiquei muito feliz quando você me ligou para participar desse DVD? É que você falou assim: Léo, você é o primeiro artista, o primeiro amigo que eu tô ligando para participar desse DVD comigo.
1: E ligarei muitas vezes mais.
0: Cara, eu fiquei feliz demais. Foi um misto de alegria e orgasmo ao mesmo tempo.
1: Muito obrigado, meu irmão. Felicidade por você. Sucesso cada vez mais, viu?
0: Eu que
1: agradeço. Uma honra ter você aqui.
0: Eu que agradeço você pelo carinho, pela consideração e por ter você não só como um amigo, mas de alegria e orgasmo ao mesmo tempo.
1: Muito obrigado, meu irmão. Felicidade por você. Sucesso cada vez mais, viu?
0: Eu que
1: Uma
0: agradeço.
1: Honra ter você aqui.

0: essas coxinas.
1: Tá aí, ó, pediram Amado Batista durante o programa. Então, o destaque dessa hora, da terceira hora do Forró Nativo, foram quatro do Amado Batista. Desliga a luz e o telefone, tum-tum de saudade. Não quero falar com ela. E alucinação. O homem mais amado do Brasil aqui no Forró Nativa. Olha a hora! 4 horas e 23 minutos, 4 e 23, você continue participando. 9198-406-9646. Bom dia, mano velho, mano novo, toca pra mim, por favor. Rei Vaqueiro, nome proibido. Nome proibido, Rei Vaqueiro. Vamos anotar aqui, meu amigo. Obrigado, viu? Pela participação, pelo pedido aqui no nosso WhatsApp. Bom dia, sou Elaine Fragoso Batista do Guarapiranga. Quero ouvir Luiz Gonzaga, Asa Branca. Um abraço pra vocês. Aí sim, Washington Brasileiro, muito bom. Eu ia pedir essa música do Washington Brasileiro. É a hora certa. Esse é o meu carequinha, Rafael. Gosto muito de você, viu? Na programação, pode ter certeza disso. Apesar de encher o seu saco, não enche nada pela hora certa, porque o rádio sem hora, pra mim, não é rádio, não é gravado. É verdade, mas você tem razão. Tem que falar a hora, são 4h24. Ele falou, ó, eu acostumei há mais de 40 anos, hein, mano velho, mano novo, dando a hora pra me acordar. Bora acordar, meu povo! Olha a hora, olha a hora! 4h24 desta quarta-feira, 15 de julho. Bom dia, Rafael Guidotti. Cleverton Vila Ema, bora treinar? No dia do homem, cuidado da saúde, bora treinar. Ouvindo Forró Nativa. Boa, muito boa, Cleverton. Bom treino lá pra tu, hein? Alô, Nativa, aqui quem está falando é José de Florânia, Rio Grande do Norte. É, quero que você mande um alô pra todos que da panificadora Ideal. E eu quero escutar uma música do Amazã, no espetinho, o Espetinho da Galega. Muito bem. Oi, bom dia.
2: Bom dia, Nativa. Bom dia, Mano Velho, Mano Novo. Bom dia, Rafael Guidotti.
1: Bom dia.
2: Meu carequinha lindo, meu, maravilhoso. Au, au. Estou aqui me preparando pra trabalhar e ligadinha no Forró Nativa. Eita, forró bom. Se for possível, toca uma música do Dantas, do Frank Aguiar, do Rick Batista. Ofereço a todos os ouvintes e desejo a vocês um ótimo dia abençoado. Porque isso é muito Nativa. Beijo.
1: Beijo, Edith. Oi.
3: Bom dia, Nativa.
1: Bom dia.
3: Bom dia. Bom dia, Rafael Guidói. Rafael, cadê o mano velho, mano novo? Eu nunca mais vi eles. Sou o Nildo aqui de Guaná, Zona Leste, positivo. Vai, canta aquela música lá pra mim, Fala Mansa, qualquer uma pra mim, por favor.
1: Boa, boa.
3: Então,
1: boa.
3: Bom dia aí e obrigado.
1: Valeu!
4: Bom dia, Mano Velho, bom dia, Mano Novo, bom dia, Rafael Guidotti, bom dia a todos da família Nativa. Eu fui a Paulo César Teixeira de Araraquara, por gentileza, toco Luiz Gonzaga, Rasga Tanga, se for possível. Eu te agradeço, obrigado, Deus abençoe a todos, fui, valeu! Esse programa é mil da madrugada.
1: Valeu, meu amigo, uma ótima quarta-feira. Bom dia, Mano Velho, Mano Novo, uma ótima quarta-feira. O Joaquim escreveu quinta-feira, mas é quarta. Ô, Joaquim, você adiantou um dia aí, hein? Toca aí, sai a rodada. Ofereço pra vocês, todos que estão na escuta. Muito bem, bom dia.
5: Bom dia, Rafael, bom dia, Nativa. Rafael, aqui é o Sérgio do Parque Bristo. Tô aqui na madrugada, aqui na padaria, assando uns pãozinhos de queijo, uns croissants. E ouvindo a Nativa, claro, né?
1: Coisa boa.
5: É, eu gostaria de ouvir Frank Aguiar, Mototáxi.
1: Mototáxi.
5: Ofereço a todos os ouvintes da Nativa e pra vocês aí. Um abraço, bom dia, bom trabalho.
1: Valeu pra nós, viu? Pra nós. Tá aí Frank Aguiar, Mototáxi. Olha a hora, 4h27. Bom dia, bom dia, bom dia.
6: Bom dia, Rafael Guidotti. Bom dia. Aqui é o Vale de São Paulo. Só indo pra trabalhar. Gostaria de pedir uma música com Manu Laut. Pode ser qualquer uma. Bom dia pra vocês e pra todos os ouvintes.
1: Boa, Mano Walter, qualquer uma do Mano Walter. Boa, garotinho, bom dia.
7: Bom dia, Forró Nativa. Deus abençoe vocês e a família de vocês. Ia pedir uma música de Netinho do Forró, de Tororó, Bahia, Terra da Carne de Sol. Quero oferecer para todo mundo aí, que é lutador do estado da Bahia. Amém. Deus abençoe.
1: Amém, amém, amém. Obrigado, amém. Bom dia, bom dia, bom dia.
0: Bom dia, Rafael. José Vanderlei aqui de Limeira.
1: Opa!
0: Motorista carreteiro, mandando um abraço para todos aí da Concrelongo. Gostaria de escutar uma música aí do Robério e dos seus teclados. Ofereço especialmente para minha esposa aí.
1: Boa, obrigado. Vou anotar aqui também, viu? Vou anotá-lo aí. Vou anotá-lo aí aqui, pode deixar, bora que bora. Quem mais tá por aqui? Diga bom dia.
8: Bom dia, Forró Nativa, bom dia, Rafael Guidotti, bom dia a todos os ouvintes.
1: Bom dia.
8: Da Nativa FM.
1: Tamo junto.
8: Gostaria de ouvir a música do A Vontade, né? Hã? A Vontade, com nosso amigo Zezo Raí. Bom dia. E o outro eu esqueci o nome. Aqui é o Leco Leco. É os guris da madrugada. Olha. Diretamente de Bauru.
1: Opa, diretamente de Bauru é o Leco Leco. Leco Leco Leco Leco. Muito bem, muito bem. Então, a música, você falou à vontade, mas é o DVD, né? É o nome do projeto. Pode ser qualquer uma de lá, então? Qualquer uma? Então tá bom, vou escolher uma aqui do projeto, à vontade dele aí, tá bom? Fechou o rolê?
9: Bom dia, mano velho, bom dia, mano novo. Bom dia, mano Dave. Ei, Vidote.
1: Novo.
9: Agora é só você, né? A parada de sucesso aí.
1: É parada.
9: Ô, garoto. Vamos que vamos, né?
1: Bora.
9: Saindo agora. Capixaba velho tá saindo agora.
1: Bora.
9: Mais um dia, né?
1: Vamos.
9: Vamos que vamos.
1: Vamos que vamos.
9: Vidote.
1: É.
9: O amado é amado, filho.
1: É amado.
9: Desde quando eu nasci em 1985, ele sempre foi amado. Amado, amado Batista.
1: Aí, ó.
9: Ele tem que ir nas paradas de sucesso, é ele mesmo.
1: É ele mesmo, é ele mesmo, é o homem.
10: Bom dia, família nativa. Surgiu do relógio aqui de Iraquara, Bahia, Chapada Diamantina. Podemos ouvir aquela música de Flávio Leandro, Chuva de Honestidade. Aquele abraço.
1: Valeu, obrigado, meu amigo. Obrigado, viu, pela participação. Oi, bom dia!
11: Alô, Rafael Vidal, bom dia, Academia de novo. Ô, Rafael, toca pra nós aí depois aí um Amado Batista aí, ó, uma folha seca.
1: Boa, boa, boa, bom dia!
12: Bom dia, Rafael Vidal, bom dia pra todos os ouvintes. Rafael Vidal, gostaria de ouvir no Forró Nativa a música do Rastapé, Aquele Verão. Ofereço para todos vocês da Nativa e para todos os ouvintes. Um beijo no coração e uma quarta-feira abençoada para todos nós. Beijo.
1: Beijo, beijo, beijo. Obrigado pela participação, viu? Obrigado. Vamos de música. Quanto isso, vai escrevendo para eu ler a sua mensagem aqui. Ou melhor ainda, grava um áudio aí e manda pra gente. Se for gravar, você não pode passar dos 30 segundos de gravação. É até 30 segundos no máximo. É de 30 para baixo, tá bom? E peça sua música, manda beijo, manda abraço. Nessa quarta-feira gelada, 15 de julho, são 4 horas e 31 minutos. O nosso WhatsApp, 9198-406-9646. Rei Vaqueiro e Xande Avião, nome proibido. É tudo pedido que você vai ouvir aqui, hein?
13: Por agora não.

0: 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Meu, meu, não
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0: 5:08, 5:08. Continue participando com a gente. Nosso WhatsApp na nossa última hora do Forró Nativa dessa quarta-feira. 9198-406-9646. E diga seu bom dia.
1: Bom dia, mano velho. Bom dia, mano novo. Uma ótima quarta-feira pra nós. Motorista de aplicativo aqui em Cuiabá. Mano velho, consegue, se não for pedir demais, não for pedir muito, Pancanejo, Moda dos Traiados. Tô aqui na escuta. Todas as madrugadas com nós.
0: Opa, valeu, obrigado. Vamos procurar aqui. Pancanejo, muito bem. Bom dia, Guidote. Aqui é o Quebra Galho de Serrana. Manda um alô pra nós aqui na frente do Elias do Bem e tocar uma música de Cavaleiros do Forró. Carniça vai, é isso? Oi, bom dia.
2: Bom dia, Mourinho. Bom dia, Expedito. Bom dia, Rafael. Bom dia, ouvinte e amigo da Nativa. Quer ficar o Santiago da Vila Carmela Guarulhos? Quer mandar um alô aí? Pro Juscelino, alô Juscelino que tá na dúvida agora ouvindo o Forró Nativa. Manda alô também aí pro Bixirica Raimundo que tá indo trabalho também no seu carro. O rádio é todo volume na Nativa. E pra todos aí, pra Edjane Silva, pra Carmo, pra Maria, tá todo mundo é sintonia, todo mundo é Nativa. Nativa, o amor de São Paulo. Olha a hora certa, Rafael.
0: Olha a hora certa, Vital, 5:09. Deixa eu ver o que o nosso amigo de Cuiabá pediu aqui. Eu sei que é pancanejo, mas qual é o nome?
1: Velho, consegue, se não for pedir demais. Pancanejo, Moda dos Traiados.
0: Moda dos Traiados, muito bem. Vamos, eu não conheço, mas vamos ver o que é, né? Nosso ouvinte acompanha Forró Nativa, Mano Velho, Mano Novo todo dia. Então, eu acho que os ouvintes vão gostar. Os ouvintes têm bom gosto, vamos ver. Juscelei, bom dia, Juscelei. Quem mais tá por aqui? Bom dia.
3: Bom dia, Nativa. Aqui é o Ari Picoloto de São Paulo, Santo André, popular gaúcho. Gostaria de escutar a música Fogão de Lenha. Eu escuto toda noite essa sua rádio aí. Faz favor pra mim, toca a música Fogão de Lenha pra mim aí.
0: Boa, boa, boa. Fogão de Lenha, Fogão de Lenha. Muito bem, vamos deixar aqui anotado. Será que toca? Vamos ver, calma aí. Bom dia, alô pra Itamar, Helenice, Eunápolis, Bahia, toca Netinho do Forró. Oi, bom dia.
4: Bom dia, bom dia, bom dia. Bom dia, mano velho, bom dia, mano novo. Bom dia, amigo velho. Você tá bem, meu querido?
0: Eu tô bem.
4: Um grande abraço aí, a programação hoje tá excelente.
0: Opa.
4: Que Deus continue te abençoando aí.
0: Amém, é nóis.
4: No seu profissional, cara. Ô, nego velho.
0: Oi.
4: Você pode tocar pra mim aí, ó, Alazan, Espetinho da Galega? Por favor, meu querido, oferece aqui pro Roberto Padeiro, queima-rosca, pra Lúcia aqui, que é atendente, pro seu Moisés, que é meu patrão, e aqui pra mim, né, que é o Lincoln Padeiro aqui da Pena Dourada. Um abraço, que Deus te abençoe, tchau, tchau.
0: Valeu, Lincoln, um abraço, Espetinho da Galega, Amazã, vamos tocar sim, bom dia.
5: Bom dia, Forró Nativa. Bom dia, mano novo, bom dia, mano velho, bom dia, família nativa, bom dia, ouvintes. Olha nós aqui outra vez. Toca pra nós aí com Frank Aguiar, Lavota Nova. Um abraço.
0: Boa.
5: Tchau, obrigado.
0: Boa, boa. Tá anotado aqui, Lavota Nova. Oi.
6: Bom dia, Rafael. Bom dia.
0: Tamo bom dia.
6: Aqui ligado na Nativa, como sempre. Já vem esse frio. Interiorzinho aqui de São Paulo, 12 graus, hein? Tá frio. Vamos que vamos. Rafael, eu sei que o programa aí é Forró Nativa aí, mas... queria pedir aí o Rei Roberto Carlos aí, esse cara sou eu, se for possível, eu agradeço. Bom dia.
0: Bom tchau, dia, obrigado. Bom dia, bom dia.
7: E aí, Rafael Dote, toca aí a bomba do cabaré, beijo.
0: Bomba, aí. É, anotando aqui, você viu que tem um monte ainda de horas anteriores, né? Vamos ver, vamos lá, vamos anotando aqui, vamos pôr o povo pra falar. O povo quer falar, deixa falar. Bom dia!
8: Bom dia, Forró Nativa. Bom dia, mano velho, mano novo, mana baby. Bom dia, mano Rafa.
0: Bom dia.
8: Aqui é a Dil. Uma quarta-feira abençoada pra nós. Toca pra nós aí a música da Cremilda Maia, Terra de Cacau. E oferece pra ela, pra minha irmã Nina, pro meu amigo Dilson, taxista, que tá sempre dando carona aí pra nosso Forró Nativa e todos os ouvintes do Forró Nativa. Grande beijo.
0: Beijo, beijo, beijo. Obrigado pelo carinho, viu? Beijo, Dio. Oi, bom dia.
9: Bom dia, mano velho, mano novo. Que Deus abençoe pra nós aqui, mais um dia com vida. São 24 horas sem desligar o som, mano velho.
0: Boa.
9: É 24 horas na nativa. Eu cheguei na minha comadre, cheguei lá e você tocava as melhores, só as melhores. Digo, ô, minha comadre, como é que é esse som aí que só pega as melhores? Ela disse, é nativa. Então, nativa, bota o som pra mim aí. Desejo de menina, vai.
0: Desejo de menina.
10: Bom dia, mano velho. Bom dia, mano novo. Bom dia, Rafael Guidotti. Ótima quarta-feira para todos nós. Eu tô aqui ligadinha como todos os dias na Nativa. Gostaria de ouvir qualquer música aí do Amazon e oferecer para todos que estão ligadinha. Um beijo, Rafael.
0: Um beijo, Edneide. Bom dia.
11: Bom dia, forró Nativa. Bom dia, mano velho, mano novo. Bom dia, mano Rafa. Rapaz, quase que eu perdi a hora, mano Rafa. Que frio, não dá nem pra andar da cama,
0: não
11: viu?
0: Não dá mesmo, viu?
11: Tem que dar uns pulos, mas quando eu lembrei que tem que forró, ouvir o forró Nativa, então eu tô aqui na potência, passei na folha, meninos. Beijo, beijo, beijo.
0: Beijo, menina. Uma ótima quarta.
12: Bom dia, forró Nativa. Bom dia, mano velho, mano novo, mana baby. Mano Rafael Guidotti, aqui é a Aline de Malaca. Eu não posso deixar de dar um bom dia especial para toda a galera da Nativa. Forró Nativa, forró Nativa. Vem que tem forró.
0: Vem que tem, Aline. Um beijo, viu? Bom dia, gente.
13: Bom dia, Guidotti, que é o Guidotti Tapiceiro. E também bom dia para Mano Velho e Mano Novo. Toca uma música de Olímpio Martins, Onde Andará Você?
0: Onde Andará Você? Onde Andará Você? Tá anotado aqui, gente, olha, tá cheio de pedido. Bom dia!
14: Bom dia, Rafael Guidotti.
0: Bom dia!
14: Uma ótima quarta-feira abençoada para você.
0: Amém!
14: Toca nossa aí para mim, Carcinha Preta.
0: Carcinha!
14: E vai Argentina, a Argentina. Eita, vai ser tetracampeã.
0: Será? A Espanha já tá na final, hoje sai o adversário. Será que é a Argentina? Será que é a Inglaterra? Inglaterra! Vamos acompanhar! 5 horas e 15 minutos, continue mandando suas mensagens, daqui a pouquinho a gente coloca mais ouvintes para falar aqui no nosso WhatsApp da Nativa, 9198-406-9646. Vamos assistir o jogo da Argentina e Inglaterra comendo aquele espetinho, mas só se for o espetinho da galega, Amazã!

0: Paulo Salles, esse cara sou eu. Também João Gomes e Juan Vitor Vaqueirinho, Fogão a Lenha. Banda Pancanejo, Moda dos Traiados, Amazão, Espetinho da Galega. Olha a hora! 5 horas e 31 minutos. 5 e 31 nesta madrugada. Noite fria. Bora que bora, atendeu o povo, meu povo, lindo, meu auditório, minha plateia, mais animado Brasil. 5h31, bom dia.
1: Bom dia, aqui é Modesta, cidade de Águas Formosas. Alô, mano Rafa, opa, como é que você tá, meu carequinha?
0: Uau, uau.
1: Te emprestar um cabelinho. E aí, mano velho e mano novo, toca um forró aí de Edgar Mão Branca e toca pra nação forrozeira do Brasil.
0: Bora de Edgar Mão Branca. E chega essa hora, pra quem trabalhou a madrugada toda, que nem eu, que nem muita gente. E também quem tá acordando pra trabalhar tem que fazer o quê? Comer. Não é? E a gente tem que procurar o quê? Uma coisinha de comer. Então já já não vai tocar. Coisinha de comer. Boa! É boa, é boa. Essas horas aqui, ó. Pão com manteiga na chapa. Aquela saída requeijão, um café com leite, um chocolate quente. Ô, oh, delícia!
2: Bom dia, Guilote. Sou Vitória da Vila Andrade. Sou vendedor da Cofig, somos distribuidor de Chamata Leão. Eu dei risada de você ontem, que você falou que você tomava Chamata Leão. Pessoal, já fez até piada. Se mata um leão, imagina o ser humano, né?
0: Então, né?
2: É nóis, toca aí de Gabão Branco, São João, dando na Bahia. E boa quarta-feira para todos os ouvintes da Nativa.
0: Valeu, meu amigo. Pois é, ontem eu quis falar Chamate, né? Falei Mata Leão. Ai, meu Deus do céu, viu? Essas coisas ao vivo acontecem, gente. Dá uma deslizada, já era. Já era. Já não tem uma consertar, não. Já foi fundo. Oi.
3: Bom dia, Rafael Didotti. Bom dia, galerinha que tá ligada na Nativa FM. Aqui é o Silvio, motorista aqui no CEAGESP, da empresa Irmão Uema. Mandando alô aí pra galera aí que tá online já. Logo cedo aí, na Natividade. Bom dia, bom dia. Beijo pra minha namorada trabalhar na UFSC Butantan também, que já tá no caminho aí. Bom dia.
0: Valeu. Mais. Bom dia, bom trabalho, boa quarta-feira, bom dia.
4: Bom dia, Rafael. Eu queria ouvir a música Liz em pleno sexta-feira com o Francisco Silva, o Raqueiro.
0: Boa.
4: Bom dia.
0: Bom dia.
4: Bom trabalho.
0: Pra nós, obrigado, viu? Bom dia, nossa. A primeira vez que vejo tocar Silvano Salles na Nativa. Quartou, mano Rafa, Maria do Jaguaré. Aí, ó, Silvano Salles, tamo aí, tamo junto e misturado.
5: Bom dia, mano velho, bom dia, mano. Bom dia, Rafael.
0: Bom dia.
5: Rafael, toca a música do Acácio, de São Paulo, Bahia. Pra nós, oferecendo a todos verdureiro, carreteiro, leiteiro, não esquecer dos padeiros também, viu?
0: Ó, os padeiros aí! Aos padeiros, vamos que vamos. Obrigado, viu? Tá anotado aqui, gente. Bora, são 5 horas e 34 minutos. 5 e 34. Temperatura marcando no termômetro 12 graus, mas a sensação térmica é de 10 graus, tá? Depois a gente vai atualizar como fica hoje, como vai ficar os próximos dias. Será que vai ficar frio a semana toda? Será que o final de semana também vai ser? A gente vai dar aquela pincelada, né? Já que é meio de semana, a gente dá aquela pincelada. Aquela pinceladinha na previsão do tempo, viu? Pois é, então a gente vai pincelar. E é claro, né? Previsão, é uma previsão do tempo, porque a natureza, Deus que comanda tudo, né? Ele faz assim, ó, como quiser, a qualquer momento, sem aviso prévio. Mas a gente tem aí a ciência que a gente faz essa previsão, então a gente vai dar essa pincelada. Muito bem, agora eu vou comer, ou melhor, vou pensar no que eu vou comer quando sair daqui, né? Que aqui eu não tenho nada pra comer não, viu? Mas que eu queria ter uma coisinha de comer. Ah, eu queria, viu, Edgar Mão Branca? 5h35. Bom dia, cadê o grito do Bom Dia Brasil?

0: 39, 5 horas e 39 minutos. Bom dia, ótima quarta-feira geladinha. Bora sair do quentinho, enfrentar o gelado. Mais força e já na companhia da minha rádio do coração, Cíntia Aparecida, Bárbara Teixeira, Jardim Célia, São Paulo. Um beijo. Beijo para Maria José também. Quem mais mandou um áudio aqui no nosso WhatsApp? Bom dia.
1: Bom dia, Nativa. Saindo para mais um plantão de 12 horas. Gostaria de escutar uma música do Amado Batista, Carta Sobre a Mesa. É Valdevino de Lima, de Navegante, Santa Catarina.
0: Opa, Navegante, Santa Catarina!

0: Mas eu não tô roubando, não tô emprestando, não tô doando, tá difícil esse beijo, viu? 5h43, bom dia, Brasil!
1: Oi, bom dia!
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0: E aí, Mariquinha?
3: Tá chovendo aí, aqui tá chovendo. Aqui tava chovendo e agora já choveu.
4: Tá chovendo só fora, dentro de casa tá tudo seco ainda, por enquanto.
3: Tá chovendo sim, querida, tudo molhado pra fora, uma barreira, não dá nem de caminhar pelo redor de tudo.
5: Tá chovendo sim, mas ainda não tá correndo água na estrada.
3: Tá chovendo, choveu a noite inteira e tá chovendo.
0: É, aqui tá gelado a noite inteira e ainda tá gelado, Mariquinha. Ó, agora estamos com 12 graus a temperatura nesse momento, sensação de 10 nesse momento, mas porém, o seguinte, 5h44 desta quarta-feira, 15 de julho, a mínima prevista para hoje, 9 graus, a máxima não deve passar dos 21 graus. Sol com diminuição de nuvens de manhã e tarde ensolarada. À noite, céu limpo, não há previsão de chuva. Porém, então, como eu disse, a mínima e máxima é 9 de mínima, 21 de máxima. Mas com sensação térmica de 14 na máxima, é 14. É como agora, tá 12, mas tá 10, né? A sensação que o corpo sente. O sol nasce às 6h48 e ele se põe às 5h36, estamos aí na lua nova. Porém, deve ficar ainda geladinho assim, mas hoje, tá? Já amanhã, o gelo vai ser na madrugada e pela manhã e no final da tarde e à noite. Porque durante o dia vai ficar um pouquinho mais agradável a partir de amanhã, tá? E a gente vai atualizando você. Ok, Brasil! E assim vai, pelo menos a partir de amanhã até domingo, vai ser esse esquema. De manhã, madrugada, de manhãzinha, no finalzinho da tarde, no começo da noite, geladinho. E durante o dia, até uma temperatura agradável. Aí amanhã a gente atualiza. A gente atualiza, se atualiza com tudo que tá acontecendo nessa previsão do tempo. Vice, bora curtir música? Bora curtir...
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0: Linda, linda, linda, hein? Quarta-feira, 15 de julho, 5h49. 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
0: 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Olha a hora do forró, 5h54, e agora nas vozes de Mano Velho, Mano Novo, a oração do Padre Cícero.
3: Mano Velho, dizem que o Padre Cícero é um santo e tem poder.
4: É isso mesmo, Mano Novo. E se a voz do povo é a voz de Deus, só nos resta dizer: viva o santo do sertão!
3: Viva!
4: O Padre Cícero foi tão querido no sertão nordestino que o povo criou a sua oração. A oração para ser rezada antes do agricultor sair de casa para a lida diária.
3: Vamos rezar, Mano Velho?
4: Vamos sim, Mano Novo, ao som do maestro César do acordeão.
3: Pelas lágrimas divinais, livrai-me dos invejosos e das mãos dos criminosos e dos laços dos satanás.
4: Para botá-los para trás, Deus na frente, paz na guia. Ó Santa Virgem Maria, quando vem rompendo a aurora, iluminai-me na hora que vem clareando o dia.
3: Levanto-me e entrego-me a Deus e a Virgem Maria,
4: para com as espadas de São Jorge estar armado, com o leite da Virgem Maria amamentado,
3: para que meus braços não sejam fracos, nem meu sangue derramado pelas mãos do inimigo.
4: Quero ficar livre de todos os perigos em minha
3: Deus e a Virgem Maria,
4: para com as espadas de São Jorge estar armado, com o leite da Virgem Maria amamentado,
3: para que meus braços não sejam fracos, nem meu sangue derramado.

5:56, tá chegando ele e ela, Jones Mendes e Dona Guga. Vem aí o Coração Sertanejo, só modão do bom, muita moda sertaneja. Tem também a perguntinha, tem presente, então fica aí que coladinho aqui com a saideira nossa do programa, já começa o Coração Sertanejo. E eu volto daqui a pouquinho também dentro do Coração Sertanejo, junto com o Jones, para dar mais um recado, uma dica muito importante, muito legal para você, ok? E aqui no Forró Nativa, amanhã tem muito mais, a partir das 2 horas da madrugada, 4 horas de muito forró no Oco da madrugada. Uma linda e ótima quarta-feira, Deus sempre na frente. E pra encerrar hoje, o nosso Santana, Ana Maria. Até mais, hein?

0: Ué, já acabou.
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0: Ok, queridinhos, queridinhas, bom dia! Ao meu povo, ao meu povo! Bom dia a todos, foi legal, Forró Nativa com Mano Guidotti? Foi, né? E volta daqui a pouquinho, e aí, meu povão? Dona Guga, querida, como é que vai? Bom dia!
1: Bom dia, queridinho da tia Guga. Como vai essa força?
0: Fraca! Tá boa! Temos camiseta nativa, temos uma escova modeladora de cabelos para britanear sua vida. O presente de hoje, camiseta escova modeladora pro belo ficar bonito. Atenção para a charada do dia. Uma mulher chega ao médico e diz que ela não come, não dorme faz 4 dias. Qual é o diagnóstico do doutor? A mulher chegou no médico: doutor, eu não como e não durmo há 4 dias. Que é que o médico diagnosticou? Valendo! 9198-406-9646. 9198-406-9646. Aceito sua resposta, seu bom dia. Sua...

Coração Sertanejo, 6:08 horário de Brasília. A Receita Federal libera hoje o pagamento do lote especial de restituição automática do imposto de renda. O cashback vai beneficiar 3,5 milhões de contribuintes. O pagamento será feito na conta vinculada à chave PIX.

0: Calma, não, dona Guga, desanuncia a senhora, vai lá.
1: A Nativa é muito mais saudade com Leonardo e Eduardo Costa no coração sertanejo.
0: Perdemos todos os empregos, agora! Agora deu bom! Camiseta Nativa! A escova modeladora de cabelos da Britânia para britanear sua vida. Opa! Estamos perguntando. Uma mulher chega ao médico e diz que não come e não dorme faz 4 dias.

0: Claudiane.
1: Acho que o médico disse pra ela: minha senhora, a senhora deve estar em perfeita condição, porque a pessoa passar 4 dias sem comer, sem dormir, sem fazer nada, tá viva, tá em perfeita saúde.
0: É, perfeita saúde, ela não tá. Cláudio.
2: Bom dia, galera da Nativa. E a resposta dessa charadinha é fácil. É a Bela Adormecida.

0: São 6h13, o número para participar é 9198-406-9646.
1: E você doidinha comigo.
0: Erivalda.
2: Ela está doente.
1: Feito o fogo que pegou quando a...
0: Sim. Mas qual é o diagnóstico?

0: Andréia.
1: Respondendo a charadinha de hoje, é madrinha.
0: É o quê, mulher? Como é que é, Cleia?
1: Respondendo a charadinha de hoje, é madrinha.
0: Menina, colocaram alguma coisa no seu café. Vamos perguntar de novo. Uma mulher chegou ao médico e disse que ela não come, não dorme faz 4 dias. A mulher chegou lá, falou: doutor, eu não como, eu não durmo faz 4 dias. O que é que o médico diz? Qual o diagnóstico desta senhora?

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0: Diogo Duarte.
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6: 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Uma produção do Sistema CNA Senar.
13: A reforma tributária já começou a provocar mudanças no ambiente econômico e fiscal do agronegócio brasileiro. Para esclarecer os impactos das novas regras da atividade rural, o Conselho Regional de Contabilidade de Santa Catarina promove, com o apoio do Sistema CNA, FAESC, Senar, o debate Reforma Tributária no Consumo para Produtores Rurais. O encontro será no dia 23 de julho, às 10 horas, com transmissão ao vivo pelo canal oficial do CRCSC no YouTube. A programação integra a Câmara Técnica Debate e contará com especialistas da CNA, do CRCSC e do Sistema FAESC-SENAR. A proposta é aproximar o debate técnico da realidade do campo e auxiliar produtores, contadores e lideranças neste período de transição. Minuto do Agro. Uma produção do Sistema CNA, FAESC, SENAR e Sindicatos Rurais.
14: Ativa, bom dia, 6:26, piadinha dona Guga.
15: Piadinha da Nancy pra gente rir.
14: Piadinha da Nancy pra gente rir. Nancy!
16: O homem estava rindo e conversando com um amigo e disse, hoje às 3:30 da manhã entrou um ladrão em casa. Aí o amigo disse, caramba, um ladrão entrou na sua casa e você rindo? E ele levou o quê? Ele levou, foi uma surra da minha mulher, achou que era eu chegando em casa bêbado.
14: Toma, desavisado! Ou seja, rapaz, tá acostumado.

0: 6h33, horário de Brasília. Bom dia!
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0: A Nativa é muito mais moda sertaneja de Chitãozinho, Chororó, Foge de Mim. Dona Guga, 6h37.
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0: Aê, isso é muito Nativa. Charadinha valendo, camiseta Nativa linda, nova, maravilhosa. E a escova modeladora pra britanear sua vida. Ô, papai. Ô, bebê. Ganhar, vamos. Charadinha pergunta, vamos, preste atenção.

0: mulher chega no médico e aí fala: doutor, eu não como e não durmo há 4 dias. Qual o diagnóstico do doutor, Silvana?
1: Bom dia, Jones. Bom dia, dona Guga. Olha, com certeza o problema é o marido dela, viu, que tá deixando ela assim.
0: Sobrou pra você, patrão. Claudiane.
2: Ela tá com preguiça, John, de fazer comida e levantar. Sabe por quê? Porque tá muito frio, John.
0: Marieta.
3: Como é que vai falar pra ela que ela tá louca?
0: Só eu amei. Paulo!
4: A resposta da charadinha de hoje, Johnny, ele vai falar assim: continua tomando o remédio que daqui a pouco ele faz o efeito.
0: Ah, qual é o remédio? Ademir!
5: O remédio é que ela morreu, esqueceu de cair.
0: Sandra, você, Sandra?
6: Ela é a Cinderela.
0: 6:30 tem que ir pra cá. Este programa é demais.
7: Quero um café. E eu sou deshabitada, as 4 quartos aventadas. Galopeia, galopeia, eu também entrei.
0: Maria.
8: Ela tem coragem de ficar 4 dias com fome. E eu não fico nem 4 horas.
9: É verdade.
0: É mesmo, né?
10: É mesmo, é? É.
7: Olha, uma salva de palmas pra você.

adianta se esguelar, não dá não, não vai não. Arriscado demais. Não faça isso em casa, criança, não faça isso em casa.

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3: Olá, hoje a dica é para reduzir o estresse para ter um coração tranquilo. O estresse crônico eleva hormônios que sobrecarregam o coração, aumentando o risco de hipertensão e arritmias. Pratique meditação, yoga ou hobbies relaxantes diariamente. Durma 7 a 8 horas por noite e mantenha conexões sociais. Exercícios leves liberam endorfinas, o antídoto natural contra o estresse. Evite cafeína em excesso e organize sua rotina. Se ansioso, procure ajuda psicológica. Isso é um sinal de força. Respire fundo e cuide do seu bem-estar emocional.
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11: Zanaguga, mais uma piadinha no ar.
12: Agora quem chega é a amiga Kalina.
11: Kaline.
13: Jones, cuidado com o novo golpe que tá rolando por aí, hein? Se você encontrar um óculos sem lente em algum momento no chão, não pega. É armação.
11: Vocês estão tão engraçadinhos, Quer dizer, se tiver um óculos no chão, sem nada, sem lente, não pega. É arma.

Nativa 8 para 7 horário de Brasília. O Senado aprovou o texto que define o piso para os valores do frete dos caminhoneiros. A proposta diz que a Agência Nacional de Transportes Terrestres fica responsável por calcular e estabelecer os pisos mínimos com base nos custos da operação.

0: Nativa, muito mais alegria de Fred e Pedrito. Pará, acabou o programa. Acabou. Bora, Guga.
1: Já se faz hora, meu bem.
0: Já.
1: Muito rápida essa parada. Não acha?
0: Não. Tá tudo bem, dedos com pó. A camiseta Nativa, coleção 2026. E uma escova modeladora pra britanear sua vida, tá saindo agora. Pra acertadora da charadinha, ganhadora, campeã e sorteada. Cristiane, uma mulher chega no médico e diz que não come, não dorme faz 4 dias. Qual é o diagnóstico do doutor?
2: Bom dia, Dianis. Bom dia, Nativa. A resposta da charadinha de hoje é o diagnóstico fome e sono, Dianis.
0: O que é que ela tem? Fome e sono. 4 dias? Você tá doido? Cristiane Silva do Nascimento ganhou o presentão de hoje? Ou os presentes de hoje? Camiseta e escova modeladora? Venha buscar, meu bem. Tem mais amanhã, 6 da manhã. Mas peraí, porque quarta-feira é dia de feira. Hoje é dia de feira, Nativa FM. Nativa.
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0: A gente gasta energia com coisas que não mudam nada na nossa vida. Discussões bobas na internet, trânsito, prazos que amanhã ninguém lembra. A nossa atenção é o nosso recurso mais valioso. Dizer sim para tudo é o caminho mais rápido para se esvaziar. Dar atenção ao que realmente importa é um ato de coragem. É escolher a saúde antes da doença. É escolher o abraço do seu filho hoje e não quando a gente estiver livre. É focar no seu propósito e não na opinião dos outros. Saiba, o tempo não volta atrás. Cada minuto gasto com o supérfluo é um minuto roubado de quem você ama e dos seus próprios sonhos. Então hoje escolha filtrar. Proteja a sua energia. Comece a dar peso apenas ao que constrói o seu futuro e alimenta a sua paz. O resto é só barulho.

0: 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Outro presentão, uma graça.
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Ativa Bom Dia 713. A Agência Nacional de Petróleo lançou o ANP Com Você Postos. A plataforma permite consultar a qualidade dos postos de combustíveis, verificar o histórico de fiscalizações e denunciar irregularidades pelo celular. Informações, acesse ANP.com.vc postos.np.gov.br. Aí, amigo da Bolé, viajante solitário, fica a dica.

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0: 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Valendo caneca térmica personalizada Nativa. 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

Ativa Bom Dia, 7h35 no horário de Brasília. A Espanha se garantiu na final da Copa, venceu a França por 2-0. Que loucura, hoje tem Inglaterra e Argentina às 4 da tarde para ver quem vai para a final. Desde que seja a Inglaterra, tá tudo certo. O Brasil é a Inglaterra.

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6: Atenção produtores irrigantes. A portaria número 137 de 2026 do Ministério de Minas e Energia amplia a flexibilidade na escolha dos horários de consumo de energia com desconto para a irrigação, o chamado desconto verde. A medida garante mais segurança jurídica, protege contra mudanças unilaterais das distribuidoras e traz regras mais claras para a transição. Enquanto a regulamentação é concluída, a orientação da Rede Nacional da Agricultura Irrigada é manter o modelo atual de utilização do benefício até que a ANEEL conclua as orientações às concessionárias.
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0: Ativa 10 para as 8.
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0: A gente dá uma olhada pra trás, viu, que já passou. Vanderlei, bom dia, amigo.
1: Bom dia, Jones. Só que não dá pra viver, ficar vivendo de passado, né?
0: Não dá, não
1: Às vezes a pessoa tá aqui lembrando, ai, tinha um bom emprego, ai, tinha um casamento lindo,
0: ai, essa
1: ai
0: era mais
1: isso, ai, eu não tive, e deixa de viver o presente, de se cuidar. E a saúde também, porque quando chega a doença, aí a pessoa, ai, porque, olha, se eu tivesse me cuidado, se eu tivesse, só que daí não dá mais,
0: não
1: né?
0: Dá,
1: não volta atrás.
0: Não volta.
1: Uma coisa que é muito importante saber é quando você tem uma rotina, você se movimenta, você vai, você tá na ativa, tá trabalhando.
0: Certo.
1: Movimentando. E de repente você para, se aposentou, ou até quem perdeu o emprego, que a pessoa fica um tempo parada. 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

0: Ela tiver muito mais. Fred Fabrício.
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2: Me dá dois, moço, por favor.
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2: Tá indo presentão especial, muito mais Nativa. Atenção, você que participou, mandou bonitinho aqui. Olha, presta atenção, vai ganhar o kit, aliás, a caneca térmica personalizada Nativa. 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Participou, vendeu óculos. Então, vambora. Josuel Santana. Alô, Josué.

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Muito bom dia para você. Estamos chegando com mais um programa aqui. Excelente quarta-feira para ti. 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
9: Oito horas, 12 minutinhos, excelente manhã pra você. E a gente segue com muito mais música aqui na Nativa pra ti. Tem Diego e Vitor Hugo, tem Simone Mendes, tem Henrique e Diego. Tem muita música boa pra você, só na Nativa.
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0: amigos Lucas e Luan.
1: 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Nativa, 8 horas 25 minutinhos, excelente manhã para você. Eu sou Amanda Rodrigues e te faço companhia nessa quarta-feira. 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Então manda mensagem pra gente no nosso WhatsApp 3340-1616 que você pode ganhar uma pizza Divinos. E a nossa programação tem um...

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6: O sistema CNA-FAESC alerta os produtores rurais sobre a prorrogação para janeiro de 2027 do prazo para a obrigatoriedade de inscrição no CNPJ. Apesar de ser um CNPJ, produtores enquadrados como pessoa física serão inscritos automaticamente no cadastro para emitir documentos fiscais. A exigência foi prorrogada pela Receita Federal e pelo Comitê Gestor do Imposto sobre Bens e Serviços. O novo prazo traz segurança e previsibilidade para que produtores com receita anual igual ou inferior a R$3.600.000 se adaptem às exigências. O produtor pessoa física precisará ter CNPJ para emitir documento fiscal no novo modelo do IBS e da CBS. Minuto do Agro. Uma produção do sistema CNA, FAESC, Senar e sindicatos rurais.
7: E agora tem Maiara e Maraísa, Bengala e Crochê. Excelente manhã.

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3: Eduardo Costa, imagina eu.

0: Bruno e Marrone na nossa programação para você. Excelente manhã para ti, hoje, quarta-feira. E aqui é Nativa, viu? 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A gente vai para um rápido intervalo comercial e daqui a pouquinho eu volto com muito mais música para você.
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0: Guilherme Santiago aqui na Nativa. A gente vai para um rápido intervalo e já volta.
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1: Nove horas, 15 minutinhos, excelente quarta-feira pra você. Seja muito bem-vindo à nossa programação. Eu sou Amanda Rodrigues e te faço companhia até às 11 horas da manhã. Nosso Fernandinho Maciel teve que dar uma saída. O cara tá importante agora, tá participando desses eventos chiques, sabe? Que tu tem que ir todo na beca, assim, parecendo que vai no médico. Pois é, apareceu por aqui, nem parecia a mesma pessoa, viu? A gente segue contigo na programação, lembrando que hoje tem sorteio de pizza, viu? Hoje tem sorteio de pizza pra você, então manda mensagem pra gente no 3340-1616 que você pode ganhar uma pizza maravilhosa da Divinos Pizzaria lá de Chapecó. Vamos ouvir o pessoal que tá com a gente por aqui? Bom dia, bom dia.
2: Bom dia, pessoal da Nativa. Aqui é a Jossane, gostaria de participar do sorteio dessa pizza. Pizza é da Divinos. Um abraço.
1: Um abraço pra você também. Quem mais tá com a gente? Bom dia.
3: Bom dia, Rádio Nativa, aqui é a Silvana do São Pedro.
1: Oiê!
3: Que foi no sorteio aí, minha Rádio Nativa.
1: Pode deixar que a gente te coloca no sorteio. A Rose, boa quarta-feira, bom dia pra você, Rose, excelente quarta pra nós. O Éder Bueno também tá com a gente, bom dia.
4: Pizza é Divinos. Uma ótima quarta-feira a todos. Vamos pra frente, um abraço. 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
1: Um abraço pra você. Quem mais tá com a gente? A Terezinha, bom dia.
5: Bom dia, pessoal da Nativa. Eu gostaria de participar do sorteio da pizza.
1: Já tá participando.
5: Com a Nativa. Meu nome é Terezinha Salete Kleboski. Moro no bairro.
1: Um abraço pra você, muito obrigada pela participação. E você também pode mandar mensagem pra gente no 3340-1616. Que o Thiago faz o sorteio no período da tarde, tá bom? Estou aguardando sua mensagem. Daqui a pouquinho a gente ouve mais um pouquinho dos nossos ouvintes. Vamos para um rápido intervalo comercial e daqui a pouco eu volto com muito mais para você. 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
12: E agora tem Leandro e Leonardo, cadê você? Para relembrar os velhos tempos. Uma excelente manhã para ti.

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2: 9:29, uma excelente manhã de quarta-feira pra você. Um abraço pra Su, que me fez um café maravilhoso. Su, você arrasa no café, já te falei isso, né? E não é porque eu quero mais café todo dia, não. É porque você arrasa mesmo. Muito obrigada. E você sabe que hoje tem sorteio de pizza, hein? Então manda mensagem pra gente no WhatsApp 3340-1616. Vamos ouvir os nossos amigos que estão por aqui. Bom dia!
3: Bom dia, Nativa.
2: Oiê.
3: Já Nativa por aqui. Pizza é divinos.
2: Um abraço pra Fernanda. Fernanda mandou mensagem pra gente cedinho, 6:25 da manhã. Minha Nossa Senhora, amiga, acordou cedo hoje, hein? Bom dia pra você. Bom dia, tudo bem? É a Nelly. Isso é muito Nativa. Um grande abraço. Um abraço pra você também, Nelly. Muito obrigada pela sua mensagem. Quem mais tá com a gente? Bom dia. Quem tá aqui?
4: Pizza é divinos.
2: Só me manda seu nome, meu bem. Pizza Divinos, hein? Manda mensagem pra gente no 3340-1616 pra você participar desse sorteio maravilhoso. Quem mais tá com a gente? Bom dia.
5: Pizza é Divinos. Hoje, Vando Cabral na escuta.
2: Tá bom, muito obrigada pela sua mensagem. Pizza Divinos, hein? Manda mensagem pra gente você também no 3340-1616, que aí o Thiago faz o sorteio à tarde. Quem mais tá com a gente? Bom dia.
6: Bom dia, Nativa, aqui quem fala é a Ana.
2: Oi, Ana.
6: Passando para desejar um ótimo bom dia para todos vocês e também para estar participando do sorteio da pizza.
2: Tá bom, pode deixar, já coloquei seu nomezinho aqui no sorteio, viu? Manda mensagem pra gente no 3340-1616. Daqui a pouquinho eu rodo mais participação dos nossos ouvintes, porque agora tem Ana Castela e na sequência tem Nando Moreno também. Excelente manhã pra ti.
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1: Nativa, 9 horas 36 minutinhos, excelente manhã de quarta-feira pra você. E hoje é dia do homem, viu? Então sintonize-se com a sua melhor versão. Nesse dia do homem, a Nativa reforça um cuidado que deve acontecer o ano inteiro. Olhar com atenção para a própria saúde. Feliz dia do homem pra vocês. E vamos de mais participações, o pessoal tá participando. Manda mensagem pra gente no 3340-1616, que você pode ganhar uma pizza maravilhosa da Divinos Pizzaria. Um excelente dia pra ti. Bom dia.
2: Bom dia. Oiê. Aqui é Simone Rodrigues. Gostaria de participar do sorteio da pizza. A pizza é na Divinos. Uma ótima programação a todos.
1: Bom dia. Oi, bom dia. Quero participar do sorteio da pizza da Divinos. Quem é? A Ingrid Antunes Fernandes. Bom dia, Ingrid. Muito obrigada pela sua mensagem. Bom dia. Quero pizza. É a Aline. Um abraço, Aline. Muito obrigada pela sua participação. Bom dia.
3: Bom dia, Nativa FM. Pizza é Divinos. Franciele Alves, Faxinal dos Guedes.
1: Um abraço, Franciele. Obrigada pela sua mensagem. Bom dia, sou Paulo. Hoje estou em casa na escuta da Nativa. Coloca aí no sorteio. Pizza da Divinos, obrigada. Já está participando. Bom dia.
4: Bom dia, pessoal da Nativa.
1: Oiê.
4: Eu gostaria de participar do sorteio da pizza com a Nativa. Meu nome é Terezinha Salete Kleboski.
1: Pode deixar que já te coloco no sorteio. Bahia. Tá bom, muito obrigada pela sua mensagem. Você também pode mandar mensagem pra gente no 3340-1616. Quem mais tá com a gente? Bom dia.
5: Bom dia.
1: Oi.
5: Pizza é divino. Salete Glanert na escuta aqui da Nativa, todo dia.
1: Muito obrigada pela sua mensagem. Quem mais tá com a gente? O Maximino também, bom dia.
6: Bom dia, turma boa da Nativa. Me coloca aí no sorteio da pizza, da docinha.
1: Pode deixar que eu te coloco no sorteio também. Quem mais está com a gente? A Silvana. Um abraço, Silvana. Muito obrigada pela sua mensagem. Quem mais está com a gente?
7: Pizza é Divinos. Aqui, Marcelo Tramontini, de Chapecó. Grande abraço para todos aí.
1: Um abraço, Marcelo. Feliz Dia do Homem para vocês, viu? Quem mais está com a gente? Bom dia.
8: Bom dia, Nativa. Quero minha pizza da Divinos. A Dilei do bairro Matinta. Ótima programação. Bom trabalho, minha amiga.
1: Um abraço, Dilei, saudade de tu, obrigada pela sua participação. Quem mais tá com a gente? Bom dia.
9: Nativa, que é o Gilmar, do bairro Santo Antônio, quero participar da pizza Divino.
1: Tá certo, então, já te coloquei no sorteio. Manda mensagem pra gente no 3340-1616, que você pode ganhar uma pizza maravilhosa da Divinos. A gente vai pra um rápido intervalo comercial e daqui a pouquinho eu volto com muito mais música pra você.
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2: Eduardo Costa, imagina eu.

9h54, excelente quarta-feira para você. E a mensagem de hoje é: nunca subestime a força que existe dentro de você. A vida nem sempre segue o caminho que planejamos. Haverá dias de desafios, de incertezas e até desânimo. Mas é justamente nesses momentos que descobrimos o quanto somos capazes de crescer. Cada amanhecer é uma nova oportunidade para recomeçar, não importa quantas vezes você tenha caído. O que realmente faz a diferença é a coragem de se levantar mais uma vez. Os grandes vencedores da vida não são aqueles que nunca enfrentam dificuldades, mas aqueles que decidiram não desistir. Valorize cada pequena conquista, celebre cada passo dado e mantenha a esperança viva no coração. Uma palavra de incentivo, um gesto de carinho e uma atitude positiva podem transformar o seu dia e também a vida de alguém que está ao seu lado. Lembre-se, o seu futuro é construído pelas escolhas que você faz hoje. Acredite nos seus sonhos, confie no seu potencial e siga em frente com fé, determinação e gratidão. Que seu dia seja repleto de boas notícias, novas oportunidades e muita paz. Continue acreditando, porque dias melhores sempre chegam para quem não perde a esperança. Uma excelente manhã para você. A gente segue na nossa programação musical agora com Daniel, para ser feliz.

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1: 10 horas, 8 minutinhos, excelente manhã de quarta-feira para você, pro pessoal que tá chegando agora. Seja muito bem-vindo à programação da Nativa. Eu sou Amanda Rodrigues e te faço companhia até as 11 horas da manhã. Fernandinho Maciel teve um compromisso muito importante, que ele precisou se vestir na beca hoje, mas ele volta amanhã com vocês. Fiquem tranquilos, não chorem, coleguinhas de saudade, que ele vai voltar sim, viu? Nativa também informação para você. Olha só, a Câmara de Vereadores de Sombrio, no sul de Santa Catarina, aprovou por unanimidade um projeto de lei que cria o Programa Municipal de Reaproveitamento Consciente de Medicamentos. A proposta incentiva a população a devolver remédios que não são mais utilizados para a Secretaria Municipal de Saúde. O medicamento doado vai passar por avaliação técnica e acompanhamento farmacêutico. Entre os critérios estão a integridade da embalagem, as condições de armazenamento e o prazo de validade. Após a análise, os remédios aprovados serão distribuídos gratuitamente pela farmácia municipal, com prioridade para pessoas em situação de vulnerabilidade social e econômica. Segundo o autor do projeto, o vereador José Arthur Pereira, a iniciativa busca evitar o desperdício de medicamentos que ficam esquecidos em casa, enquanto muitas pessoas não têm condições de comprá-los. Além de ampliar o acesso aos tratamentos, o programa também pretende combater a automedicação e reduzir os impactos ambientais causados pelo descarte inadequado de medicamentos e embalagens. E a gente traz mais informações para você. Hoje, dia 15 de julho, é celebrado no Brasil o Dia do Homem, uma data criada em 1992 pela Ordem Nacional dos Escritores com o objetivo de incentivar a reflexão sobre saúde e o papel do homem na sociedade. A campanha reforça a importância da prevenção e dos cuidados com a saúde, alertando para doenças como o câncer de próstata, além dos riscos relacionados ao consumo de álcool e tabaco. A proposta também busca estimular os homens a adotarem hábitos mais saudáveis e realizarem consultas médicas regularmente. No cenário internacional, o Dia Internacional do Homem é comemorado em 19 de novembro. A data foi criada em 1999 por iniciativa do médico Jerome e com o apoio da Organização das Nações Unidas. Além da saúde, as duas datas também promovem debates sobre igualdade de gênero, paternidade responsável e a evolução do papel do homem na família e na sociedade. Essas foram algumas informações para você e a gente segue de música aqui na programação da Nativa com Gustavo Mioto, causador de choro.

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1: 10:20, excelente manhã pra você, vai participando do nosso sorteio, viu? Hoje tem sorteio de pizza aqui na Nativa, então manda mensagem pra gente no 3340-1616 que você pode ganhar uma pizza maravilhosa lá da Divinos Pizzaria, tá bom? Vamos ver o pessoal que tá com a gente, muito bom dia pra vocês, quem tá por aqui, vamos ouvir?
2: Bom dia, meu nome é Odete Ferreira, aqui de Chapecó, do bairro FAP. Pizza é com a Divinos. Estou na Nativa.
1: Tá certo, então. Muito bom dia pra você. Quem mais tá com a gente?
3: Bom dia, Amanda. Tudo bem? Quer escutar músicas de Anne Giovanni? Meu Deus, só pra escutar a música. Será que o Fernando foi casar? Ah. Ponhar tudo essa beca aí?
1: Ele beleza, casada,
3: Amanda. De lei do Barnatinho. Bom trabalho, minha amiga. Tá ótimo pra você, minha amiga Amanda.
1: Pode deixar que daqui a pouquinho eu toco uma música pra ti, de lei. Ele já é casado, amiga. Acho que foi ver o médico, viu?
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1: Muito obrigada pela sua mensagem, Maximino. Quem mais está com a gente? Bom dia.
5: Bom dia, Nativa. Sou Juliano Chapecó. Quero ganhar a pizza de hoje.
1: Ah, pode deixar que eu te coloco no sorteio. Quem mais está com a gente? Bom dia.
6: Bom dia, Amanda, minha querida, minha linda. Oferece aí a próxima música para mim e para o João. É a Suzana que está falando.
1: Oi, Su. Lindona, maravilhosa. Su fez um café para mim, ó. De tirar o chapéu. E não tô elogiando só porque eu quero um café amanhã e depois, não. É porque a sua é maravilhosa, viu? Se você vier na foto chancherê, venha pra cá, dá uma olhadinha nas coisas que a gente tem. Tem mel pra vender, galera. Que delícia de mel. Já vem pra cá e dá um abraço na Su, que ela é maravilhosa. Tu vai adorar conhecer ela. Um beijo pros meninas da foto chancherê também. E a gente segue contigo na programação agora, 10:21. Tem informação por aqui também. A equipe Uno Chapecó, Aravaza Brasil, Sicoobi, Prefeitura de Chapecó, conquistou 15 medalhas na segunda etapa do Campeonato Catarinense de Karatê, disputado no último sábado em Joinville. Foram 2 medalhas de ouro, 5 de prata e 8 de bronze, confirmando a evolução da modalidade no município. O grande destaque da competição foi o atleta da equipe de base, Rodrigo Oliveira, que conquistou o título de campeão na categoria júnior, acima de 76 quilos. O resultado coroou um trabalho de longo prazo desenvolvido pela comissão técnica. Parabéns a todos os atletas. E a gente segue na programação contigo com um rápido intervalo. Daqui a pouquinho eu toco as músicas para as nossas ouvintes. Tem Zezé de Camargo, tem Lucas e Igor, tem Zeneto e Cristiano. Tem muito mais o sertanejo para ti aqui na Nativa.
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2: Atlanta virou uma extensão da Argentina. A torcida tomou as ruas da cidade em uma festa impressionante e a alegria deles contagiou todo mundo.
3: Eu encontrei o João Vitor, brasileiro, aqui no meio da torcida argentina.
4: Muito bom ver a festa deles, né? Uma torcida muito fanática, né? E é o jeito de assistir, né? Era pra ser nós, né?
3: Enquanto a gente conversava, o Tomás veio conversar com a gente e, claro, né? Perguntei se ele conhecia Santa Catarina. Olha só.
5: Aqui a me dá. Conhece. É quase parte nossa,
2: é? É isso, é o clima do Mundial unindo as fronteiras, mesmo entre rivais. Eu sou Melina Calduro, de Atlanta, para o Acaerte em Campo.
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2: A pedidos da Dirley, agora tem Jean Giovanni. Eu busco uma estrela. Excelente dia para você.

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2: E agora tem Bruno e Marrone, Dormir na Praça. Bom dia.
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1: Dez horas 50 minutinhos, 10 minutinhos faltando para as 11 e eu vou ficando por aqui. Muito obrigada pelo seu carinho, pela sua companhia. Continua participando do nosso sorteio, que no final da tarde tem o resultado do ganhador, tá bom? Hoje é dia de pizza aqui na Nativa, então manda mensagem pra gente no 3340-1616 que você pode faturar essa pizza maravilhosa da Divinos. Um abraço pra você, fique com Deus. À tarde tem Thiago Freitas na programação, te trazendo muito mais música aqui na Nativa. Um beijo pra ti. Excelente almoço daqui a pouquinho, né? A barriga já tá roncando, menino.

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inspiramos tanta gente nessa vida, né? Já reparou que algumas pessoas nos inspiram, outras nos ensinam. Algumas pessoas nos amam e outras nos despertam. Algumas pessoas nos oferecem afeto e outras lições inesquecíveis. Mas nenhuma nos define. A gente não pode controlar o que as pessoas nos oferecem. Mas podemos sempre escolher de que forma vamos lidar com o que recebemos. Crescer diante de cada pessoa que cruza o nosso caminho é a forma mais poderosa de transformar cada encontro num portal para a nossa evolução. Já pensou nisso? Então pense, repare, porque isso acontece todo dia. Juntos mais um

sentimento mais lindo de todos, né? Agradecendo as pessoas que trazem a maior lição de todas para nossa vida, que é ensinar a gente a amar, né? 91984069646, WhatsApp da Nativa. Acordou hoje e falou: ah, vou fazer uma surpresa para essa pessoa que é tão especial. Manda seu recado que eu já tô de olho aqui no WhatsApp, tá bom?

do dia a dia. História emocionante. Te espero, tá? 11:40 também pelo canal do YouTube, dá pra acompanhar. É o Rede Nativa Oficial. Se você ainda não está inscrito lá no canal, vai lá. Se inscreve rapidinho, fácil, uma vez só. Clica no sininho. Sempre que a gente subir uma novidade, você já recebe a notificação. Combinado? Agora tem recados apaixonados aqui. Eu começo com esse do Paulo pra Vanessa. Você é a melhor coisa que aconteceu na minha vida. Passamos por momentos bons e momentos difíceis também. Mas eu sempre pude contar com você. Hoje eu sou muito feliz ao seu lado e também ao lado da nossa filha. Amo vocês demais. Recado da Michelle para o Alex. Quero que você saiba o quanto eu te amo e o quanto você é especial na minha vida. Você é um presente que Deus colocou no meu caminho. E hoje eu posso dizer que ao seu lado encontrei amor, paz e felicidade. Tudo que eu procurava. Te amo pra sempre. E o Marcelo mandou pra Daiane. Depois que você chegou, a vida ficou mais doce, colorida. E agora tudo faz sentido. O seu amor transforma os meus dias e faz tudo valer a pena. Um grande beijo pra você com todo o meu carinho. Meu grande amor.

Lucas. Amor, essa mensagem é só para lembrar o quanto você é importante para mim. Às vezes, a correria do dia a dia faz a gente esquecer de dizer o que sente. Mas nunca duvide do meu amor por você. Obrigada por tudo. Te amo.

0: porque isso faz toda a diferença no nosso dia, viu? Vanderlei tá aqui que não me deixa mentir. Bom dia, Vanderlei.
1: Bom dia, Gi. Bom dia pra você que tá aqui. Bom dia pra você que vai cuidar da saúde, porque a gente vai prometendo, a gente sabe. Você sabe o que você precisa fazer. Cuidar da alimentação, reduzir o açúcar,
0: fazer uma caminhada, físico, isso.
1: Né? Eu tava conversando com uma pessoa, ele é um advogado, e aí tinha um encontro lá, e conversando com ele, sabe aquela pessoa que tá assim, fechada, a pessoa
0: desanimada?
1: Era sempre, preocupada, era aquela pessoa que sempre alegrava todo mundo, contava piada e tal, ele tava meio assim, eu falei, aconteceu alguma coisa? Você tá bem?
0: Importante você ter reparado isso, viu?
1: Você tá bem? E aí ele falou, olha, eu tô com um problema com meu pai. Daí eu, problema com o pai, e ele tava contando, falou, meu pai sempre foi ativo. Meu pai sempre foi aquela pessoa que resolvia tudo. Ah, tinha que tomar uma tomada, trocar uma tomada, fazer, consertar um chuveiro, tem que fazer um reparo, consertar uma cerca, um móvel. Ele fazia, tinha as ferramentas dele e tal. E de repente, ele começou com um problema de coluna. Aquela dorzinha, toma remédio, e ele não falou pra ninguém. Com dor e tomava remédio, um dia ele travou.
0: Ei,
1: falou, meu pai travou, meu pai ficou uma semana sem poder andar e agora ele tá pra baixo, eu acho que ele tá com depressão. E aí vai fazer os exames, ele falou assim, eu fui fazer o exame, o médico recomendou fazer fisioterapia. Meu pai tá travando. E assim, e meu pai tá entrando numa depressão porque ele era, ele tinha autonomia.
0: É, quando tem esses problemas, a pessoa fica se sentindo inútil, né?
1: É justamente isso, ele falou assim, ó, meu pai, ele tá entrando em depressão.
0: Que triste.
1: Por que que é importante a gente falar sobre isso? Porque você vai nessa rotina, vai trabalhando, você vai achando que você é de ferro. Não se preocupa, prioriza, vai com dor mesmo, vai assim, não quero faltar no trabalho, não quero que ninguém descubra. O magnésio, ele age na prevenção, para você não chegar a esse ponto.
0: É.
1: Porque a gente não sabe como está o nosso corpo por dentro. Nem todo mundo faz exame constante.
0: Sim.
1: Você se olha no espelho, o cabelo tá caindo, você vai dar um jeito, a pele tá meia, né, derretendo o rosto, você vai atrás de um creme, mas internamente a circulação, como é que estão as artérias, o coração. Então o magnésio, ele é aquele aliado que ele vai agir onde você nem sabe. Porque ele vai absorver os nutrientes, vai melhorar a sua circulação, ajudar a limpar o sangue. Ele ajuda a eliminar gordura no fígado. Ele ajuda a desinchar as pernas, evitar que as varizes cheguem a um ponto de quase virar uma trombose. A memória tá falhando, você tá sentindo aquela coisa, sabe? Porque às vezes a gente tem uma melancolia. Mas isso não pode ser constante.
0: Tem que ficar
1: essa
0: atento,
1: tristeza,
0: né?
1: Essa
0: o corpo
1: falta
0: fala,
1: de
0: né,
1: motivação.
0: Vanderlei?
1: O corpo dá alguns sinais,
0: sim,
1: né? 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

0: @banativa.com.br é o nosso e-mail. Pode mandar fotos das pessoas que participam da sua história. Ah, não esquece de colocar o seu telefone com DDD, né? A gente avisa quando a sua história vai pro ar também e daí pra frente. É muita emoção. Carlinhos e Lídia já estão preparados para ouvir a história deles. Pessoal do YouTube chegando também para acompanhar a história e para participar da live, conversando comigo sobre tudo que a gente vai ouvir nessa história. Eu e Gabriel Rosa vamos contar.
1: Meu nome é Antônio Carlos. Eu sou mais conhecido como Carlinhos. Eu saí de Salvador em 1º de maio de 1999, com 3 peças de roupas, em um saco de mercado e R$2 no bolso. É, foi dureza, mas hoje eu não vim falar dessa aventura de sobrevivência, não. Hoje eu tô aqui pra falar da minha valiosa conquista no amor. Eu sou pai de 7 filhos e já passei por 3 casamentos frustrados. Até pensei que o amor não era pra mim. Eu era um homem desiludido e infeliz, apenas tocando a vida, trabalhando como motorista de ônibus, quando reparei naquela jovem universitária que todo dia pegava a minha linha.
2: Oi, boa tarde.
1: Oi, boa tarde, moça.
0: Oi, Nativa. Eu sou a Lídia. Eu pegava o mesmo ônibus todos os dias para ir para a faculdade. E um dia eu reparei que o motorista daquela linha era extrovertido, estava sempre alegre e de bom humor. Ele me passava uma coisa boa, sabe? Esse motorista aí não deve ter problema na vida. Ele tá sempre sorrindo.
1: Eu trabalhava sorrindo, mas naquela época... naquela época eu lembro. Apesar de não deixar transparecer, eu tinha, sim, muitos problemas.
0: Um dia eu estava saindo da faculdade um pouco chateada, porque eu tinha acabado de fazer uma prova e eu senti que não fui muito bem. Fui pro ponto e quando vi no aplicativo que o ônibus dele estava vindo, resolvi esperar. Eu não estava muito bem. E naquela hora pensei que a energia daquele motorista poderia me deixar melhor. Entrei no ônibus e estava lotado. Então eu fiquei na frente, perto dele. E na hora de descer...
2: Boa tarde, motorista. Bora ser feliz?
1: Bora ser feliz. Aliás, essa é uma frase que eu costumo dizer todos os dias ao sair com o ônibus. Bora ser feliz. Bora ser feliz. Depois daquele nosso primeiro diálogo, pedi ajuda para o cobrador pegar o telefone da Lídia. E nós começamos a nos falar sempre, como amigos. Mas eu já jogando meu charme para cima dela, vocês entendem. Pedia para ela me acompanhar na última viagem, oferecia carona de carro, mas ela sempre recusava.
0: Eu tinha receio. A gente tinha acabado de se conhecer, mas eu já tinha percebido que ele queria algo comigo. Mas eu imaginava que o Antônio só queria me usar e pronto. E outra, eu sou evangélica e acreditava que o escolhido por Deus para ser o meu marido era um professor da faculdade que eu gostava, mas que não quis misturar as coisas se envolvendo com uma aluna. Pois é, eu vivia essa ilusão. Além disso, eu tinha terminado um relacionamento e não queria me decepcionar tão cedo com outro homem. Então eu fui sincera com ele. Então, Antônio, eu prefiro ficar só na amizade.
1: Tudo bem. Eu vou seguir minha vida correndo atrás de quem me quer. Tá tudo ok. Mas olha, Lídia, a nossa amizade permanece a mesma, né? Por favor. Eu sabia que a Lídia tinha receio de se envolver comigo. Também, uma moça bem mais nova que eu, muito inteligente, estudante de matemática na USP. Enquanto eu, um homem de 47 anos, calejado da vida, com 3 ex-mulheres, 7 filhos e ainda por cima, negro.
0: Isso nunca foi um empecilho. Mas eu confesso que até então, eu nunca tinha me relacionado com um negro. A gente tinha, sim, muitas diferenças. Mas no fundo, o que me impedia de me envolver com o Antônio era apenas a minha covardia falando mais alto que tudo. Só que um dia depois da nossa conversa no Zap, colocando os pingos nos is, uma situação acabou mudando tudo. Confesso que eu pensei que ele não ia querer me ajudar depois do que tínhamos conversado.
2: Olha, eu preciso chegar mais cedo em casa para fazer um trabalho online que eu tenho que entregar hoje. Ainda tá de pé aquela carona depois da sua última viagem?
3: Opa, claro que tá. Fica tranquila que eu te levo pra casa.
2: Fomos no carro dele conversando e quando chegamos na porta de casa, trocamos olhares e ele pegou na minha mão. Mas naquela noite não rolou nada. Agora, no dia seguinte, eu já estava confiando mais nele. Então eu peguei carona de novo e aí sim, eu me permiti e aconteceu. Demos o nosso primeiro beijo no dia 16 de setembro de 2025. E foi muito bom. Mas eu acho que ali no comecinho, nós dois não levamos muito a sério. Até brincávamos dizendo que o que tínhamos era só uma amizade colorida.
1: Que não demorou muito pra virar namoro. Um namoro só de segunda a sexta, porque o pai dela é muito rigoroso. E não deixava a Lídia namorar com ninguém e nem sair nos finais de semana. Então eu trabalhava durante a semana dirigindo na linha de ônibus que ela pegava para ir para a faculdade. E quando ela saía da aula, eu saía do trabalho. A gente ia juntos para minha casa passar um tempinho a sós. Foi assim até que uma vez a Lídia acabou dormindo em casa e no dia seguinte deu ruim com o pai dela.
2: Amor, meu pai ficou muito bravo de eu ter passado a noite fora de casa. Agora eu tô proibida de chegar tarde e eu tenho que ir de casa pra faculdade e da faculdade pra casa só. Não posso mais passar em nenhum lugar. Como é que a gente vai se ver?
3: Não, não fica assim, minha linda. A gente dá um jeito.
2: É impossível obedecer meu pai e namorar com você. Não dá.
3: Então conta pra ele que você tá namorando comigo. Eu falo com ele, eu peço permissão, eu faço qualquer coisa.
2: Ah, não. Meu pai não vai aprovar de jeito nenhum. E ainda vai fazer de tudo pra separar a gente. Eu fiquei muito angustiada. Porque àquela altura do campeonato, eu já estava completamente apaixonada por ele. Foi então que eu tomei mais uma boa dose de coragem e fiz a escolha mais difícil da minha vida. Eu saí de casa como se fosse ir para a faculdade. Não me despedi de ninguém, mas fui morar com meu amor.
1: Isso foi no dia 10 de novembro do ano passado. E de lá para cá, eu posso dizer com todas as letras que eu sou muito feliz, como nunca tinha sido antes. Desde que fomos morar juntos, tudo mudou para melhor. Hoje, aos 47 anos, eu tô vivendo a melhor fase da minha vida do lado dessa mulher maravilhosa. O que nos entristece é a questão dos pais dela não aceitarem. Mas, enfim.
2: É, a única pessoa da minha família que eu tenho contato ainda é com a minha mãe. E só por telefone, porque o meu pai a proibiu de me ver pessoalmente. E eu sinto muito por isso. Tenho tanta saudade. Queria que eles me entendessem. Queria que eles vissem a minha felicidade e aceitassem o Antônio. Mas é complicado. O mundo ainda tem muito preconceito. E nós enfrentamos isso diariamente.
1: É verdade. É cada coisa que eu escuto.
4: Você é velho pra ela. Essa moça só tá com você por interesse.
1: Interesse em quê? Eu sou um lascado. Eu sou um homem simples. Eu sou um simples motorista de ônibus. Não tenho dinheiro. Nunca fui rico. Junto centavo por centavo pra pagar o aluguel e pensão alimentícia também. Esse jeito preconceituoso das pessoas encararem o nosso relacionamento me deixa muito triste. Mas eu digo a vocês da Nativa e para o mundo inteiro. Sabe o que um motorista de ônibus de 47 anos tem em comum com uma linda jovem de 22 anos, estudante de matemática da USP? Simplesmente o amor que sentimos um pelo outro. Um amor que é vivido todos os dias, da melhor forma possível. Um amor que faço questão de demonstrar, não só com palavras, mas com atitudes. E que ela retribui com pequenos gestos românticos que aquecem meu coração logo cedo.
2: É que eu costumo deixar alguns bilhetinhos espalhados pela casa para ele encontrar de madrugada antes de ir trabalhar. Que você tenha um lindo dia. Bom trabalho, meu amor. Eu te amo. Nunca se esqueça disso.
1: Eu até me emociono porque Nunca imaginei viver isso a essa altura da vida. É tão bom receber tanto carinho e ter a certeza de amar e ser amado, não é? Então, não fique aí pensando que você nunca será feliz. Ei, nunca é tarde para viver um grande amor. Aconteceu comigo. E vai acontecer com você no tempo certo e com a pessoa certa também. Por isso, todos os dias, eu agradeço a Deus por ter encontrado a Lídia. Ah, e pretendemos nos casar no dia 1º de outubro desse ano. Um presente de aniversário para a mulher mais linda e maravilhosa que eu poderia amar.
4: Algum dia você se arrependeu de ter me dado uma chance?
2: Eu? Não mesmo. Eu só fico triste por meus pais não te aceitarem, amor. Mas eu tô muito feliz aqui com você. Você é o amor da minha vida. E você? Tá feliz?
1: Demais. Lídia, você é meu morango do amor.
2: Ah, eu te amo muito.

A Nativa é tudo e muito mais o amor de Marcos e Beluti, o amor de Carlinhos e Lídia, que foi nascendo assim tão despretensiosamente, né? História bonita de amor, né? Mas trazendo aqui, ó, o preconceito. Em pleno 2026, muita gente vive isso, viu? Carlinhos, receba o nosso carinho, o nosso abraço. Lídia, você também. Que bom que vocês se completam. Eu sei que faz falta o abraço de mãe, a convivência, porque o pai é quem não aceita o Carlinhos por ele ser negro. E o Carlinhos sabe o que ele passa no dia a dia, né? O olhar preconceituoso por ele ser mais velho, ela mais nova, a mulher da faculdade. Vamos aqui aos comentários? Pessoal da live, nossa, que situação complicada, né? Os pais precisam entender que você não é mais uma criança, Lídia. Sim, você é livre para fazer as suas escolhas e está feliz. Mas, de qualquer forma, sigam em frente com o amor que vocês têm, sem ligar para as críticas. É difícil, mas tem que focar na troca de vocês mesmo, porque o que o outro comenta, o que o outro aponta o dedo, o preconceito do outro, diz muito.

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0: aconteceu nessa história aqui, hein?
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0: E acontece com tanta gente, né? O amor ir brotando e sendo construído assim, aos poucos, com os pés no chão, mas sempre com muita sinceridade, o que é importante, né? A base do relacionamento. A verdade, o respeito. Comentários aqui do pessoal da nossa live que ouviu a história. Estamos ao vivo no canal do YouTube, tá? Rede Nativa Oficial. Quer vir mandar seu comentário, conversar comigo? Venha! Que Deus abençoe a união de vocês. Não se importem com a opinião dos outros, porque não muda nada pra gente. Oi, Lu.
2: Oi, minha querida. Que bom. Que bom que vocês resolveu dar uma chance um pro outro e o amor prevaleceu, né? Que pena, né? Que nessa altura da vida ainda existe esse preconceito. Mas o importante é que vocês não deixou isso separar vocês. E vocês são felizes e Deus é de abençoar cada vez mais essa união pra vocês. Felicidade, o casal.
3: Um casal apaixonado que venceu todas as dificuldades para estarem juntos, mesmo com todas as diferenças, com todas as dificuldades, eles permanecem juntos, né? Sejam felizes. Eu desejo toda a felicidade do mundo para esse casal.

0: E o mais lindo de tudo isso é que eles dois não desistiram, né? Seguiram firme e forte no amor dos dois, mesmo com a família, né? Não apoiando, mas o importante é que eles dois estão unidos e juntos, e esse amor crescendo cada dia mais. Não desistir da vida, da felicidade, mesmo com todos os obstáculos, né? Mas é isso mesmo, o amor sempre em primeiro lugar e a união do casal.
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0: isso.
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0: Todo mundo merece viver feliz nessa vida, viu? Gente, olha, tô aqui batendo um papo com o pessoal que tá na nossa live do YouTube. Os homens estão bem preconceituosos quanto à diferença de idade, por ele já ter tido 3 casamentos, ter 7 filhos. Mas e aí, essas pessoas não merecem ser felizes? Não pode encontrar um novo amor? Porque olha, vocês estão percebendo? Vocês vão perceber pelos áudios que chegam aqui no 91984069646, pelo nosso papo na live, que o preconceito realmente é de fora, né? Dos outros. Porque pra Lídia, tá tudo bem ele ter esse passado, ele ser mais velho, eles terem ali as diferenças, ela ser uma universitária, né? E ele ter a profissão dele de motorista, que é muito digna. O cara paga as contas dele, cuida bem da mulher, se apaixonaram. Por isso que tem que focar no que a gente sente, não no que os outros falam. Porque senão, muitas vezes, a vida vai passando e você não viveu o que queria viver, dando respostas para a sociedade. Ninguém vai pagar suas contas, né? Na hora que tudo fica difícil, quem tá lá do seu lado? O que mais dói aqui pra Lídia e pro Carlinhos na história é que a família dela não aceita por ele ser negro. Preconceito gritante aqui, né? Passando acima, né, do amor de pai e mãe, quer ver o quê? Filho feliz, não é não? Se eu tiver errada também, pode falar aqui, tá? Estamos aqui pra conversar. 91984069646. Claudete, você ouviu essa história? O que você quer falar?
2: Que bom que ela deu uma chance para esse amor e que estão muito felizes junto. Pena que a família ainda existe esse preconceito, né? Mas tudo é dar um tempo ao tempo. Felicidade para eles, que Deus continue abençoando.
0: Maria Raimunda tá falando bem isso aqui na nossa live também. Toda história de amor é muito bonita, seus pais vão entender. Tudo tem o seu tempo. Que Deus abençoe aí a vida de vocês. Tem que ter paciência e tem que ir vivendo, né?

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0: Hoje contamos a história do Carlinhos e da Lídia. A universitária que pegava o ônibus todo dia no mesmo local e acabou se encantando pelo sorriso do Carlinhos, pelo bom humor todo dia, né? Bora ser feliz. Carlinhos, um homem mais velho, experiente, teve 3 casamentos, tem 7 filhos. E a Lídia, 22 anos. Aos poucos foram ali, né, se conhecendo, se apaixonando e estão vivendo esse amor felizes. Muita gente contra. A família contra por ele ser negro. O pai, na verdade, né? Com a mãe, ela só tem contato por telefone porque o pai não deixa. Autoritário e preconceituoso, né? E muita gente concorda aqui com essa atitude do pai. Porque pela diferença de idade, por ela ser universitária, enfim, pelos preconceitos que a gente já conhece, tá cansado de ver, do nosso lado, com alguém, algum amigo, não é verdade? Que infelizmente existe. Que história linda, o problema é ficar, o nosso problema, né? É sempre ficar preocupado no que as pessoas vão pensar. Referente à idade, raça, eles estão super certos em ignorar tudo isso e viver esse lindo amor. Mas a Lídia sente falta da convivência com a família, né? E o Carlinhos conta que todo dia ele sente um olhar diferente, um tratamento diferente, por conta da cor da pele. E infelizmente, não é o único, né?
2: História linda, Gi. Eu tô namorando à distância e esse preconceito existe, né? Por exemplo, até minha avó aqui às vezes ainda pergunta: seu namorado é cego, você vai casar com cego? Como é que vocês vão se virar? Olha. Às vezes o preconceito, infelizmente, vem das famílias e vem também de fora, infelizmente. Mas o que eu tenho pra dizer pra eles é: sejam felizes, porque o amor é lindo e é pra ser vivido.
0: E você também, meu amor. Viva feliz, viu?

0: sertaneja. Rio Negro e Solimões, só lembranças. Estamos aqui refletindo sobre tudo que o Carlinhos e a Lídia contaram na história de amor deles. Recado da Denise, que tá aqui na nossa live. Olha, eu sou mãe de uma estudante de 19 anos. Consigo entender os pais dela. Perdão, mas a diferença de idade, a quantidade de filhos que ele tem, é muito gritante, né? Tem as três ex-esposas também. Mas aí, a Denise ponderou. Se ela tá feliz, é o que importa. Né? Por que que a gente não pode olhar para essa história e ver o lado bom? Muita gente aqui só apontando o dedo para a diferença de idade, por ele ser motorista de ônibus e ela ser uma professora. Sabe, gente? Vamos começar a olhar a vida com mais amor, especialmente a vida dos outros, né? Desejar que os outros sejam felizes.
1: Eu também já vivi uma situação bem parecida, igual a de vocês. Eu sou uma pessoa de cor escura, vim de outro casamento, tenho um filho, né? E a minha sogra não aceita, porque por fato da minha cor, por eu ter vindo de outro casamento, né? Ela não aceita. E a gente vive junto, eu e o meu esposo já vivi junto há 30 anos. Desejo muita felicidade pra vocês dois.
0: Márcia, um beijo pra você, que é a mesma situação da Kelly também, que tá aqui na nossa live. Ela é negra, o namorado alemão e a família não aceita. Então, essas pessoas já vivem o dia a dia com esse preconceito, com esse olhar. Nossa, não é uma mulher negra, com um cara grande, branco, loiro, enfim, gente. Tem que colocar na cabeça, né, quem tá vivendo todo esse preconceito, Carlinhos e Lídia, que o que importa é o que vocês sentem. Porque pra vocês, nada disso importa. Cor da pele, diferença de idade, se tá tudo bem, vivam esse amor, porque tem muita gente que vai passar por essa vida

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14: Muito mais você que torce pela felicidade dos outros.
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14: Não custa nada, né? Desejar que eles sejam felizes pra sempre. Sigam assim, companheiros respeitosos, né? E fazendo do amor, do respeito e do carinho a base do relacionamento deles. Mais recados aqui na nossa live. É de Nora. Eu sou terapeuta, meu marido é faxineiro e nos damos muito bem. Não importa o que os outros acham. Então, gente, para pensar. da hora que você acordou até o que você viveu a essa hora aqui, ó. Se você, tudo que você fez, se você fosse pensar no que os outros vão falar, você teria feito tudo isso? Não dá, né?
11: Eu também já fui casada 3 vezes. Os dois primeiros nunca deram, passaram de 8 meses de casamento. Mas esse último, meu marido, que hoje ele é uma estrelinha, eu vivi 40 anos com ele. Nunca é tarde para se tentar ser feliz enquanto há vida, há esperança. Força, felicidades pro casal.
14: Obrigada, Ana Maria. Não perca a chance, né, de ser feliz.
15: Vive essa história linda de amor, e o amor não tem idade, não tem cor, não tem raça. O importante é que eles estão felizes, que eles vivem bem, se respeitem e, acima de tudo, se amem.
16: Preconceito aí é por ele ser mais velho que ela. O preconceito aí é por ele ter sido casado 3 vezes. O preconceito aí é por ele não ter uma faculdade. É muito preconceito da família dela. E acredito que não só da família dela, de outras pessoas também. Infelizmente, as pessoas vivem em cima de um conceito inaceitável. Porque eu acho que a gente tem que ser livre para amar quem a gente quiser,

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idade não foi um dos pontos maiores. Ao meu ver, o que foi mais assim, que pegou mais pros familiares dela, é a questão da cor da pele dele, porque ainda existe muito preconceito em

0: filhos. Claro que função de pai e mãe é cuidar, tá do lado, alertar. Mas eu acho que acima de tudo, torcer pela felicidade deles, né? Então, Carlinhos e Lídia, estamos aqui na torcida por esse casamento dia 1º de outubro, né? Que vocês sejam muito felizes. Espero que a família entenda, né? Aceite o Carlinhos, veja o quão ele tá fazendo bem pra filha, né? Pra Lídia. E que coloquem o amor acima de tudo. Quando isso acontece, a vida fica mais leve e a gente é mais feliz. Inclusive desejando a felicidade dos outros, né? Que é o que a maioria tá fazendo aqui nesse momento depois de ouvir essa história. Obrigada a todos.
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0: torcidas entrando por portões separados, além da proibição de bandeiras e cartazes com provocações. As medidas foram adotadas para reforçar a segurança devido à histórica rivalidade entre os dois países. E o resultado da primeira chamada do ProUni referente ao segundo semestre de 2026 foi divulgada hoje, viu? Os candidatos já podem conferir a relação dos pré-aprovados no site do programa. É o acessounico.mec.gov.br/ProUni. Boa sorte! 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
7: Faltando apenas 4 jogos para acabar o Mundial, a primeira partida da semifinal acontece entre França e Espanha. Os franceses chegam como os favoritos, mas com um gosto amargo dos dois últimos encontros com a Espanha. Em 2024 e 2025, os franceses perderam a Eurocopa e a Liga das Nações para a Espanha e agora buscam revanche. A seleção espanhola chega embalada em uma sequência invicta desde março de 2024. Os espanhóis acumulam 36 partidas, somando resultados positivos. Caso vença hoje, a Espanha igualará a Itália, dona da maior sequência invicta entre seleções, e se a Espanha vencer o Mundial, terá um novo recorde. Eu sou Melina Calduro, de Atlanta, para o Acaerte em Campo.
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0: gente.
1: Bora se divertir, ganhar presente, ganhar dinheiro, fofocar. Um segundo tá valendo R$100 hoje, hein?
0: Ontem saiu 200, então hoje volta desde lá da primeira casinha, tem 100.

0: Feira,
1: anotou
0: tem mais
1: segunda? Anotou terça? Anota hoje e amanhã, e na sexta a gente te liga.
0: Valendo uma geladeira novinha, Frost Free Duplex. Gente, que lenda! Só fazer inscrição no WhatsApp da Nativa. Já mandou a inscrição aí? E...

0: imortais.
1: Ai, tem, viu? Meu Deus.
0: Como é bom amar, né?
1: Depende.
0: Poxa.
1: Às vezes o amor traz, às vezes o amor traz tristeza.
0: Mas eu vou trazer uma alegria agora.
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0: A Geladeira da Nativa tem...
1: insegurança. Atenção. O amor traz, às vezes, insegurança.
0: Atenção, na Geladeira da Nativa estamos colocando hoje, sabe o quê?
1: O quê?
0: Uva.
1: Uva.
0: Uva.
1: Peraí, qual uva? Aquela roxinha ou a verde?
0: A verde sem semente.
1: A verde sem semente.
0: Bem docinha, bem gostosa.
1: Ah, é? A verde sem semente é docinha,
0: é? É.
1: Que legal.
0: Essa semana estamos colocando frutas na nossa geladeira.
1: Ó, você tem que começar a colocar morango. Ah, já colocou, né? Que
0: já
1: a gente tá na época do morango, né?
0: Morango, verdade, tem uns bem
1: tá
0: bonitos.
1: Tá na época do morango.
0: Assim. E tá em promoção.
1: Mas hoje é uva, né, gente?
0: Isso.
1: Hoje é uva, a uva verdinha, hein?
0: Anota

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5: Você sabe como funciona o Sistema CNA, FAESC, Senar, Sindicatos Rurais? 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

Sertaneja com Bruno e Marrone. Aí cantam, hein? Borbulhas de Amor. Imagina o show no Barretão. Você vai acompanhar tudo com a sua Nativa. 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

0: Positivo é tudo e muito mais. Danilo e Davi, não mexe nas minhas gavetas.
1: É, não mexe, que delicada você, meu.
2: Mas sem educação.
0: É. Gente, não podemos falar nos bastidores, tá? Deixa o ouvinte ficar curioso. É que o Jones entrou aqui no estúdio e aí eu fiz um comentário só.
1: Deixe pra ele fazer os comentários dos artistas.
0: Thiago Rocha.
1: É.
0: Salva o bloco.
2: Boa tarde, Gi. Boa tarde pra você. Tarde. Boa tarde pro anjo Gabriel. Boa tarde. Olha, vamos falar de Big Brother.
1: Vamos.
2: Porque Big Brother acaba abrindo as portas pra muita gente.
1: Nossa.
2: Tem um ex-BBB que vai estrear na dramaturgia da Globo. Eu trago todos os detalhes já já.
0: Ai, ex-BBB agora.
1: Quem? Porque eu não lembro ninguém dessa última edição, nem da outra.
0: Ixi, tá difícil. A memória ruim, hein, amiguinho? Oi, gente, aqui é Zé Felipe e eu sou muito mais nativa, viu? Sou nativa.
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13: Olá, hoje a dica é para reduzir o estresse para ter um coração tranquilo. O estresse crônico eleva hormônios que sobrecarregam o coração, aumentando o risco de hipertensão e arritmias. Pratique meditação, yoga ou hobbies relaxantes diariamente. Durma 7 a 8 horas por noite e mantenha conexões sociais. Exercícios leves liberam endorfinas, o antídoto natural contra o estresse. Evite cafeína em excesso e organize sua rotina. Se ansioso, procure ajuda psicológica. Isso é um sinal de força. Respire fundo e cuide do seu bem-estar emocional.
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0: pra dramaturgia na Globo.
1: Olha!
0: Falei bonito, hein?
1: Falou.
2: É, Gislaine Martins, pra algumas pessoas, abre sim. E o que acontece? O Juliano Floss, que é dançarino, influenciador e também participou do Big Brother Brasil 26, foi escalado pra Paraíso Perdido, que é a próxima novela produzida pelo streaming da Rede Globo de televisão. Vai ser a primeira experiência do Juliano Floss numa produção de dramaturgia. E aí o que acontece? Ele passou por uma oficina de interpretação, passou por testes na emissora e ele vai dar vida ao Heitor, o filho de Werneck, que vai ser o personagem interpretado pelo Alexandre Nero.
0: Tá.
2: Agora pergunta que não quer calar, Gi. Sem assistir ainda ele na novela. Você acha que ele vai emplacar?
0: Acho, menino, é muito dedicado, viu? Já tô aqui na torcida por ele.
1: Vai ser o mocinho, o galã?
0: É, não, também não, né?
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0: Calma aí, né?

0: Largo cada minuto brilhando no Nativíssimo, batendo um papo com Jones Mendes. Sensacional, né, Gabriel?
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0: Vai lá.
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0: Do minuto a gente já vai pro segundo aqui, ó. Valendo R$100 hoje.
1: Gabi, boa tarde pra você.
5: Boa tarde, tudo bem?
0: Tudo bem, Gabriela. Ó, tô bem acompanhada de Gabriel e Gabriele. Dá pra fazer uma dupla, hein?
1: Gabriel e Gabriele Francine, é isso?
5: Isso, isso mesmo.
0: Ô, Gabi, vamos ganhar dinheiro com a Nativa?
5: Bora, tô super empolgada, hein?
0: Bora, R$100 aqui, ó, pra voar pra sua mão. Só falar o nome da música e quem canta, tá bom?
5: Tá bom, vamos lá.
0: Posso soltar o trechinho?
5: Pode.
0: Boa sorte, Gabi.
5: Ai,
1: ixi.
0: Achou difícil?
1: Lógico.
5: Ai, meu Deus.
1: De novo? De novo, Gabi, ou não?
5: De já, novo, por
0: coitado
5: favor.
0: De Deus, já é chamado aqui. Meu Deus.
1: Ixi.
5: Gente do céu.
1: Eu não sei, viu? E nem quero olhar pro computador pra saber qual que é.
0: Você vai lembrar.
5: Gente do céu. Calma.
0: Dupla que a gente ama. Ai, já deu a dica, é uma dupla.
1: Gabi, toca de novo, é a última chance.
5: Toca de novo, por favor.
0: Atenção, ó. Nossa.
1: Gente, o que é isso? É Jadson e Jadson?
0: O refrão da música tão bonita. Nossa.
1: Chitãozinho Chororó?
0: Não, você tá bem...
1: Tô longe?
0: Bem fora.
1: Não sei.
5: Posso chutar?
0: Pode.
5: Ai, meu Deus.
0: É o direito do ouvinte Nativa. Pode chutar.
5: Eu não sei nem o que chutar, mas vamos lá. Eu vou chutar que é... Zeneto e Cristiano. Aquela nova, como chama?
1: Não, peraí.
0: Não, mas não é Zeneto e Cristiano.
1: Não é Zeneto e Cristiano?
0: Ah, uma dupla mais antiga, pronto.
5: Ixi. A da cadeira, não. Da gaveta.
1: Cadeira cativa?
5: Isso!
1: Não é.
5: Ah, meu Deus, errei.
0: Ô, Gabriele, mas valeu a participação, meu amor. Você vai levar a camiseta da Nativa, que é linda. Vem buscar e saia por aí desfilando como Nativa, ouvinte Nativa, bem feliz, tá?
5: Pode deixar que eu vou buscar.
0: Se você lembra...
1: Não é.
5: Ah, meu Deus, errei.
0: Ô, Gabriele, mas valeu a participação, meu amor. Você vai levar a camiseta...

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na sua vida. Olha só que maravilha estar na sua companhia. Agora 2 horas da tarde, 10 minutos. Muito prazer, eu sou Thiago Freitas. Você está aqui no nosso Hora Mais. É o Hora Mais, uma hora sem intervalo comercial. E o melhor da música sertaneja com informação, alegria e entretenimento pra você. Muito obrigado pela sua audiência. Fica com a gente para todo o Oeste de Santa Catarina no 105.7 ou para o mundo inteiro no cliquenativa.com.br. Você pode escutar a gente lá, tá bom? Maravilha! Já vamos iniciar com alegria aqui na Nativa.

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Agora 2h, 20 minutos. Tá curtindo a nossa seleção? Sim ou não? Diga para mim. Conta tudo, Nativa. Fica com a gente, tá chegando mais música pra você. Esse é o Hora Mais.

0: obrigado. Valeu,
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0: Crescendo Solteira Forçada.
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Chegando pra você, Matheus e Cauã. Na sequência tem Léo Magalhães e também Luan Santana.

0: mais alegria, mais amor, mais paixão, mais pizza pra você. 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Wesley Safadão, Bruni Marrone, Zezé de Camargo e Luciano, na sequência pra você.
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0: 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Olha, tá chegando ao final o nosso Hora Mais, mas não se preocupa, daqui a pouquinho a gente volta com o Turma da Nativa. Na sequência tem ele, Eduardo Costa.
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4: Mato Grosso foi apresentado como referência internacional em produção agrícola durante um fórum realizado na Colômbia. O superintendente da FAMATO e do IMEA, Clayton Gauer, mostrou como o estado transformou áreas de cerrado em uma das maiores potências mundiais na produção de soja e milho, aliando tecnologia, produtividade e preservação ambiental. A experiência mato-grossense deve servir de modelo para ampliar a produção de grãos na região da Altilanura colombiana.
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6: Rivalidade entre Inglaterra e Argentina com foco total no esporte dentro das quatro linhas. Esse é o discurso dos comandantes das duas seleções que se uniram para falar sobre paz. Do lado argentino, Lionel Scaloni foi categórico ao afastar rivalidades políticas, lembrando que ninguém que está em campo hoje tem culpa por conflitos do passado. Já na bancada inglesa, o técnico alemão Thomas Tuchel adotou a mesma linha. Ele elogiou a competitividade e a força mental dos argentinos, mas reforçou que a equipe está totalmente focada no jogo e pronta para um grande espetáculo. Um exemplo dos dois comandantes para acalmar os ânimos antes da bola rolar. Eu sou Melina Calduro, de Atlanta, para o Acaerte em Campo.
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6: Maravilha, gente. 3 horas da tarde agora e 12 minutos. Para você que ligou o rádio agora, você está na Nativa FM. Agora nós estamos no Pausa pro Café e tem dica especial hoje do Dia do Homem. Exatamente. Hoje é o Dia Nacional do Homem. O objetivo da data, um dos objetivos, para além de comemorar e celebrar os homens que têm um papel extremamente importante e fundamental na nossa sociedade, mas também tem como objetivo alertar os homens para os cuidados com a saúde. Nós temos pesquisas aí do Ministério da Saúde, da organizações, enfim, de outras entidades e instituições que dizem que os homens vivem cerca de 7 anos a menos que as mulheres em função de não cuidar da sua saúde. E aproveitando, vamos falar com o Éder Schmidt, ele que é um grande homem, trabalhador, gente boa, personal trainer, e hoje vai ter uma dica super especial para você aqui na Nativa. Éder, boa tarde para você.
8: Fala, ouvintes da Nativa FM, aqui quem fala é Éder, professor da Academia Fit Life, e hoje vou falar uma coisa importante para você que é homem: a musculação. A musculação hoje não é só estética, ela vai muito além disso do que só estética, e sim, ela é uma ferramenta muito eficaz para envelhecer com saúde. E traz muitos benefícios para você aí também. O aumento da massa muscular e a força melhora a produção e o equilíbrio hormonal, dentre deles o principal, que é a testosterona. Reduz o risco do diabetes 2, protege o coração, fortalece os ossos, ajuda no controle do peso e melhora a saúde mental. Então, para você que ainda não está treinando, ainda não foi na academia, fica o convite especial aí do professor Éder para você entrar na Fit Life também e começar a sua musculação e cuidar da sua saúde.
6: Muito bem, Éder, queridão, né? Ele deveria trabalhar aqui na rádio com a gente. Olha o vozeirão que ele tem, sempre dicas maravilhosas. Bora lá, então, nosso Pausa pro Café de hoje foi isso. 3 horas da tarde, 14 minutos. Daqui a pouco nós vamos com mais dicas para os homens, exatamente. Dica de saúde, reposição hormonal e muito mais. 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

0: hora de aumentar o rádio. Daqui a pouco nós vamos trazer uma entrevista super especial de um evento que vai agitar Chapecó e o Oeste de Santa Catarina. Então, não perca, mas ainda vá curtindo música aqui na Nativa FM. Tem Marília Mendonça, Kleber e Cauã e muito mais.
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0: Ativa, olha que maravilha, agora 3 horas da tarde e 35 minutos. Recebo aqui a Bia Mioso e a Josi. Ô Josi, como é que é o teu sobrenome que eu já não lembro mais, Josi? Como assim eu não lembro?
1: Para aí. Siqueira, Thiago.
0: Josi Siqueira, muito bem, elas estão aqui com a gente. Boa tarde, Bia, tudo bem?
1: Boa tarde, tudo certo, Thiago?
0: Tudo certo. Agora, 3 horas da tarde, 35 minutos. Olha, gente, você está na Nativa FM para todo o oeste de Santa Catarina. Bia, fala pra gente aí o que, que vocês vieram divulgar. Na verdade, eu já sei, né? É o Brasa em Lama, que é um evento super especial que acontece no próximo dia 1º de agosto e que a Nativa vai ser parceiro, né?
1: Isso aí, Thiago. Nós viemos aqui para falar um pouquinho para a galera e principalmente convidar todo mundo para estar participando do nosso evento Brasa em Lama, no dia 1º de agosto. Vai ser na divisa entre Chapecó e Xaxim, próximo ao Campo Imperuso. E a gente vai querer que todo mundo esteja conosco lá. É um dos maiores eventos off-road da região. Então, acredito que todo mundo vai gostar de estar participando lá com nós.
0: É pro pessoal da Zerinho, né? Lá vai estar liberado pro pessoal. É Zerinho que fala? Eu sou do tempo do Zerinho ainda. É Zerinho que fala?
1: É, hoje em dia a gente chama de MOI.
0: MOI?
1: MOI. É uma pista, tá, né, feita, né? Toda cercada, com todas as seguranças possíveis, né? É uma pista pro pessoal entrar lá com caminhonete, carro, o que tu quiser de motor, entrar lá dentro. E
0: pode
1: dar
0: até
1: o seu
0: ter
1: zerinho.
0: O Uno da escada.
1: Nossa, eu acho que esse vai ser sucesso.
0: O Uno da escada é sempre sucesso.
1: Eu,
0: né,
1: acho que é melhor que caminhonete ainda, porque esse não vai quebrar de jeito nenhum, né?
0: Não, esse aí não tem jeito. Gente, dia 1º de agosto, Josi, passa o teu recado também aqui pra gente. Como é que vocês estão participando? A Josi que sempre participa desses eventos, né?
2: Isso aí, Thiago. Thiago, eu vou falar um pouquinho, então, do horário dessa festa. Vai começar das 8 da manhã até as 6 horas da tarde. Como a Bia já falou, ali na linha Tigre, divisa ali Chapecó e Xaxim, bem pertinho do Campo Imperuso. E lembrando que já estamos aí no terceiro lote de ingressos. Então, aproveita aí para não ficar sem.
0: E tu sabe que assim, ó, eu tava perguntando até para vocês como que funcionava. Por exemplo, eu achava que quem ia pilotar, por exemplo, eu tenho lá o meu Uno da escadinha. E daí eu quero fazer as voltas ali, provavelmente vai estar com barro, aquela coisa toda, né? Eu achei que era um ingresso à parte, tinha que fazer uma inscrição à parte. Não, eu posso chegar lá e na hora e me inscrever para fazer as manobras, né?
1: Exatamente, Thiago. Nós temos o link do nosso ingresso disponível no nosso Instagram, até vou divulgar o Instagram, é Brasa em Lama Oficial. Vocês entram lá, vocês compram o ingresso. Esse ingresso, ele é válido para todas as atrações do evento. Então, você compra o teu ingresso. Você pode participar da pista de MOI, você pode participar da pista de Jeep, que também é uma atração que nós vamos ter diferencial.
0: O que, que tem nessa atração?
1: Essa é a pista Extreme. O que, que vai ser essa pista? Vai ser uma pista com um circuito, com alguns obstáculos para Jeep, UTV, esses carros maiores 4x4, né? Então, ali nesse percurso, ele é um pouco diferente, porque algumas caminhonetes já não tem como participar disso ali, né? Porque vai ter obstáculos, é um pouco mais difícil. Então, foi feito especialmente para o pessoal dos jipes e UTVs, das caminhonetes maiores também. Então, tu vai estar podendo participar da pista de MOI, da pista Extreme e também do nosso evento pós-Brasa em Lama, que vai ser uma festa muito legal. Vai acontecer depois do horário, depois das 5 horas, a hora que finalizar a pista de MOI. Nós vamos ter o nosso pós-evento com algumas atrações, participações. Vai ter uma festa pra galera se divertir. E a ideia, né, Josi, é não ter hora pra acabar. Será que o pessoal aguenta isso?
2: Olha, tenho certeza que aguenta. Prepare o motor, a adrenalina e vem com nós pro Brasa em Lama.
0: Olha só, que maravilha. Gostei. Viu? E eu quero saber o seguinte, né? Porque normalmente os homens gostam muito disso, né? As mulheres também já estão conquistaram o espaço. E uma coisa que me chamou bastante a atenção é que vieram exatamente duas mulheres aqui para divulgar um evento que, teoricamente, é ocupado por mais tempo pelos homens. E aí eu quero saber, as duas pilotam também? Tu, olha, pelo teu jeito, tu é uma delegada, né, bicha velha?
1: Não, nós duas gostamos dessa área, né, Josi? Eu a vida inteira fui da área do off-road, ando de moto desde os meus 5 anos. E conheci essa parte das caminhonetes não faz tanto tempo, né? A gente já tem uns 3 anos que a ideia era fazer um evento assim. Os meninos, eu comecei admirando os meninos, inclusive tem o Leonardo, ele tem a página reduzida, que foi um dos que tiveram também a ideia junto com o Cid e com o Dani. E aí eles chamaram a galera para a organização e ali tu comecei a pegar o gosto, o amor pelo aquilo. E hoje nós estamos onde estamos, o nosso Brasilama pegou muito preço. Galera de todo que é canto gostando disso, mulher, criança também. E acredito que não tem esse diferencial, né, Josi, de homem e mulher. Acho que nós damos não, pau, né, neles, né?
2: Ah, é. Com certeza, né? A gente faz bonito lá na pista também.
0: É, mas onde a mulherada tá, normalmente a coisa acontece, né? Que maravilha. Meninas, olha, muitíssimo obrigado. Agradecer também por vocês... deixarem a Nativa fazer parte desse evento, né? A gente vai estar lá também no dia com o Balão da Nativa, fazendo a cobertura, transmitindo aqui pro nosso Instagram da Nativa, Thiago Freitas Notícias, enfim, vai ser bem bacana mesmo. Então, venham aí na próxima semana novamente, né? Reforçar o convite, agora até o dia 1º, venham uma vez por semana aí nos fazer uma visita aí pro pessoal lembrar que tem esse evento que vai ser muito bacana. Obrigado de coração, viu?
1: Obrigado, Thiago, pelo teu espaço aqui. Estamos muito contentes da Nativa ser o nosso apoiador do evento. Convido a todos para vir participar, conhecer quem não conhece essa experiência. Vai ser algo muito legal. Tem o nosso link dos ingressos, repetindo, né? Instagram, Brasilama Oficial. Entrem lá, tem o link. Mandar um abraço. A gente está aqui em duas, mas a gente representa uma equipe de organizadores incríveis que estão dando tudo todo dia, cada um dando um pouquinho de si para esse evento acontecer e dar certo. Ficamos muito felizes, muito obrigada e vamos todo mundo acelerar no barro.
0: É isso aí, gostei. Parabéns pela organização, gostei dos looks. Depois o pessoal vai ver na nossa rede social aí os looks das meninas, tá? Lembrando que o Brasa é com 2 Zs, tá? Inlama, Inlama. Brasa Inlama Chapecó, dia 1º de agosto. Parabéns, bonitos os bonés e as camisetas aí, tá bom?
1: Obrigadão, Thiago. Um abraço pra galera aí. Vamos lá acelerar com nós, que vai ser um evento pra ficar na história.
0: É, eu quero ver se vou também, né? Porque ultimamente só tô andando de kart. Bom, na sequência, minha gente, temos aí Ana Castela, claro, e muito mais música pra você aqui na Nativa FM 105.7.

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11: 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Bora lá com Zezé de Camargo e Luciano. Daqui a pouco a gente volta com mais informações para você.

0: É, a Nativa está te chamando. Olha, aqui na Nativa os últimos dias estão sendo maravilhosos, né? Entrevista ao vivo, participação da Amanda Rodrigues. Daqui a pouco ela tem informações, né? Porque ela é chique, ela só aparece quando a informação é relevante. Nossa querida Amanda. E hoje nós estamos com a participação também muito especial do Mika, ele que faz a programação aqui aos sábados pela manhã na Nativa FM, mas hoje ele deu ar da sua graça. Nosso querido Mika, bora lá, Mika, o que você tá aprontando? Onde nós te achamos hoje?
1: Fala, Tiagão, queridão, como é que você tá? Boa tarde para você, para todos os ouvintes da nossa Nativa, os nativos do melhor, da melhor amiga do Oeste de Santa Catarina. 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

0: sorte, tudo que o pessoal faz em parceria com as outras empresas. 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
1: 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E um mate verde, o nosso verde mate aí, os gaúchos, né? E os não gaúchos também, né? Que deitam um café.
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0: 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Tu já ouve o barulho, né? Tá bombando a oficina. Um abraço pra você. Muito obrigado a todos os nativos que estão nessa tarde. E é com você. Toca uma boa pra nós aí que hoje tá bombando. Vamos pro serviço.
2: É isso aí, meu querido Mica. 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A gente adora o Mica. O Mica é sensacional, né? Tem uma energia incrível. Aliás, toda a nossa equipe aqui da Nativa tem uma energia bacana. Daqui a pouco eu venho com ela, inclusive, a nossa querida Amanda Rodrigues. Obrigado, Mica, pela sua participação aqui na Nativa FM. Agora, 4 horas da tarde e 4 minutos, bora lá pra mais música. 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Bora lá, então, na Automecânica Melo. Valeu, Mica. Obrigado, um abraço.
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0: Vem participar, vem se divertir. E agora, quem está chegando aqui na nossa programação, nossa queridona Amanda Rodrigues, ela que sempre tem informação pra gente aqui, ó, em cima da hora, em cima do pedido. Muito obrigado, Amanda, por fazer parte aí da nossa equipe. Olha quem está aqui, onde é que eu tô? Como assim? Adivinha onde é que eu tô? Quem está aqui? Olha. Ai, peraí, Amanda Rodrigues. Bora lá, então, escutar a nossa querida Amanda Rodrigues, ela que sempre tem informações pra gente aqui em cima da hora.
1: Oi, Thiago, uma excelente tarde para você. Amanda Rodrigues por aqui, te trazendo informações da região oeste de Santa Catarina. A Prefeitura de Chapecó entregou na última terça-feira documentos de regularização fundiária para mais de 25 famílias dos núcleos Flores, Monte Belo e Guaporé. Com a entrega das certidões de matrícula, os moradores que aguardavam há anos passam a ter segurança jurídica sobre os seus imóveis. Segundo a administração municipal, mais de 400 regularizações já foram concluídas em um ano e meio e cerca de 160 núcleos seguem em processo. Para muitas famílias, o documento representa a realização de um sonho e garante o direito legal sobre a propriedade, além de trazer mais dignidade e tranquilidade aos moradores. Essas foram as nossas informações de hoje e eu volto assim que a notícia merecer destaque.
0: Tá certo, Amanda. Eu tava esquecendo como é que era mesmo o bordão da nossa querida Amanda. Eu volto assim que a notícia merecer destaque. É isso aí. Muito obrigado, Amanda. Sucesso pra você. Na sequência tem eles, Edson e Hudson.
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0: 3340-1616, tem hoje pizza e também kit churrasco do Passarela.
2: Todas as mulheres seguras.

Vem participar, vem se divertir na Ativa FM, 3340-1616, participe, sorteio hoje, Dia Nacional do Homem, exatamente, minha gente, daqui a pouco, inclusive, nós vamos falar de saúde masculina, exatamente. Então, Dia Nacional do Homem, e tem sorteio na Nativa, tem pizza, 3340-1616, pizza da Divinos Pizzaria, e um kit churrasco do Passarela Supermercados. Tudo isso e muito mais aqui na Nativa FM. Bora participar, 3340-1616, chegando Ed Brito e Samuel, na sequência a gente traz mais informações pra você.

0: turma da Nativa, 3340-1616. Olha só, temos aí sorteio do Dia Nacional do Homem. Ah, eu sou mulher, eu posso participar do sorteio? Pode, você pode presentear o seu marido, seu filho, seu namorado, quem você quiser, tá certo? 3340-1616. E hoje também tem pizza. Ah, tem pizza da Divinos Pizzaria. Então, vamos lá, Nativa FM, sua melhor amiga no oeste de Santa Catarina.
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4: Nós já temos a primeira seleção finalista do Mundial. Assim como a queda da Bastilha em 14 de julho marcou a queda de uma fortaleza intransponível na França, a seleção espanhola derrubou justamente neste 14 de julho a forte resistência francesa na cidade de Dallas. Com um futebol envolvente, os espanhóis dominaram a partida e carimbaram o passaporte para a decisão, derrubando uma das grandes favoritas. A seleção da Espanha alcançou a maior série invicta de toda a história do futebol de seleções. A Fúria agora chega como favorita para manter essa invencibilidade no próximo domingo. Eu sou Melina Calduro, em Atlanta, para o Acaerte em Campo.
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0: A Nativa está te chamando para o sorteio. Daqui a pouco a gente vem com informação e também as participações de hoje. Muitas participações. Feliz Dia do Homem a todos os homens, principalmente aqueles, é claro, sintonizados na Nativa e que vão participar do nosso sorteio hoje do Kit Churrasco em parceria com o Supermercado Passarela. 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
0: 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Chegando pra vocês, conforme o prometido, César Menotti, Fabiano, Lauana Prado.

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0: Turma da Nativa, maravilha, e nesse Dia Nacional do Homem, nós não poderíamos deixar de falar de saúde, porque na verdade esse dia foi criado, inclusive, para alertar os homens, certo, sobre os cuidados para com a saúde. Nós temos pesquisas que indicam que os homens vivem cerca de 5 a 7 anos menos do que as mulheres porque não fazem saúde preventiva. A prevenção é fundamental. Então, vamos ouvir o Dr. Vitor Fernandes, ele que é médico urologista e vai nos trazer mais informações sobre este assunto e também algumas dicas para todos os homens que estão na escuta da Nativa FM. Se cuidem, hein, pesada? Tá louco?
1: Olá, tudo bem? Eu sou o Dr. Vitor Fernandes, sou urologista aqui em Chapecó e hoje eu quero falar um pouquinho sobre saúde masculina. Muitos homens ainda procuram um médico apenas quando os sintomas aparecem, mas a prevenção continua sendo a melhor forma de cuidar da saúde. Além da consulta médica, é importante manter os exames laboratoriais em dia, como hemograma, glicemia, colesterol e avaliação da função renal e hepática. Esses exames ajudam a identificar alterações antes mesmo de causarem sintomas. Quando falamos em próstata, também é importante esclarecer que não existe uma idade igual para todos. Em geral, homens sem fatores de risco devem iniciar a avaliação aos 50 anos. Já aqueles com histórico familiar de câncer de próstata ou homens negros devem conversar com o urologista a partir dos 45 anos. Nessa consulta, o médico vai definir a necessidade de exames como o PSA e o toque retal. A prevenção começa antes dos sintomas. Faça seus exames, consulte seu urologista e cuide da sua saúde.
0: Maravilha, doutor. Olha só, até falou algo que também me interessa muito. Quer dizer, interessa a todos nós, né? Mas eu, por exemplo, sou negro. Né? Não se sabe o porquê, mas os negros têm uma incidência maior de câncer de próstata. O porquê, até então, não se tem uma comprovação científica, né? Algo... Mas o que nós temos é que realmente os negros precisam fazer exame de próstata. Eu, por exemplo, na minha família, eu sou negro. Tive os meus dois avós, tanto paterno quanto materno, faleceram infelizmente de câncer de próstata, e porque até naquela época não existia hoje os exames, a prevenção, não se falava sobre isso. Então hoje não tem por que não fazer os exames, até porque tudo aquilo que é descoberto precocemente, as chances de cura são extremamente maiores. Faltando 2 minutos para 5 horas da tarde, tá certo? A gente tá um pouquinho atrasado hoje com a nossa programação, mas a gente vai encerrar aí mais, com mais 3 músicas aí, pra depois a gente passar pro nosso Super Nativa, tá bom? Lembrando, 3340-1616, você participa do nosso sorteio Relâmpago e também do sorteio da Divinos Pizzaria. 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Chegando música da semana.
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2: Eduardo Costa. Imagina eu.

0: O que mais dá prêmios aqui para você? Na sequência, a gente vai ter Amado Batista e também nós vamos trazer as participações dos nossos ouvintes na Nativa FM 105.7. 5 horas da tarde, 9 minutos.
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Agora, 5 horas da tarde, 14 minutos. Olha que maravilha, minha gente. Prazer, você que ligou o seu rádio agora. Eu sou Thiago Freitas, comunicador da Nativa FM do Oeste de Santa Catarina, no comunicador na parte da tarde, das 2 até as 18 horas. E nós estamos iniciando agora, neste exato momento, o nosso Super Nativa. O que é o Super Nativa? Uma hora sem intervalo comercial, de muita música, alegria, o melhor da música sertaneja. E no finalzinho, ali por 20 para 5, 20 para 6, 15 para 6, mais ou menos, o que, que a gente faz? O sorteio. Hoje nós temos 2 sorteios, minha gente. 2 sorteios. Hoje é Dia Nacional do Homem, então nós temos um sorteio juntamente com o Supermercado Passarela. É isso mesmo, gente. Olha, um kit churrasco maravilhoso do Supermercado Passarela aqui na Nativa FM. Nós estamos muito felizes com essa parceria com o Supermercado Passarela. O Passarela que está localizado na Avenida Getúlio Vargas, próximo aí ao Ecoparque. É isso mesmo, gente. 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É o supermercado em todos os aspectos. 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E hoje o Passarela, junto com a Nativa, vai presentear os homens nesse Dia do Homem. É exatamente, que tem como objetivo principal alertarmos sobre a nossa saúde. Os homens no mundo inteiro vivem cerca de 5 a 7 anos menos do que as mulheres porque não trabalham a saúde preventiva, tá certo? Então participe com a gente. Muito obrigado mais uma vez pela sua audiência aqui na Nativa FM. Olha, hoje muitas participações. Graças a Deus a gente está vivendo um momento especial aqui na Nativa FM, né? Graças a todos vocês que estão sempre junto conosco aqui na Nativa FM 105.7. E como é de costume, finalzinho da tarde, a gente sempre busca refletir sobre algo, não é mesmo? É isso mesmo. Então, por que você está aqui na Nativa, que é a sua melhor amiga no Oeste de Santa Catarina? A vida nem sempre segue o caminho que planejamos. Haverá dias de desafios, perdas e incertezas. Mas é justamente nesses momentos que descobrimos a força que existe dentro de nós. Cada obstáculo vencido se transforma em aprendizado. Cada queda traz a oportunidade de recomeçar mais forte, mais sábio e mais preparado para os próximos capítulos da jornada. Não importa o tamanho da dificuldade que você enfrenta hoje, continue caminhando um passo de cada vez. A persistência transforma sonhos em conquistas e desafios em vitórias. A sua história não é definida pelos momentos difíceis, mas pela coragem que você demonstra para seguir em frente. Nunca, jamais, deixe de acreditar no seu potencial. O melhor sempre está por vir e vai chegar, com certeza. Tenha fé e acredite nisso. 5 horas da tarde, 18 minutos, 3340-1616. Participe do sorteio, tem pizza da Divinos e kit churrasco. Vamos abrir o nosso Super Nativa com Diego e Vitor Hugo. Tem depois Nando e também Rio Negro e Solimões, Maiara e Maraísa. Tudo de bom pra você. Bora lá!

0: Super Nativa! Maravilha estar na sua companhia. Vamos lá, tem muitas participações aqui pra gente registrar. É, Nativa, sua melhor amiga no oeste de Santa Catarina. Vamos lá para as nossas participações aqui na 105.7. Olha, hoje foi corrido o negócio aqui, a gente nem viu a tarde passar, viu? É, maravilha. Vamos lá ver quem tá participando aqui junto conosco. Vamos lá. Aqui. Boa tarde, quero participar do sorteio do costelão. É, no caso nós temos uma costela e não estou conseguindo fazer a ligação no normal. Está dando como não possível completar a chamada. Maíra da Silva. Então, minha querida, nós não recebemos ligação, é só via WhatsApp, beleza, queridona? Tá certo? Aí já fica também o aviso para todos os ouvintes. A gente não recebe ligação. 3340 é só para o WhatsApp, tá certo? Bora lá, quem mais tá aqui com a gente?
1: Boa tarde, pessoal. Oi, Tatiane, que deixa pra qualquer muito tudo participar bem? Do sorteio de churrasco. Tentei ligar, mas não deu. Então tô mandando mensagem. Quero ganhar.
0: Show de bola, mesma coisa, Catiane, só por mensagem, tá bom? Beleza?
2: Me coloca no sorteio do Opa. Kit Churrasco. Valeu, Nativa. Um abraço, é o Vando Cabral.
0: Opa, Vando, muitíssimo obrigado pela sua participação. Olá, me coloca no sorteio do Kit Churrasco. Obrigado, Paulo Henrique. Obrigado, Paulo Henrique, pela sua participação. Sucesso. Legal sempre vocês mandar a cidade da onde vocês estão falando, tá bem? Pra gente mandar beijo, fazer aquela saudação especial às cidades, aos bairros aqui de toda a nossa região oeste. Vamos ver quem tarde, mais está conosco. Olá.
3: Quem fala é o Rodrigo Petroski, aqui de Guatambu.
0: Opa, opa.
3: Gostaria de estar participando do Kit Especial Churrasco da Nativa do Dia dos Homens. E tá oferecendo uma música pra minha esposa, Dou a Vida por um Beijo Seu, do Zezé de Camargo Luciano.
0: Ah, Dou a Vida por um Beijo Seu, tá, vamos verificar. Opa, que maravilha, essa música é linda, né? É muito bonita, vamos ver se a gente acha aqui. Já vamos procurar aqui, Dou a Vida por um Beijo Seu, vamos ver se a gente acha aqui. Enquanto isso vai participando, né, pra você participar, 3340... 16-16. Achei a música aqui. Dou a Vida por um Beijo Seu. Valeu! Daqui a pouquinho a gente volta com mais informações.

0: Supernativa. Vamos ver quem mais está participando com a gente nessa finaleira de tarde. Nossa, olha, bombou, gente. Vamos ver quem mais está aqui conosco. Leandro, boa tarde.
1: Boa tarde, Nativa. Aqui é o Leandro Narciso Fernandes, de Xanxerê. Quero participar aí do sorteio aí do kit churrasco aí.
0: Bom.
1: Do dia dos homens. Obrigado por atendido.
0: Maravilha, boa tarde, gostaria do Marisete Dallagnol, gostaria de ganhar a pizza, de quem que ela gostaria de ganhar a pizza? Da Divinos, isso aí, maravilha, queridona, olha, tem sorteio da pizza da Divinos, tá bom? Quem mais tá
2: boa
0: aqui?
2: Boa tarde, eu quero participar.
0: Tudo bem?
2: Do churrasco da Lourdes Begoto.
0: Maravilha, dona Lourdes. Obrigado. De nada, nós que agradecemos a sua participação.
3: Boa tarde, Nativa.
0: Tudo bem, Marcelo?
3: Feliz Dia dos Homens.
0: Ah, pra você
3: quero
0: também.
3: Quero participar do sorteio do kit churrasco. Grande abraço aqui do Marcelo Tramontini.
0: Maravilha, Marcelo. Sucesso pra você, viu? Boa tarde, quero participar do sorteio relâmpago do Dia do Homem para presentear meu esposo Ronaldo. Maravilha, queridona. Fala só de onde que você fala. Ou menciona de onde você está falando, tá bom? Fala é bom, né? Fala que você fala.
4: Boa tarde, Nativa.
0: Boa tarde.
4: Aqui é a Gisele Fabres de Chapecó.
0: Bem?
4: Eu gostaria de participar do kit churrasco em homenagem ao Dia dos Homens. Quero comemorar com meu esposo.
0: Opa! Vai ter churrasco aí então, hein? Boa tarde, meu nome é Leandro Lopes e quero participar do sorteio do kit churrasco. Maravilha, Leandro, já está aqui na participação junto com a gente. Quem mais?
1: Boa tarde, Thiago.
0: Opa.
1: Marcelo da Cruz de Chapecó.
0: Fala, Marcelão.
1: Gostaria de concorrer ao kit churrasco do supermercado Passarela. Valeu, Thiago.
0: Opa, e esse kit aí é maravilhoso, hein? Opa, quero o kit churrasco. Leandro, quem quer pizza da Divinos também? Aqui, ó. Quem que mandou pra gente? Ah, deixa eu verificar quem que mandou. Sempre que vocês mandem pra gente aí também o seu endereço, né? Ou a cidade de onde vocês estão falando. Aqui, ó, achei. Ana Cristina. Tá bom, Ana Cristina, já está no sorteio, tá certo? Muitíssimo obrigado. Boa tarde, quero participar do sorteio de hoje. Guilherme Sidney Marcon. Muito bem, Guilherme, já está no sorteio. Sucesso pra você, querido. Obrigado pela participação aqui na Nativa. Boa tarde, Deus abençoe nossa quarta-feira, Aline. Eu quero kit churrasco. Maravilha, Aline. Chayana. Ah, quase que já me lembrou o nome da cantora Shania Twain. Muito obrigado, Chayana, por a sua participação. Ela quer presentear o esposo no Dia do Homem. Ótimo também. Quem tá aqui? Paulo. Vamos lá, Paulo. Boa tarde.
5: Boa tarde, boa tarde.
0: Tudo bem, querido?
5: Ótimo sorteio aí, Dom. Dom Paulo Chapecó, do kit churrasco Dia dos Homens.
0: Eita, maravilha.
5: Boa,
0: é bom, né?
5: Sorteio aí. Vamos que vamos. Dele quarta-feira.
0: É isso aí, querido.
5: E o pessoal aí... É um aviso aí pro pessoal que tá pegando o contorno de Chapecó.
0: Opa!
5: Um caminhão estragado bem na curva ali do sentido aí que vai ao Hospital da Criança ali. No Santo Antônio, cara, muito perigo aí nessa curva, deu um acidente semana passada. E então o povo aí, muita atenção aí, tomar cuidado aí, tem um caminhão estragado no meio da pista.
0: Show.
5: E acesso aí, não tem como atravessar dois grandes veículos aí. Tomar cuidado, quem sobe aí, cara, é fatal aí um acidente.
0: Perfeito, beleza? Querido,
5: vamos que
0: obrigado, obrigado
5: atenção
0: por avisar.
5: No trânsito, meu gente.
0: Que figura. Oi, meu nome é Franciele Canani, quero participar do sorteio do kit churrasco e presentear o meu marido pelo Dia do Homem. Maravilha, isso aí, olha aí a mulherada, ó, participando. Fran, hello, quero ganhar esse churras do Dia do Homem para comemorar com o homem mais importante da minha vida, meu Alcides Franciele Garbosa. Maravilha, Franciele. Que bom
6: boa
0: estar aí
6: tarde,
0: na sua companhia,
6: Nativa.
0: Opa!
6: Eu quero esse kit churrasco. Uhum. O Thiago tá bombando aí na promoção, hein, Thiago? Tá bombando, me põe no sorteio, aqui é João Moura.
0: Sou João Moura, obrigado. É, hoje tá, nós temos duas promoções aí, pizza e também o nosso kit churrasco. Olá, gostaria de participar do sorteio do kit churrasco pelo Dia do Homem, obrigado. Cristiano Zanato Borella, bairro Taca, Xanxerê, famoso esse bairro Taca de Xanxerê, né?
7: Hoje eu quero pizza da Divino.
0: Pizza da Divinos. Quem tá aqui conosco é o Maximino. Tá show de bola. Josane tá aqui também conosco. Boa tarde, Josane.
7: Pessoal da Nativa, aqui é a Josane. Gostaria de concorrer ao sorteio desse kit churrasco. Um abraço.
0: Perfeito, Josane. Eu quero o kit churrasco. Ingrid tá chamando aqui a gente. Boa tarde, um feliz dia do homem. Muito obrigado. Obrigado para todos que estão participando.
8: Pizza é Divinos.
0: Opa, maravilha, Carlos. Sucesso para você, querido. Maravilha. O Carlos também já participa com a gente aqui na Nativa FM. Já vi que participou aqui em outras ocasiões. Mora no Cristo Rei, Chapecó. Muito bem. Daqui a pouco a gente volta com os resultados aqui da Nativa FM 105.7 desse dia 15 de julho de 2026, tá certo? Nativa FM, sua melhor amiga no oeste de Santa Catarina. Vou encerrar aqui com Chitãozinho e Chororó e já volto para anunciar o resultado do sorteio.

Super Nativa, maravilha. Olha só, agora faltando 5 minutos para 6 horas da tarde. Cadê o nosso querido aqui, ó? O... Nossa, muita participação hoje, hein? Meu Deus. Dia do Homem. Parabéns para o Marcelo Guido Tramontini. 2697, final do telefone. Ganhou o kit churrasco. E o Carlos ganhou pizza da Divinos. Eita, parabéns, gente. Que coisa boa. Eita, ô Marcelão, convida pro churrasco aí, viu? É, pode convidar. Muito obrigado aí pela audiência de todos que participaram. 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Vai ter roupão, vai ter perfume, vai ter hospedagem em cabana. Então, assim, ó, tem que ficar ligado na Nativa, porque vai ser fantástico a nossa promoção do Dia dos Pais. Beleza? Faltando 5 minutos para as 6 horas da tarde, muito obrigado. Eu sou o Thiago Freitas e sou imensamente grato de estar na Nativa e estar com você até o momento. Se Deus quiser, amanhã a gente se encontra e, claro, com certeza, com muita alegria, com informação e, sem dúvida nenhuma, a sua participação, né? Até porque tudo isso é o quê? Você já sabe, né? O que que isso é? Isso tudo é muito Nativa, mas é muito Nativa mesmo. Isso é muito Nativa. É, você sabe, né? Alegria, curtir os momentos da vida. É o que diz a nossa música, inclusive. Valeu, beijo no coração, até amanhã, tchau, tchau.

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0: É só futebol.
1: É. A Inglaterra fez um gol que tinha gente comemorando.
0: Não, e outra coisa, aí recuou, meu. O sangue argentino foi pra cima no futebol. Pra mim sobrou as duas seleções que jogam futebol.
1: Argentina e Espanha.
0: Se sobrasse a França, também jogaria futebol. A minha final era França e Espanha.
1: As meninas queriam apostar, que eu falei, calma que o jogo não acabou ainda. Eu falei, vai virar.
0: Mas virou. Aproveita aí e fala pra nós, o que você achou disso aí e quem vai ganhar a final?
1: E agora, hein, gente? Espanha ou Argentina? E deixa o povo te chamar de idiota.

0: programa recomendado para maiores de 10 anos.
1: Aí, gente! A partir de agora, começando, a Nativa entrou no grupo, já entra, a gente já sente pelo barulho aqui, ó, ó o povo entrou, ó, ó a dona Quitera, ó, ó a Helenita, eita, meu Deus do céu.
2: Galinha, boa noite, Galinha.
3: Boa noite, Márcio Cruz, boa noite, amigo ouvinte, boa noite, amigo ouvinta, parabéns aos nossos amigos argentinos.
2: É isso aí.
3: Vamos deixar de lado essa briga, esse preconceito bobo, porque Maradona é maior que o Pelé, inexiste.
2: É isso.
3: Maior que o Pelé não existe. Mas o Maradona foi um grande jogador para isso. Para mim, o ídolo do Maradona era o Rivelino. Então, ele achava que o Rivelino jogava mais que ele.
2: Olha aí. Olha aí, ó.
3: Vamos pra frente.
2: Você vai discutir. Gente, o futebol mudou muito, né? É. Hoje em dia. Mas assim, ainda bem que a gente ainda vive essas emoções.
3: É, virou. Inclusive política.
2: É, o futebol é político.
3: O pessoal não queria que a Argentina se classificasse por causa do presidente da Argentina. Eu não quero nem saber, meu negócio é futebol. Ô, véio,
2: e o pessoal acha que não, mas Copa do Mundo é política pura,
3: sim,
2: né? O país que
3: muito.
2: Se escolhe, o país que se escolhe,
3: o presidente
2: que vai
3: da FIFA.
2: País.
3: É? O presidente da FIFA que arrumou aquela treta lá de tirar aquele cartão dos Estados Unidos. Foi denunciado pro comitê, sei o que lá, internacional, porque.
2: Aí, meu. É, gente. O negócio é.
3: Mas vamos lá.
2: O buraco é mais embaixo, mas bora lá.
3: O pior você não sabe, meu amigo.
2: Quem tá em campo agora é o Pelé da Nativa e o Rivelino da Nativa.
3: Bora. Márcio, você imagina, não é o seu
2: eu
3: caso.
2: Sou, Pelé, eu sou a Buda, vai.
3: Não é o seu caso, mas. Poderia ser o meu. Aí eu pego uma mulher, uma princesa, convenço ela, vou sair com ela. Aí vou dar um beijo nela.
2: Eita, que beleza.
3: Enrosco o bigode.
2: Peraí, o seu bigode?
3: Não, e ela também.
2: Peraí, você...
3: Ai, Márcio Cruz, Márcio...
2: Você tem um bigode.
3: Não, ela também.
2: Não, não é mentira. Que mulher é essa?
3: Bigode feminino vira tendência e mulheres decidem assumir o buço nas redes sociais.
2: Gente, ok. Quer deixar o sovaco, peludo?
3: Quer ver aquele?
2: Pode deixar.
3: Antigamente.
2: Passa um desodorante, tá tudo bem. Agora é bigode.
3: Bigode, bigode.
2: Gente do céu, meu Deus.
3: Dá um bigodinho. Tira o bigode pra lá.
2: Você vai conhecer. Você vai conhecer a varoa lá, vai falar. Oxi, Alceu Valença. Não, sou eu. É a Maria da Maranhã. Oxi. A mulher com cabelo. Alceu Valença, mas sei lá. Qualquer um. Rapaz do céu. Meu Deus, não tá acreditando nisso.
3: Será que ela vai voltar lá de lá também de bigode? Das olha, férias?
2: Eu não sei, vamos. Olha.
3: Será que ela vai voltar das férias de bigode?
2: Vamos fazer algum jeito de expor ela dessa
3: não, não vamos ver se ela vai voltar de bigode.
2: De bigode, né? Boa. O que mais, velho, que você vai falar?
3: E tem outra treta, né? É treta agora. Família processa o condomínio após ser multado, viu, amigo? Condomínio multou, ela foi lá e processou.
2: Barulho, barulho, só pode ser barulho.
3: Nada, bandeira do Brasil exposta na sacada.
2: Não, mais uma.
3: Agora
2: não,
3: ela
2: não,
3: pede indenização ainda, e tá certo em pedir indenização.
2: Eu acho que é por isso que cada vez mais as pessoas estão, ó, chispando de condomínio.

0: estão indo morar em casa. Casa no meio do mato.
1: Mas você pega uma cidade grande que nem São Paulo, Rio de Janeiro, Belo Horizonte, Campinas, é difícil, as casas estão acabando.
0: Mas esses dias, véio, eu vi um influenciador, ele trocou chave na chave, ele um cara do stand-up aqui no Brasil, um dos mais famosos aqui, tava acompanhando ele falou que ele quitou o apartamento, 10 anos que ele tava pagando, quitou o mês passado, e apareceu uma oferta de uma casa que ele precisa reformar a casa toda. Ele trocou chave na chave e vai começar uma saga da reforma agora. Porque acredito, ele falou que não aguenta que sim, mais.
1: Aqui, mas essas cidades grandes não tem mais quase casa.
0: E ele mora em São Paulo, na capital.
1: Entendeu? Tá muito difícil casa.
0: Gente do
1: mas,
0: céu, hein?
1: Que é uma encheção de saco, condomínio é.
0: Não tem nenhum negócio na época de Copa. Pois. Gente, vocês querem fazer o barulho
1: mas
0: de vocês?
1: Mas não é só isso. Agora eu sou corinthiano, não posso pôr a bandeira do Corinthians na minha sacada?
0: É, então, não se trata só do Brasil, né? Porque tem os campeonatos aí, você quer colocar a bandeira às vezes. Se dizia pra ser assim, lá tinha uma bandeira do Japão e do Brasil.
1: E no meu... Adesso, pois, Portugal e Brasil.
0: Portugal e Brasil.
1: Eu fico imaginando que, por exemplo, às vezes tem festa em casa. E os vizinhos ficam enchendo o saco. Quando não é o vizinho que tá enchendo o saco, é alguém que fica dando toque igual do vizinho no meu celular.
0: É história clássica. Inclusive o chefe pegou mal e saiu até hoje. Preciso pedir perdão pra ele. Porque não foi bem a intenção, mas tava todo mundo alegre no negócio. É isso aí que a gente gosta, é da zoeira, gente. Então vamos lá, mulher com bigode agora, nova moda. Condomina enchendo o saco por causa de bandeira. Vamos falar... Eita, você lembra da Carol Nakamura?
1: Carol Nakamura, aquela mestiça, mestiça linda.
0: Ela era auxiliar, assistente do Faustão, né?
1: Do Faustão. Besta do Faustão também, né?
0: Ela tá solteira.
1: Cava!
0: Ela tá solteira.
1: Epa!
0: Eu acho que já há um tempo que você tá solteira, viu?
1: 91-98-406.
0: Isso.
1: Chama a galinha. 96-46, é isso? Pode mandar...
2: Quiser me chamar também?
1: Não, você?
0: Não,
1: quer
0: não,
1: que eu falo que você...
0: Não, aqui.
1: Evelyn.
0: Não, não chama, não. Atriz Carol Nakamura, gente. Preste atenção. Solteira, ela falou o seguinte, ela detonou. Disse que os homens estão sem iniciativa. Agora, uma coisa que a gente queria entender, mulheres, o que vocês estão querendo da gente?
1: Qual é a iniciativa? O que que é iniciativa?
0: O que que tá faltando? Porque, assim, hoje o homem tá com medo de falar um oi. Dependendo aí do caso, é tanta lei que estão tentando passar pra frente, votar. O homem tá cada vez mais polido, tá cada vez mais quieto, porque o mundo mudou. E aí o homem também. Estão falando dos homens mesmo, porque
1: tem os baranão aí. Pra mim, continua mesmo. Eu continuo falando... Então, sem ser vulgar.
0: Na boa,
1: mas mulherada. Se eu achar uma mulher bonita, eu falo, parabéns, você é muito bonita.
0: O que vocês estão querendo, mulheres? O que vocês estão querendo? De verdade, de verdade. Daqui a pouco a gente vai falar disso.
1: Se tivesse alguma mulher bonita aqui no estúdio, eu falava, parabéns, você é bonita.
0: Parabéns, você
1: mas
0: é bonita.
1: Mas não tem.
0: Ó, a gente vai falar também de um assunto?
1: Tem sim, tem sim.
2: Ei? Ela é?
1: Sim. Não. 40 não está?
0: 40 não está, não. Ainda vai ter, vai ganhar bigode ainda. A gente vai falar de um caso do Distrito Federal, do padre que foi excomungado pelo Vaticano pela Igreja Católica, François Costa. Ele polemizou porque ele criticou a Igreja Católica. Por quê, gente? Pela reforma que a Igreja vem tendo nesses últimos anos. Muita dancinha, muito nhenhenhê na missa, muito espetáculo, inclusive... Viralizou um vídeo de um padre aí que foi cantar num show e tava cantando aquela música lá, vou colocar teu nome na macumba, o padre cantando. E pra esse padre aqui, que ele é mais da parte tradicional...
1: Eles estão tentando atrair os jovens, mas isso aí não é atrair os jovens, é expulsar os antigos.
0: E o povo que vai à missa, que é aquele povo fervoroso, o que você acha disso? É importante que se reinvente mesmo a forma... Uma missa, às vezes até mesmo que vai num culto, né, velho? Tem lógico. Gente que não gosta dessas igrejas modernas. Gosta mais do tradicional.
1: A pentecostal é muita gritaria, né? Muita cantoria. Então,
0: tem outras que é luz, é parede preta, você tá na balada. E outras que são mais tradicionais. O povo também pode tirar essa dúvida. O que prefere e tal? E se isso tá te distanciando também da, sei lá, tua fé, por causa dessas mudanças. Vamos entrar nesses assuntos aí, porque hoje tem assunto bom, vamos lá. Ó, o WhatsApp liberado já, tem música da semana pertinho das 9. E vamos que vamos, hein? 9198
1: 406
0: 96
1: 46.
0: Eita, na

0: Motivo é tudo e muito mais. Luan Santana, Léo Foguete. Dona.
1: Dona do meu coração.
2: Depende, pode ser dona
0: ou dono.
2: Né?
0: Ó, ouve isso aqui, ó.
3: Bigodão, bigodão, bigodão. Bigodão, bigodão, bigodão. O bigode era tão grande que ele vai até o chão.
2: Ó, eu vou falar, não sei até onde vai esse negócio, viu, Marcelo?
0: Por que bigodão, velho?
2: Porque agora algumas pessoas, os influencers, as influencers, o pessoal do empoderamento, entraram numas agora de que a mulher deve deixar o bucio, deixar o bigode.
0: Aff, Maria, não.
2: Eu acho um absurdo, você imagina, porque elas dizem, olha, olha o papo. Este é o empoderamento, porque se eles podem ter pelos faciais, nós também podemos. Gente, o que que a mulher tá buscando? Eu não entendo o que que a mulher tá buscando. O que que algumas mulheres, né? Porque já começa esse negócio que a coitada japonesa linda não sabe o que fazer.
0: É verdade, verdade.
2: Aí vem a outra e não, vamos deixar o bigode. Que? Ô, mulherada, look by esse aqui. Aqui, ó. Look aqui. que vocês querem? Você acha legal deixar bigode? Você acha que isso é uma questão de empoderamento feminino? Imagina nós com a Clarinha e com a Rafinha aqui, as duas de bigodão olhando pra nós.
0: Imagina os bigodão todo estiloso.
2: Tô fora. Gente, meu Deus. Não, eu queria entender. Porque eu acho que tem muita coisa. Agora é o Galinha que tá falando. A mulher lutou tanto pra se igualar ao homem, ela só não se deu conta que ela sempre foi superior ao homem. Né? A mulher sempre foi superior ao homem. Aí, o homem fumava na rua, a mulher achou que devia fumar na rua. Pra mim, nenhum dos dois tinha que fumar.
0: Tá.
2: Hoje a mulher
0: isso
2: bebe.
0: É um ex-fumante que tá falando, hein, gente?
2: É, a mulher hoje bebe mais que o homem. Eu nunca vi. Há um tempo atrás, você podia ver em porta de balada, sentado, chamado Juca, tal, um bando de marmanjo. Mas hoje você vê meninas.
0: É. A mulherada tá cada vez mais independente.
2: É, mas é, aí é outra coisa, a independência, a trabalhar.
0: Ela tá cada vez mais.
2: Ela é muito. Pra autonomia. Começar, nós é tão bananão que se tiver que sentir a dor do parto, nós estamos mortos.
0: Então é, já era.
2: Elas não sabem o que é dor de uma unha cravada.
0: Levanta da maca.
2: Que é muito pior, né? Uma dor de unha batida no canto da mesa.
0: Oxe, meu, ai não.
2: Não, mas a gente brinca. Gente, eu não consigo entender.
0: O sovaco até que já acostumou. Ah, até que já
2: eu
0: passou.
2: Não acostumei.
0: Não, mas tudo bem. Tu vê aquele tem desodorante 72 horas. Tu aplica ali.
2: Não vai ter problema. Já pensou
0: bem? O chumaço
2: hein,
0: lá, mas tudo
2: vem
0: bem.
2: Vem me dar um abracinho, aquela mata vinho, estou fora.
0: Mas tudo bem. Aí foi, mas o bigode.
2: O bigode é. Aí é.
0: Agora eu aqui. Look my eyes aqui.
2: Look my eyes aqui.
1: Na bruma leve das paixão que vem de...
0: Oh, vamos começar a chamar a mulher de Alceu Valença. Não tem jeito, Galinha.
2: Meu Deus.
0: Ai, meu Deus do
2: mulheres.
0: Céu.
2: Mulheres. A turma que tá com a gente é meus homens, o pessoal.
0: Imagina...
2: O que é que tá faltando? Imagina... Que pito toca essa turma toda aí?
0: Imagina a Dai 40 com um bigodão. Imagina. Imagina a loira
2: aquilo já
0: com
2: é uma desgraça sem bigodão. Mas com bigodão. Ela tá, rapaz, ela tá tirando umas fotos na praia. Eu queria saber quem tá tirando as fotos.
0: Mas peraí.
2: Marcio, quem tá tirando as fotos?
0: Então, tem uma terceira. Tem uma segunda
2: pessoa. Tem uma segunda pessoa lá.
0: Ela. Ah, é um automático. Automático não faz a foto aqui lá.
2: Ah, quem quer? E será que ela vai aderir ao bigode?
0: A gente. É o seguinte. Põe uma imagem de Dai 40, imagina agora aí, Dai 40 com bigodinho. Ó, a coisa mais linda.
2: Nossa.
0: Eita.
2: Nós vamos fazer isso aí. 9198
0: 406
2: 96
0: 46.
4: Esses costumes aí, gente.
2: Com bigode ou sem bigode?
0: E agora?
2: E se você chegar na balada, vai ter assim. Quem beija boneco com bigode do lado esquerdo? Quem não beija?
0: Aí lascou de vez.
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0: Mercado Máximo. Vai. O máximo é que eu tivesse falado aqui.
1: Tive, hein, galera?
2: A Nativa é a minha melhor amiga.
1: Com aquele bigoduda. Não, aí você tem que explicar. Não, é a bigoduda, porque agora é a moda. Vamos ouvir isso, Eli, Jesus.
3: Nativa, na minha opinião, padrão de beleza. Claro que tem muita gente que é preconceituosa, mas, na minha opinião, é padrão de beleza.
4: Como assim, padrão de beleza? Por bem ou por mal? Ela acha legal.
1: É o novo padrão de beleza, né?
4: Ah, é o novo padrão, tá certo.
1: Tem gente que gosta, eu quero ver quem é que gosta
4: dos bigodinhos. Um gosta do zóio, outro gosta da rebela.
1: E tem que as... É verdade. E tem que as barbearias agora. Eu vou abrir uma barbearia, hein? Eita lasqueira. Mulherada!
4: Mas...
1: Promoção pra mulherada.
4: Eu fico pensando o seguinte. Eu não acho legal. Como não acho legal, um monte de coisa. Agora...
1: Mas em toda a família sempre teve aquela tia que tinha um buço assim, que tinha um bigodinho, quando ela tirava...
4: É o que a gente sempre brinca. Por que que...
1: Fez o bigode, hein, tia?
4: Por que que portuguesinho deixa o bigode crescer? Moleque de 11, 12 anos. Pra ficar parecido com a mãe.
1: A Suzana aqui, mesmo assunto.
5: Eu acho que tanto o homem quanto a mulher têm a liberdade de fazer o que quiser com o seu próprio corpo. Então, isso deve ser uma preferência pessoal.
1: Ei, Suzana, é isso, Suzana. Cada um com seus...
4: E me dá o direito de gostar ou não gostar. É lógico. Tá certo?
1: É isso aí. Um gostando, outro não gostando.
6: Na minha opinião, cada um é dono das suas preferências e escolha. Eu não tenho preconceito com nada. Então, pra mim, tá tudo certo. Quer usar bigode, usa. Se não quer, não usa. E acabou. Pra mim, tá tudo certo.
4: Vamos deixar bem claro que não é uma questão de preconceito. Tem um preconceito nenhum.
1: Tem nada a ver com preconceito. Na hora de beijar, ô mocinha, só levanta um pouquinho o bigode aqui do lado direito aqui que tá atrapalhando.
4: Você entendeu? Não é preconceito. Cada um, claro que faz do corpo o que quiser, usa o que quiser, quer deixar barba, bigode, não é problema meu.
1: Até
4: agora,
1: hoje.
4: A minha preferência é sem.
1: Até hoje existe, por exemplo, mulher. Apareceu em vídeo com o sovaco todo cheio. O pessoal no comentário do vídeo, no conteúdo, vai falar. Falei,
4: vai, que como
1: negócio
4: falava,
1: feio é
4: como,
1: esse?
4: Como falavam da Baby Consuelo.
1: É, exato. É isso mesmo.
4: Sabe? Como falavam da Baby Consuelo. Agora, cada um. Tá feliz, como a gente sempre fala, que gente feliz não enche o saco, tá certo? Então, não é, veja bem, eu não tenho preconceito de nada, não sou fiscal de nada, apenas pro meu... Eu, galinha, não beijaria uma mulher de bigode,
1: pois eu vou virar fiscal a partir de hoje. Peraí, tem um bigodinho aí, ó. Tem um bigodinho? E o sovaquinho, como tá?
7: Eu acho ridículo esse negócio de bigode na mulher. É ridículo. Deus me livre, credo. E o mundo virou de cabeça pra baixo. É isso aí.
1: O povo fica doido. É isso que a gente quer, ó.
8: É horrível mulher ficar com bigode. Homem eu já não gosto, já acho feio. Principalmente mulher ficar com bigode.
1: Imagina a menina. A menina tá lá com o crush no carro. Ó, seu pai acabou de chegar aí. Não é meu pai, não, minha mãe. Já pensou?
9: E eu vejo sim como padrão estético. É uma questão de escolha. Como a mulher se sente melhor? Como ela quer ser vista? Como ela gosta de se ver? No meu caso, eu gosto de me ver feminina. Dessa forma, sem o bigodinho.
1: Isso aí, gente.
4: Veja, vamos voltar a falar.
1: Não é preconceito, não é nada.
4: Problema não é meu. Cada um faz o que quer. Por exemplo, eu não uso barba. Mas, e se o pessoal fala, você devia usar barba. Mas eu não gosto de barba.
1: Exato.
4: Ponto.
1: Tem marido que às vezes fala assim, hoje vou usar a calcinha da minha mulher, não vou colocar minha cueca. Não existe isso, não.
4: Fala, Márcio, você tá fazendo isso?
1: Que eu tô fazendo isso? Para,
4: você gosta da vermelha ou da rosa?
1: 919

0: tudo e muito mais. Eduardo Costa, imagina eu, se a voz do povo é a voz de Deus... Vamos falar do padre aqui que foi excomungado pela Igreja Católica, o padre François Costa, ele é sacerdote de Brasília, Distrito Federal, foi excomungado pela Igreja Católica por aderir, gente, à Fraternidade São Pio X, que é um grupo, é uma parte ali que preza pelos costumes tradicionais da igreja, e toda igreja tem isso,
1: tem, né? Tem... Esse segmento, eles, é daqueles que ainda quer rezar missa em latim, essas coisas?
0: Ah, isso aqui é bem... Deve ser, né? É bem tradicional. Como ele nasceu no Piauí, ele é doutor em teologia, bem informado, tem a sua carreira, o seu ministério aí, ele acabou sendo excomungado agora, no início do mês. Ele entrou nos holofotes agora da mídia porque ele fez uma declaração, ele chamou a igreja... Uma igreja muito moderna, a Igreja Católica. Por isso que as ideias dele, junto com esse grupo, já não estão batendo mais. Porque as igrejas estão muito modernas e heréticas. A gente vê hoje muitas dancinhas, invenções na missa. Bom, a penalidade ela chega porque, enfim, a Igreja Católica ela tá...
1: Tentando se modernizar.
0: Aí vem um papa, aí tem umas ideias. Apesar que esse papa agora, ele é um pouco mais firme, né?
1: Começou isso aí na Igreja Católica, quando eles começaram a combater as igrejas evangélicas pentecostais, que os caras cantam, dançam. Sim. Aí eles começaram. Existem as igrejas... evangélicas que ainda mantêm a mesma forma, tem os cânticos, sim, tal, modernizaram um pouquinho os cânticos, mas, por exemplo, a Igreja Adventista, que a gente conhece, exato, bem, mantém o mesmo formato dela, exato, apenas o... Eu lembro quando eu estudei no colégio interno em Campinas, era o quarteto, chamava Arautos do Rei, era bem mais
0: tradicional,
1: solene. Hoje eles cantam algumas coisas mais leves, mas ainda é os Arautos do Rei.
0: A gente vê que é uma coisa bonita na Igreja Católica, inclusive até na época que eu estudava mesmo na faculdade de música, que tinha o canto gregoriano.
1: Sim.
0: Canto gregoriano, coisa linda.
1: Você quer ver uma coisa linda? Você estando em São Paulo, no domingo, vá assistir uma missa na Igreja São Bento.
0: No mosteiro, né?
1: No mosteiro de São Bento.
0: Tem o canto gregoriano. Nunca fui, mas o canto gregoriano é lindo. E aí você vê que depois a Igreja Católica aderiu até, nessa parte musical, até as músicas da Igreja Evangélica, né? Sim. Os padres começaram... Enfim, gente, aí tem a declaração dele de que realmente hoje a igreja se modernizou. E parece, pelo que parece aqui, diálogo entre essa ala reformista tá descartada. Eles não querem saber. Ideias modernas e heréticas. Você, que é aquela pessoa devota, que vai à missa, você vê pela TV as tiazinhas, mas gosta de cantar, né? Lá o padre lá cantando e gosta de cantar e levantar a mão. Tem gente que sente a presença de Deus e ali do seu santo e tal.
1: O cântico é uma maneira de você chegar a Deus mais fácil, Deus ouvir. O cântico é uma coisa bem legal.
0: É aquilo, gente, quem canta os males espanta, né? Já tem um ditado.
1: Lembra do padre erguei as mãos, que é o...
0: O Fortão.
1: É o Fortão. O corintiano. Mas não, vamos lá.
0: Não, tem o Fábio de Mello, mas é o Marcelo Rossi.
1: Marcelo Rossi, isso aí.
0: Bombadão, Marcelo Rossi.
1: Entendeu? Então, mas é uma maneira. Eu acho que tudo pra mim que é exagerado. Por exemplo, rezar a missa em latim. Eu não sou católico, mas eu não iria numa missa em latim. Uhum. Né? Eu acho que é muito por um lado, que é muito... Tudo que é... Excesso é difícil. Agora, você também fala cantar que nem o padre ali. Vou botar na boca do sapo.
0: Teve um padre que viralizou aqui. Isso aqui vai virar
1: aí já notícia. É demais também, né?
0: Ele foi num show e lá no show ele canta. Eu vou colocar o teu nome na macumba. Tá. Colocou com o povo. Cantou lá com o povo. Se colocou o nome, a gente não sabe, né? Cuidado, você que anda dando teu nome pro...
1: Eu acho que todo exagero, na minha opinião, todo fanatismo
0: é ruim.
1: Não é, é ruim, bom. Você, né, vê que a maioria das guerras do Oriente Médio é por fanatismo religioso.
0: Fanatismo religioso.
1: É problemático.
0: É isso mesmo. E bota guerra nisso.
1: Isso. Oh, eles são tudo primo, mãe.
0: É verdade.
1: É tudo parente.
0: Vamos entrar nessa conversa aí, gente? Sem guerra, hein? Sem guerra.
1: Mas você vai cantar ou vai rezar missa em latim? Eu quero
0: isso. Ou você vai colocar o nome de alguém
1: na boca do sapo.
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0: 96 4...

0: Sonho, Leandro, Danilo e Davi, fofoca do ano.
1: Que eles vão cantar daqui a pouquinho aqui, Zé Neto e Cristiano.
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5: Tá tudo bem, gente. Tá tudo bem, Evani.
6: Eu, por exemplo, sou uma mulher. Eu não usaria nem bigode nem cavanhaque, porque eu acho isso muito estranho pra uma mulher. Mas hoje as mulheres são dependentes de si mesmas. Apareceu uma mulher na

0: minha frente, usando bigode e cavanhaque, eu mesmo sou a primeira a criticar. Crítica é muito ruim com uma pessoa. E eu acharia, eu acho estranho uma mulher usar cavanhaque e bigode.
1: E teve mulher, não ia falar. Esse bigode aí não vai tirar, não?
2: Vamos, sei lá. Agora, e se de repente ela vai falar isso pra moça e tem um rapaz que acha sexy a outra de bigode?
3: Talvez já tenha homem aí com fetiche, de que é a mulher com o bigode, o sovaco e tudo.
2: Porque não tem homem que vai fazer maquiagem pra sair com uma menina? É isso aí, ele vai maquiado com uma base e tudo e ela de bigode. E já vai... faz o que gosta.
3: Já era, gente, tá tudo certo. Agora vamos falar do padre, velho.
2: O padre, esse é pauleiro, hein?
3: A ala tradicional, gente, a ala tradicional. Tem clérigos da ala tradicional que não aceitam bem essa coisa da igreja, forma da missa, um pouco mais animada, é com dancinha, é com não sei o quê, talvez os louvores e tal.
4: Eu sou a favor que tem que se divertir. Os padres têm que se divertir, porque se não fizer algum tipo de diversão, eles não suportam muito tempo, acaba abandonando a batina. Um que me batizou, inclusive, há muito tempo, depois de muito tempo, ele abandonou, cresceu o cabelo, casou e teve 3 filhos. Então, assim, eu sou de acordo que tem que saber o tipo de música, de festa que dá pra frequentar, mas eu acho que eles têm que ir sim.
3: Esse aqui é o padre, gente, que viralizou, hein? Padre foi no show de samba, cantou, vou botar teu nome na macumba. É o padre cantando, gente.
4: Ai, meu Deus do céu. A igreja católica está certa, tem que manter a tradição. Algumas adaptações, como uma missa mais alegre, mais comemorativa, sim. Mas o que é uma doutrina não deve ser mudada, pelo que eu acho, né? Minha opinião.
3: Eu acho que missa, culto, tem que ter seus momentos ali. Se o louvor pode ser um pouquinho mais animado, momento dos cânticos, e aí... E assim, e que o pessoal da música fala assim, gente, a gente tem que agradar o povo mais tradicional e também os jovens que estão aqui, né? Pra que ele venha na próxima missa também, gostei e tal. E faz junta ali, canta um cântico mais tradicional, e aí depois canta um mais animado.
2: Mas não botar o nome na macumba.
3: Não, macumba não, gente. Aqui... Vou botar teu nome na macumba. Se o padre pedir teu nome aí, escuta, irmã, vem aqui, eu preciso do teu nome aí. Cuidado! Ai, meu Deus, Nildo!
5: Eu acredito que a Igreja Católica, ela, de acordo com os tempos, ela tem que ir se adequando, né? Como a gente já fala, os tempos são modernos, tem tecnologias, tem pensamentos, né, modernos, e também tem situações que antes eram escondidas, né, e hoje estão aflorando, né? Então, eu vejo que é necessário, sim, uma readequação de visão, não só da Igreja Católica, como de todas as igrejas evangélicas, todas as denominações, elas estão, sim, se modernizando e mudando a visão radical, né?
3: Maria, sobre o mesmo assunto?
6: Bom, pra mim, mudar os pontos centrais seria abrir mão do que a igreja acredita. Acredita ser, né? Há 2000 anos, pra eles, verdade não depende de opinião pública. Se mudar demais, a igreja perde a própria essência. A ideia é que a missão não é agradar todo mundo, e sim ser fiel evangélico, mesmo que isso seja impopular.
3: É, não pode ir. Vai mudando, mudando, mudando, daqui a pouco você já...
2: Por exemplo...
3: O propósito já mudou, né?
2: A gente vê, assim, algumas mudanças em pastor, por exemplo. Porque o pastor, antigamente, de igreja evangélica, de algumas, né? Era sempre um terno escuro, né?
3: É, aquela sóbrio, né? Aquela cadeira imponente.
2: Hoje não, Jesus, um terno claro, sim, normal.
3: Às vezes só camisa, né? Ou camiseta.
2: Pra fazer o culto, não.
3: Não, mas tem umas moderninhas aí.
2: Ah, bom.
3: Depois eu te mostrei.
2: Eu falei de algumas. Eu conheço mais.
3: Mas as tradicionais ainda, elas mantêm esse padrão. É assim.
2: Essa reverência.
3: É tentar, né, mostrar reverência, o respeito. Também através da roupa. Não quer dizer que a roupa vai pro céu, essas coisas.
2: A igreja é. de acordo com o que está escrito na Bíblia, é a casa onde Deus habita.
3: É, gente, é, isso é verdade. Isso aí também a gente não pode desconsiderar, porque você não pode estar de qualquer jeito. Tem gente não. que hoje vai pra igreja e fica no celular ali, ou na missa, ou durante... Às vezes você tem uma hora e meia, sei lá, pra fazer uma conexão com Deus, ou com o seu santo ali, e você não... Parece que você não tá dando atenção, então fica em casa. É melhor,
2: eu
3: né?
2: Tô falando, eu não, eu não sou católico, eu não fui criado na religião católica, mas já fui na igreja de São Bento, ouvi os cantos gregorianos.
3: Maravilhoso. Quietinho, eu já vi vários vídeos. Quando eu estudei, eu tinha muita referência disso.
2: Em reverência, quietinho, ouvindo. Como já fui na Catedral da Sé em São Paulo, aí, que é outro lugar maravilhoso. Mas geralmente quando eu viajo assim, eu sempre vou numa igreja.
3: E se, tem, se tem uma coisa lá gostosa, é você parar, às vezes, no momento daquela... Para, entra na igreja, isso, só senta.
2: Aquele silêncio.
3: Senta e pronto, meu amigo. Faz uma reflexão ali, faz uma oração, reza, pede paz e tal. E é isso aí. E é desse jeito.
2: E dois bebum. Entram na igreja.
3: Meu Deus.
2: Entram na igreja de madrugada.
3: Eita, madrugada.
2: É, o padre dormindo, aquele silêncio. Eles foram catar o vinho do padre lá. Que o padre dá.
3: Eita, se.
2: Chaparam o coco com o vinho do padre já. Aí quando eles foram sair, deixaram. Caiu um copo. O padre acordou. Caiu. Falou, quem tá aí? Aí um falou assim, nós é anjo. Ah, vocês são anjo? Então pode voar.
3: Oxi.
2: Aí um falou assim, não dá, nós é fiote.

0: Moraes, Henrique e Juliano, na hora da raiva. E aí, já viu, na hora da raiva, morar num condomínio, meu amigo, com regras rígidas. Ai, meu Deus do céu, aconteceu mais uma aí, né?
1: Mais uma família brigando com o condomínio, por quê? Porque nos Jogos do Brasil, essa euforia toda, Copa do Mundo, tá, ele colocou a bandeira na sua sacada.
0: Eita, meu Deus.
1: Tomou multa.
0: Só por causa da bandeira?
1: Isso.
0: É, tem condomínio que não pode colocar roupa, essas coisas.
1: Ah, tem condomínio que você não pode pôr ar-condicionado por causa do, na fachada do prédio. Enfim, você tem que ler a convenção do prédio. Mas o prédio também, o condomínio, tem que ter discernimento, né? O cara pôs uma bandeira.
0: Só foi na época da Copa, né?
1: Época da... O meu time vai ser... Não sei quando, mas vai ser campeão do mundo. Um eu não dia... vou pôr a bandeira do Corinthians. Lógico.
0: Nossa.
1: Agora, você não vai chegar na sacada do seu prédio e pendurar roupa pra secar. Calcinha, sutiã, cueca. É o discernimento, é o bom senso.
0: Você vê isso, por exemplo. Ah, então não pode colocar pisca-pisca no Natal?
1: Isso que eu queria saber, não pode, então? Porque eu ponho.
0: É, eu gosto também. Adoro, pro mim deixava o ano todo, que eu gosto desse clima, assim, as luzinhas e tal. Nossa, meu Deus,
1: entendeu?
0: Do céu,
1: que chatice. E a família recorreu, processou o condomínio, agora tá um pega pra capar. Agora é muito chato isso, né? Porque tem vizinho também de prédio que é chato. Claro que você não pode exagerar, mas até as 10 horas da noite, meu, você pode andar dentro do seu apartamento. Boa, tem gente que fala, nossa, que a mulher andou de salto alto, ploque, ploque, ploque. Oh, vai se catar, meu.
0: Não, no condomínio lá, por causa de cachorros. Os cachorrinhos de apartamento, às vezes o dono vai trabalhar durante o dia... O cachorrinho tem um momento lá que ele fica latindo. Lá. Porque às vezes você precisa. Não dá pra deixar o cachorro.
1: Esse cachorro lá de pé.
0: Fica lá. Os cachorrinhos de apartamento, que moram em apartamento. Não... Eu já vi gente criar pitbull dentro, mas. Aqueles cachorrinhos, sei, eu tenho um Yorkzinho.
1: Mas,
0: E o pessoal todo dia. Gente, tem um cachorro latindo. Aí, até que um dia saiu uma briga lá. Ô amigo, você tá falando que você trabalha na sua casa. A culpa não é do cachorro, é você porque você trabalha na casa. Então vai trabalhar num cachorro.
1: Existe uma lei que você não pode deixar tanto tempo mais o cachorro latindo, tanto tempo o cachorro sozinho dentro de casa. Mas acho que tudo é uma questão de bom senso. Uma vez. Quando eu morava em São Paulo, na aclimação, eu fui ser síndico do prédio.
0: Uhum.
1: E tinha um casal muito bacana, mas duas pessoas assim, maravilhosas, e eles tinham um cachorro. Eram casados há 15 anos, 16 anos, não tinham filhos e tinham um cachorrinho. E o cachorrinho descia no colo, no elevador, tal, descia no hall, o pessoal põe o cachorrinho no chão. Numa reunião de condomínio, o cara chegou e falou assim, precisa falar pro cara lá pra ele mandar o cachorro embora. Oxe. Falei, amigo, ele é casado há 16 anos, ele era um cara bacana, 16 anos, não tem filho. Aquele cachorro é o filho dele. E ele luta jiu-jitsu. Então o senhor vai lá e fala pra ele mandar o cachorro embora, porque eu não vou. O cachorro não me incomoda, não faz nada o cachorro.
0: Ai, meu Deus do céu.
1: Sabe, se o cachorro dá uma latida, o cachorro late mesmo. Se o cachorro miar, leva ele no Fantástico.
0: Se miar, leva na igreja, hein? Né? Leva pro padre
1: também. Porque é algum problema. Agora tem condomínio e tem pessoas que não sabem conviver em comunhão.
0: Tem gente que é fiscal, o Galinha. Eu fico o dia todo lá só procurando pelo em ovo, falando assim, ó, o 16 tá com a cueca quase mostrando na janela, não sei das quantas. Pois eu ando pelado mesmo dentro de casa, às vezes. Eu não tô nem aí. Eu tô dentro de casa. Dá. Duvido pra dentro.
1: Já não pelado teve,
0: não, de cueca.
1: Não teve aquele negócio da mulher que tava... Pá, pá, na sacada.
0: Na sacada.
1: Que o pessoal viu mortar dentro da casa dele.
0: Da porta pra dentro, meu amigo.
1: É, da sacada pra dentro da casa também.
0: Então, na questão da Copa, né? A bandeira do Brasil. Gente, eu já vi em prédio prédio luxuoso, assim. Você fala, meu, você vê lá várias bandeiras. Às vezes, é só no momento da Copa e tá tudo bem. E aí, gente?
1: Você levantou um negócio, quer dizer, luzinha de Natal, então pode.
0: É, então, a luz de Natal. Isso, que aí desconfigura total, né? Tudo. Aquilo ali à noite vira um... Gente, Eu conheço muita gente, Galinha, que tem trocado mesmo essa coisa do condomínio e ido pra cá, pra casa. Vai morar em casa. Ah, quero morar em casa porque eu quero paz, porque cansei de... E, apesar que em casa também você tem as injeções de saco aí e tal. Mas tem gente que tá preferindo morar condomínio de casas. Condomínio de casa também tem suas regras, seus condomínios e tal, mas pelo menos casa a casa ali, você não vai ter tanta gente em cima, gente embaixo, essas coisas. Enfim, ô povo, e aí? Será que eles estão exagerando ou a gente que tá errado, né?
1: Pode ser que a gente esteja vendo de uma maneira diferente também, aqui, né?
0: Vamos lá,
1: pode ser que a gente esteja vendo de uma maneira errônea.
0: Tem algum vizinho, uma vizinha que fica fazendo muito barulho aí, vocês...
2: É, fica andando de salto alto.
0: É, fica aí, hein? E aí vocês vão lá e reclamam pro portão. Interfona lá no 32, lá tá gritaria. Vamos lá, participa 9198-406...
1: 9646.

0: pomposo.
1: Ele chega de cadeira cativa, gente. Tem cadeira cativa. Rapaz,
0: cheio de marra pra falar do Magnésio Vanderlei. 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
2: Principalmente. Boa noite, Galinha. Boa noite, Márcio. Amém. Boa noite pra você que tá aqui na Nativa. Você tá ouvindo a Nativa agora. Você tá no trecho. Você tá voltando pra casa.
0: Eita.
2: Esse é o momento que a pessoa volta esgotada, né? Esgotada, aquele cansaço. Imagina você que, às vezes, a pessoa tá... Ah, eu tenho que cuidar de mim, eu tô cansado. Você não pode se dar o luxo de tirar 15, 20 dias, vou descansar, depois eu volto. Não, não. Tem um caso aí de uma famosa que deu até babado, né? Juliano Casaré, não sei o quê e tal.
0: Verdade.
2: A mulher trabalhava muitos anos com eles ali, dormia lá direto e tal. E aí a mulher come, fala, não tô bem. Ó, se você não tá faltando aí porque não tá bem, tá doente, não vai trabalhar comigo. E a pessoa ainda é a culpada. Então, ó, você na empresa é um número. Ah, eu sou autônomo, meu amigo. Chega um tempo, dá uma estafa mental, um esgotamento. Então a gente precisa. 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
2: 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Quem tá no trânsito, às vezes a pessoa tá no trânsito, tá esgotada, tá nervosa. Ah, vou pro interior. Jesus amado, o que tem de gente estressada no interior?
1: É muita coisa.
2: É muita coisa. Então assim, porque você vai, você leva aquilo com você. Tá
0: e aí
2: com
0: não
2: você.
0: Adianta, né?
2: Não
0: só adianta. Mudar de
2: qualquer
0: amigo.
2: Lugar que você for, você vai levar o problema com você. Então, magnésio, quem passou dos 30, você que tá me ouvindo, passou dos 30, a gente vai perdendo massa muscular. Se acumula gordura facilmente e vai perdendo massa muscular. E aí você começa a ter um problema futuro que é de mobilidade. Uhum. Andar, sentar, se movimentar. Por isso que é importante o magnésio.
0: Boa. Então vamos fazer o seguinte.
1: Eu já acho que é importante.
0: Já sabe que é importante. Importante também é ter um prazo de pagamento aí. 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

0: aqui na metade. E os assuntos que não param de chegar aqui, tem o do padre, gente. O padre que foi excomungado da Igreja Católica. O nome dele, deixa eu pegar aqui. Deixa eu pegar o nome do padre, é o François Costa, do Distrito Federal. Só que ele falou também, a ala que ele compõe ali, que ele faz parte da área mais tradicional, e que acaba abolindo essa coisa da igreja hoje tá muito, muito moderninha, digamos. Aí ele cita, muita dancinha, muita festinha, parece que a missa perdeu o seu valor com essas coisas assim. Enfim, a gente tá nessa discussão também. Fala, Fabi.
1: Deve-se ser levado em consideração o que a Bíblia ensina, independente de mudanças na sociedade, porque situações como essa sempre vão existir. A própria Bíblia já predisse nesse respeito. Porém, vale o que o nosso Criador nos ensina.
0: É isso aí. Mantenha-se firme na fé, sem olhar pros lados, desviando o caminho. O negócio, pelo menos, essa é a dica sempre, né? Solange, falando da Carol Nakamura. Carol Nakamura, que é o assunto que a gente vai trazer daqui a pouquinho aqui, velho, que ela falou
2: que tá difícil a coisa.
0: E por que que os homens não estão tomando atitude? E a gente entra mais uma vez nesse assunto assim, é pra te perguntar, ô mulher! Afinal de contas, que atitude você quer que a gente tome? Porque hoje tá tão difícil, né, galinha, de entrar nesse assunto, tem que falar até baixinho pra gente não ser mal interpretado.
2: Eu continuo falando, se alguém me interpretar mal, o problema é que interpretar.
0: Ai, meu Deus do céu, e aí? Fala, Solange.
3: Olha, a minha opinião, talvez ela não tenha encontrado ainda alguém que despertasse a paixão nela, né? Por isso que ela tá há muito tempo solteira. Porque ela é uma mulher bonita, uma mulher, né, que vem de vida, e eu acho que hoje em dia os homens estão mesmo um pouco mais mexendo, assim, não falando coisas para as mulheres de medo, né, galinha e macho cruz, por causa do assédio. Então eu acho que tá bem difícil mesmo hoje em dia.
0: Marli, vai falar também?
4: Nakamura tá enfrentando esse problema, né? E eu escutei outro dia uma pessoa falando uma coisa, eu fico pensando que é bem verdade mesmo. Que homem não gosta de mulher. Homem gosta dos amigos deles. Eles vão pro bar, eles vão tomar cerveja, eles vão bater bola, eles fazem churrasco, eles contam piada, eles dão risada. Eles estão com a mulher por uma única, exclusiva coisa. Então, como hoje em dia tá tudo muito fácil na rua, pra que que os homens têm interesse?
0: Mas também... Não,
2: é gostoso, claro. Tá, como a mulher também gosta de estar com as amigas, tomar chá, só que os horários que elas fazem, isso às vezes é diferente do horário que o homem pode fazer. Verdade. Mas, eu acho que tem que separar as coisas, né? Sim. É gostoso estar com os amigos, mas quem tem uma companheira, um companheiro, tem que estar... Também dedicar tempo a essa.
0: Tipo, a pessoa fala que vai sair de férias sozinha, mas aquele celular tirando foto sozinho o tempo todo, de cima, de baixo, tirando de lá, tirando dela sentar, tirando no mar, tirando, entrando na água, tirando, saindo da água. Tem alguém ali, rapaz?
2: Vai ter até uma foto daqui a pouco, nós vamos postar.
0: Gente, o mais engraçado é que ela não sabe que a gente vai publicar essa foto junto.
2: Depois que a gente publicar, você vai marcar arroba DAI40DAY40 escrito e vai mandar pra ela.
0: De duas uma. Ou ela vai bloquear a gente ou ela volta pra matar nós aqui.
2: Vai matar nós já dentro do aeroporto.
0: A Daiane aqui falando do condomínio, gente. Bandeira no condomínio. Vixe, mas deu um fuzuê num condomínio
2: né? Deu processo, né?
0: Aí, ó, processo de uma família que colocou bandeira do Brasil. Tava em época de Copa. E aí o condomínio não aceitou.
5: Eu e meu marido, a gente até teve vontade de morar em um apartamento. A gente até procurou. Mas teve muita gente que falou, não faz isso. É muito chato, muito exigente. Não pode animal, né? E a gente adora nossos cachorrinhos, né? A gente tem dois. A gente ouviu muito falar que é complicado morar por causa de vizinho. Muita gente, né, obedece as regras que tem lá, mas alguns não obedecem, se acha no direito de falar o que você tem ou que não tem que fazer. Eu acho complicado o condomínio. Se a gente tem a opção de morar em uma casa normal, eu acho mais viável, né?
6: Se tem a regra que você não pode pendurar roupa, beleza, roupa fica, eu até entendo roupa, né? Agora, a bandeira do Brasil. A bandeira do Brasil, ela não representa partido A nem partido B, não. É a bandeira do Brasil. Do Brasil, do Brasil. A bandeira do Brasil, ela é neutra. Agora, se tem a regra no condomínio que você não pode colocar a bandeira do seu país e a pessoa coloca, aí é justa a multa. Agora, se não tem a regra e você coloca e é multado, aí é abusivo da parte do condomínio.
0: Será que o pessoal tava com a o condomínio tava com vergonha da seleção brasileira?
2: Será que é isso? Mas sei que o síndico era francês.
0: E aí, gente? Eu fiquei pensando aqui, vai saber, né? Olha, eu vou te falar.
2: Será, velho, que seria o argentino?
0: Então. Inglês? Italiano? Ai. Ó, eu tenho muita vontade de repente um dia colocar os fusquinhos lá numa garagem de uma casa, uma casinha, um coqueiro. Já fico imaginando assim.
2: Aí caiu um coco em cima do fusquinho.
0: Eita, meu Deus, é um prejuízo. Mas eu fico pensando também, apartamento pra mim me traz uma segurança. Eu deixo a porta aberta. Por mais que as pessoas saibam, vira e mexe, tem. Ah, invadiu o condomínio, foi direto do apartamento. Gente, eu deixo a porta aberta. Deixa, eu não tranco.
2: Atenção, vizinha do Marcio Cruz, a dica tá aí, hein?
0: Eu sou aquele loirinho que fica entrando e saindo.
2: Não é loirinho, não. Não é loirinho, não.

0: alternativa, é tudo muito mais Diego e Victor Hugo. Tubarões, tubarões, tubarões, tubarões, 7h47. Na hora de Brasília, a gente vai falar agora de Carol Nakamura, ela que é ex-dançarina do balé do Domingão do Faustão, depois virou ali a assistente, né, de palco e tudo mais, ficava no meio da galera. É maravilhoso. Para, machos! Ela usou as redes sociais, gente, pra desabafar sobre sua vida amorosa. Ela tá solteira desde que terminou o casamento de 4 anos com o Guilherme Leonel no ano passado. A artista viu uma... Pergunta assim lá no Instagram, lá, Caxias, pergunta. E aí perguntaram pra ela, tá solteira por falta, ou sei lá, por opção sua. Acredita que deva ser muito difícil pra você? Soltaram pra ela, porque ela é muito famosa, né? Então, assim, porque ele tá sozinha, é bonita e tal.
1: Gente, nunca é difícil. Né? Principalmente quando você trabalha na TV e, enfim, você tem produções de qualidade na rede social. Então, a gente sempre aparece. Agora, pessoas que me interessam, aí é mais complicado, entendeu? Aí realmente se torna uma coisa difícil, porque eu tenho umas complexidades, assim, não é que eu fique escolhendo muito, mas assim, hoje, depois que você sai de um casamento de 7 anos, você, se você for se relacionar com alguém, você quer algo maior, algo melhor, né? Tipo, e você vem com toda uma maturidade que na juventude eu não tinha. Então, e hoje em dia o mundo tá diferente, entendeu? Os homens estão muito sem iniciativa, estão falando demais e fazendo de menos, então realmente tá difícil.
2: Eita.
1: Olha, gente, nunca...
0: Estão falando demais.
2: E fazendo de menos. Agora ela chutou o...
0: Rapaz.
2: Pode barraca, hein?
0: Ela pegou num ponto aqui, numa... Talvez numa parte aí de uma rapaziada que é muito... Muito aqui, ó. Tá falando muito, mas... Talvez. E por que que não toma iniciativa? Por que que então, tá falando demais, exemplo, mas tá fazendo de menos?
2: Ela é uma pessoa, assim, até pelo porte dela, ela acaba intimidando essa molecada mesmo. Pra chegar numa mulher dessa aí, tem que ir com firmeza mesmo, não, senão...
0: Fora pela beleza, né? Mestiça.
2: Agora, você... Eu acho, Márcio, com toda a sinceridade, que essa porcaria do celular tá fazendo com que os homens percam o diálogo pra conversar com... Pelo WhatsApp até ele chega.
0: Verdade.
2: Sabe? Mas e a hora de look my eyes aqui, ó? Vem aqui, ó.
0: Do tete a tete.
2: Vem aqui, vamos falar. Olha, você é uma mulher bonita. Eu gostei muito de falar
0: com
2: você,
0: né?
2: Olhando no olho da pessoa, né? Gostei muito do teu porte e tal. Podemos tomar um aperitivo, bater um papo, né? Se conhecer um pouco melhor, porque eu acho que não... Pra nenhum de nós dois seria perder tempo, muito pelo contrário.
0: E se a mulher disser assim, não, eu não me interessei por você, eu também não gostava de aperitivo mesmo, só falei...
2: Não, aí porque ela, se ela fala, sei lá, ela já foi pra defensiva, não força ela, fala, faz o seguinte, pensa bem. Não temos nada a perder, vamos conversar, bater papo. Não, nós vamos conhecer duas pessoas, mas eles isso. Não conseguem fazer não. Isso hoje.
0: E outra coisa, nem sempre, gente, vai chegar nos finalmente, mas às vezes você vai encontrar uma pessoa tão bacana
2: você
0: que
2: encontra...
0: você vai
2: mas
0: sair
2: eu
0: sempre
2: que...
0: pra tomar um negócio, pra conversar, aí pode
2: eu
0: se
2: acho
0: criar uma grande amizade também.
2: Todo relacionamento, seja ele chegue aonde ele chegar, ele começa numa amizade, num bom papo. Exato. Mesmo porque ninguém vai sair com o inimigo, né?
0: É, exato, exato.
2: Então você tem que... Ele parte de uma amizade, parte de um papo gostoso, ele parte de uma sinergia.
0: Até porque a mulher também já encheu o saco desse tipo de cara que acha que só tá chamando ela, que só tá se interessando por ela, que só tá elogiando ela só pra... Entendeu? E não é por aí, gente. Não é por... Tem que ter a porta de entrada ali de você chegar...
3: Pega um belo de um charuto assim.
2: Eu não fumo.
3: Oi, gatinha.
2: Eu não fumo.
3: Eu não fumo mais. E aí, tá sempre por aqui? Nossa.
0: Perdeu aqui, né?
3: Tá sempre por aqui?
2: Não, já perdeu no charuto. Já perdeu no charuto.
0: No charuto, ali.
2: Aquele...
0: Já dá uma baforada na...
2: Ela vira pra você e fala assim, nossa, que charuto. Você é macumbeiro.
3: Não, mas conheço um padre aí que pode levar teu nome pra macumba, viu? Ai, ô mulherada, diga aí, o que vocês estão querendo da gente? Concorda com a Nakamura aqui? É isso? De repente é um homem que fala demais e tá agindo.
2: Eu acho que a mulher gosta de homem que tem atitude positiva. Isso é ponto pacífico, né?
3: Esse aqui tem atitude, ó.
2: Esse
3: aqui, vamos tocar ele.
2: Vamos tocar, esse atitude dele é forte.
3: É isso aí, mas manda pra gente aqui, 9198-406.
2: 964.

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0: 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Bruno e Marrone, já já tem Felipe Araújo aqui no grupo. Falta um minutinho para as 8 agora. Hora de Brasil.
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7: Atenção, produtores irrigantes. A portaria número 137 de 2026 do Ministério de Minas e Energia amplia a flexibilidade na escolha dos horários de consumo de energia com desconto para a irrigação, o chamado desconto verde. A medida garante mais segurança jurídica, protege contra mudanças unilaterais das distribuidoras e traz regras mais claras para a transição. Enquanto a regulamentação é concluída, a orientação da Rede Nacional da Agricultura Irrigada é manter o modelo atual de utilização do benefício até que a ANEEL conclua as orientações às concessionárias.
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0: E de volta aqui, gente, com muitos assuntos na mesa, galinha da...
1: Você não sabe quem volta...
0: Eu ia falar daizinha.
1: Você não sabe quem volta amanhã.
0: Amanhã quem volta?
1: Você pensou que era só na outra semana? Você tá enganado. Peraí, volta quem... amanhã.
0: Dai 40, volta?
1: Ah, que dai 40. Não sabe quem volta amanhã.
0: Quem volta amanhã?
1: Campeonato Brasileiro.
0: Oh, mentira.
1: Amanhã já tem Vitória e Vasco. Botafogo e Santos já pela rodada 19, que é a última que falta do primeiro turno. E na sexta-feira, Bahia e Chapecoense, jogo atrasado.
0: Meu Deus!
1: Agora, eu fiquei encafifado com uma coisa.
0: O quê?
1: Ele sabia que o Brasil ia voltar antes.
0: O calendário tava pronto, cara. O calendário já tava pronto, não fizeram depois não.
1: Não.
0: Ah, então eles tinham certeza que o Brasil ia passar.
1: E você sabe que lá na CBF eu defendo esse negócio aqui? Teve aqueles negócios lá do presidente que foi com três mulheres, aquele negócio todo.
0: Isso aqui, amante.
1: E vou te falar, eu acho que eu gosto assim. Ele chegou, vamos tirar isso a limpo. Como... Já mandou dois funcionários embora que vazou a informação.
0: Ué, só porque vazou a informação?
1: É.
0: Não era pra vazar?
1: Não pode, né?
0: Não pode.
1: Né? Ele é o presidente, né?
0: Meu Deus do céu.
1: Isso aqui é uma beleza, meu
0: se
1: filho.
0: Mexer.
1: Não, para.
0: Se
1: vamos
0: assunto, Marcio. Negócio. Suzy vai falar de condomínio, porque o Galinha falou aqui que uma família foi processada pelo condomínio.
1: E ela reprocessou.
0: Multa, né? Ela reprocessou o negócio. Porque tinha uma bandeira do Brasil, gente.
1: Esse é do Corinthians.
0: Ah, aí não tem processo.
1: Aí ele que experimenta e me processar.
0: E até protesta em frente o condomínio.
2: Eles reclamam tanto que um dia o vizinho que mora em cima de mim veio me reclamar se foi eu que disse que o tênis dele pra síndica que tava na janela. Aí eu olhei pra ele assim, fiquei olhando. Aí eu sou deficiente visual, né? Aí eu falei pra ele assim, olha, é o seguinte, se eu visse pelo menos a sua janela... Eu era a mulher mais feliz do mundo. Aí ele, eu não entendi. Aí eu falei, vai pra sua casa, pensa e depois você me procura.
0: Toma desavisado, esse desavisado.
1: Nossa senhora, hein? Que paulada, hein? Que paulada, hein?
0: Será que ele não conhecia ela? Tal? Não,
1: meu, mesmo antes assim, de você chegar acusando, conversa com a pessoa,
0: conversa,
1: né?
0: Conversa, gente.
1: Querida, estão falando aí que... É, você denunciou o negócio de tênis na minha janela, tá? Procede. Não, ela ia dizer, ó, não procede porque eu não enxergo nem você.
0: Não, amigo, e pra você ver também, você tem que ficar pescoçando. Não. Tipo, você tá com tempo, hein, amigo? Pelo amor de Deus, tomou desavisado.
1: Tomou desavisado. Parabéns pela sua resposta, viu? Parabéns.
0: E o padre, hein? O padre que criticou, né, a igreja atual, a igreja católica, gente. Esse padre foi excomungado da igreja católica pelo Vaticano, até o caso foi para lá. E para lá, né? Não tem jeito, né? Para fora.
1: Para.
0: O pessoal acha que não, aqui tá. Às vezes tem casos mais complexos que vão pro Vaticano e aí tem uma decisão final. Então, ele é do Distrito Federal. E eu amo ouvir a opinião do povo.
3: Assim, desculpa, é a opinião desse pessoal que tem que analisar, que tem que fazer isso, tem que fazer aquilo. Na minha opinião, existe padre que sabe fazer a missa muito boa, mesmo antiga, sabe fazer homilia, que é ler a palavra, explicar, e a banda que toca, que não precisa mudar do normal, que é missa muito boa. Esse negócio de mudar, atualizar, não existe. É aquele jeito, as mesmas palavras, o ano todo... mas que sempre acaba tocando no coração de alguma pessoa que tá precisando ouvir aquilo.
0: É isso aí. Isso aí, ó. Tem padre que consegue, mas... Agora vamos lá.
1: Você falou que vai parar onde lá fora?
0: É o quê?
1: O que acontece com o padre aí? Vai lá pra... O Vaticano?
0: Ah, com certeza.
1: Me explica uma coisa. Assim, como é que o Vaticano pode ser o menor país do mundo e ter o banco maior do mundo? Aí. Se você puder me explicar tudo
0: esse,
1: bem.
0: Esse segredo aí, olha, é que nem o da bolacha antigamente. Qual será o segredo, né? Ó, Ângela falando da mulher agora.

0: nova moda, gente. Depois daquele das axilas com pelos e tal, que aí
1: normalizaram. Perna com pelos.
0: Perna com pelo e tudo mais. Tem gente que gosta, mas agora tem um bigode.
1: Tem bigode. Bigode cavanhaque.
0: Com coceirinha ou sem coceirinha, hein?
2: Tô fora. Gosto tudo muito bem depilado. Não dá não, né? Isso daí é só para os homens. Que isso, hein? Que coisa mais horrorosa.
0: É só para...
1: Ela não gosta.
0: Ela não gosta também, não. Muito pelo. Vamos lá, Sueli, falando do condomínio aqui, ó.
3: Tem nada uma coisa a ver com a outra. É um evento, isso daí não vai ficar para sempre ali. Como em final de ano, enfeita todos os prédios com pisca-pisca, enfeita, sabe? Deixa uma coisa alegre. Então, assim, são coisas que eu acho que eles têm que dar importância para fato mais importante dentro de um condomínio, que é a segurança dos moradores, manter, né, o seu prédio em bom estado, em conservação, em cuidar. Isso eu acho importante, né? Do bem-estar dos moradores. Mas não isso. Agora, tapete, essas coisas, de pendurar, isso é proibido. Concordo. Agora, tem certas coisas que não.
0: A cuequinha, às vezes, para secar...
1: Você tem que treinar os seus funcionários para evitar assalto. Né? Que é muito aí, importante. Exato. Não abrir o portão nem a porrete.
0: Exato. Gente, tem coisas muito, muito importantes num condomínio. Acho que para pro síndico tal, é muita dor de cabeça, né?
1: Sim.
0: Tá. Alguém louco comentou com a gente aqui agora, falei, você tá louco que eu queria uma profissão dessa daí e tal. Não teve um caso, aconteceu recentemente, acho que em Barueri, na Grande São Paulo, de um cara que entrou no condomínio e foi no apartamento da moça, que subiu, ele chegou aí até o apartamento, tentou lá, ela se defendeu ainda, porque ela
1: sabia da... Em compensação, você viu uma outra funcionária que os dois moleques chegaram, aí eu falei, não tá passando, os dois moleques tentando entrar no prédio, eu vou na minha tia, não sei o que lá, a mulher falou... Seu nome, se identifica, eu vou tentar ver se a pessoa tá aí. Não, eu vou na minha tia, como é que chama sua tia e tal? Se a porteira, não... a pessoa que estava ali na portaria, bobeia, acabou.
0: E tem muitos que bobeiam, que abrem e... Ah, então tá bom, vai lá. Eita, Carol Nakamura! Eita, os homens aí, por que vocês não estão tomando atitude, hein? Por quê?
4: Eu até que, em parte, concordo com a Carol Nakamura. Tá faltando molho pro homem brasileiro. Ai, aquela pegada, aquele borogodó todo, tá um pouco adormecido. Tem muito homem querendo palestrar, filosofar e, né, mostrar pro que veio, tá difícil, viu? Tá bem complicado.
1: Quer filosofar por um vá que é bom?
0: Quis dizer com... molho.
1: Fiofó, molho. Não, é a pegada do macaco louco, ela fala, tá faltando a pegada.
0: Não, ela falou fiofó.
1: Não, vem filosofar, mas não quer furufar.
0: Né? Furufar, fala fiofó. Eu tô mudando aqui, meu Deus do céu.
1: Gente. Olha, eu ainda acho, sinceramente, não é, eu não sei se é pro bem ou pro mal, mas eu ainda acho que pelo tanto que o pessoal passa falando ao celular por WhatsApp.
0: Na hora de humanizar aquilo ali, não sai nada, né?
1: Mesmo porque nem ligar as pessoas ligam, só escreve. Oi, que? Porque é que de... quero falar que dos que u. E vai abreviando tudo.
0: Tudo por código, tudo por
1: emoji. E como é que vai falar na hora?
0: É que nem uma mãe uma vez relatou que o filho dela ficava lá no grupinho dos videogames lá. Os meninos...
1: Tadai falou.
0: Todo mundo amiguinho. Só que quando tá todo mundo perto...
1: Ninguém fala com ninguém.
0: Ninguém fala com ninguém, todo mundo tímido.
1: Precisou eu no aniversário do filho da Dai lá e perguntar se eles faziam aqueles negócios tudo lá.
0: Só a galinha mesmo.
1: O Leozinho.
0: Vamos lá, gente. E aí? Concorda, não concorda? Tá faltando isso pro homem?
1: Nakamura. Nakamura. Posso ligar pra você? Aliás, eu jamais pediria pra ligar pra você.
0: Se ela disser, pode.
1: Jamais ia pedir pra ligar pra ela.
0: Né?
1: Se eu tivesse telefone, eu ligaria. Não ia pedir nunca.
0: Oh, meu Deus. Aí, ó. 9198-406-9646. Venha.

0: se colchão de novo.
1: Tá acontecendo é o seguinte, a mulherada tá muito exigente, elas querem os bombadinhos, mas elas estão esquecendo que os bombadinhos, os bonitinhos, eles querem a mesma coisa que elas. Então fica complicado. Elas estão exigindo demais, quem procura demais, né, acaba se tem escolha demais, acaba sendo escolhido.

0: alternativa, é tudo muito mais Ana Castela. É que eu não te esqueci. E Victor e Léo vão cantar daqui a pouquinho.
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0: cara dela. É a última.
1: A última pernada do programa.
0: Aí sim, é assim que a gente gosta. Muito bem, ó.
1: Já está lá no YouTube, hein?
0: Já!
1: Arroba Rede Nativa Oficial, hein?
0: Gente, assista o vídeo.
1: Assista o vídeo.
0: No meio tem uma surpresinha.
1: Vocês vão ver sobre o bigode. Assiste lá.
0: A gente já mandou o link pra, ela?
1: Estamos mandando.
0: Isso. Aí você fala assim, assiste inteirinho. Porque ela vai ter uma surpresa. Uma surprise. Colocamos um bigodito. É, claro, precisa dar a opinião dela, de repente.
1: Lógico.
0: Né? Lógico, né? Mulher de bigode, gente. Que é a nova moda do momento. Com coceirinha ou sem coceirinha. Sabe quem vai falar agora aqui?
1: Quem?
2: Socorro! Gente, hoje em dia o negócio tá desmantelado, né? Mulher de bigodes. Mulher sem bigode, nem o diabo pode. Imagina com bigode, né?
1: Ai, é isso aí.
2: O pessoal inventa cada coisa. E pior que pega, né? É, daqui a pouco tem gente aí com bigode enrolado aí. Deus me livre. E essa desse padre aí, né? Nossa, as pessoas estão falando fantasia tudo, né? Ai, pelo amor de Deus, isso é falta do que fazer, gente. Desculpa aí.
0: Socorro.
1: Ah, vai entrar às 21 horas.
0: Ah, o vídeo tá...
1: Tá programado.
0: Tá programado.
1: É, vai entrar às 21 horas.
0: Já tá lá, às 21 horas. Eita, que pijama tá fazendo mistério?
1: É, agora eu não sei por quê.
0: Ó, oh, pijama.
1: Não sei por que o pijama tá fazendo esse mistério todo.
0: Meu Deus do céu.
1: Ela está lá.
0: Já que ela falou do padre, a Socorro, vamos falar que o David vai falar, dar opinião aqui do padre.
3: É, às vezes as pessoas esquecem que padres, pastores, pai de santo... E outros líderes religiosos são seres humanos como todos nós, né? Tem seus gostos, suas preferências, precisam se divertir, precisam viver como todos os seres humanos, né? Então eu acho que também todos eles têm direito aí de viverem como todos nós vivemos.
0: É que no não, ministério...
1: Direito
0: sim.
1: Você tem total. Isso. Agora, você não pode ser um padre... Onde você acredita ter uma certa crença e diz que vai levar seu nome para Macumba. Tem alguma coisa errada aí. Você poderia dizer, olha, você vai vir aqui se confessar, eu vou te dar 10 Padre Nosso e 10 Maria, mas não levar seu nome pra Macumba.
0: Por exemplo, o padre foi no show lá, num pagode, no
1: ótimo,
0: no samba.
1: Até aí tudo bem. Se divertiu, é um ser humano normal.
0: Tá, mas o que pegou mal, ele cantando lá, vou colocar... Ele podia ter cantado, domingo quero te encontrar, lá na missa,
1: isso,
0: né?
1: Na. Tudo bem. Já não deu aquele que procó daquelas cantoras da Bahia lá que trocou a letra?
0: Troca a letra, exato. O padre falou, mas o assunto do padre hoje, gente, é até do que foi excomungado, né? É, pela igreja, o François Costa, é que a gente deu um exemplo aqui. Como ele defende a ala mais tradicional da igreja, né? A doutrina tradicional. E ele critica esse estilo de igreja que está se tornando hoje a igreja católica. A gente abre até aqui para as igrejas cristãs evangélicas também, né? E aí tem um exemplo também de um padre que viralizou essa semana. Ele tava no show de samba e cantou, vou colocar teu nome na macumba. E é isso aí, por isso que ele comentou. Ele lembrou do outro. Jean! Carol Nakamura. Nakamura, ela tá solteira. E assim, um homem ideal, talvez com as exigências dela, ela não tá conseguindo encontrar, mas também tá faltando a atitude do homem.
4: Eu acho que hoje em dia os homens não chegam tanto nas mulheres, porque qualquer palavra mal interpretada pode gerar um assédio. Ninguém quer ser preso, ninguém quer que role uma confusão ali no momento, ser interpretado mal. Então assim, eu mesmo não chego, se conversar, a gente conversa, puxar um assunto, a gente puxa um assunto, conversa, mas assim... Conversa normal. Chamo pra jantar. Quer jantar comigo? Quer sair? Pronto, se sair, se aceitar, é porque talvez possa rolar alguma coisa. Se não rolar, beleza. Já era, cada um pro seu lugar e pronto.
1: Se aceitar?
0: Se aceitar.
1: Que é?
0: É dentro.
1: Não, mas eu acho que esse é o lógico.
0: É ter que saber
1: chegar. Vamos jantar, vamos tomar um café, tomar um chopp, tomar um vinho.
0: Mais uma vez, pega um charutão.
1: Mas por que você se animou com esse negócio do charuto? Você roubou alguma macumba?
0: Porque a música tem tudo a ver com o charuto, ó.
1: Você roubou alguma macumba? Fala. Você já roubava preto velho, dinheiro do preto velho. Agora você roubou algum charuto em algum terreiro, alguma esquina?
0: É que eu tô lembrando daqueles filmes assim, o cara chegava assim, ó. Começava pela música. Aí ele parecia na fresta da porta já com o charuto. Fiz uma janta pra você hoje.
1: Bom, já tinha acabado aí, né? Na baforada do charuto e na janta.
0: Só de ter falado janta, acabou. Fiz filho, um jantar pra você.
1: Mas eu acho que é isso. Você não pode chegar lá primeiro e falar, vamos.
0: É, não. Então, é isso que eu tô falando. A mulher, hoje,
1: então,
0: não quer esses babacão mais.
1: Mas o que acontece? O pessoal está partindo muito... não quer conversa, quer partir pros finalmente.
0: É, então.
1: Ô, Marcos, você tá pedindo. Você tá pedindo empréstimo? Você tá pedindo empréstimo, ó. Você já tirou. Você já tirou selfie. Você já tirou selfie com o celular. Você tá toda hora aí. Eu acho que você tá pedindo empréstimo.
0: É B.O. mesmo.
1: Mas não é selfie minha, não, porque não vai passar o empréstimo.
0: Cada comentário que eu faço, eu vejo se é o que eu tô pensando.
1: Não vai passar o empréstimo, hein?
0: Ai, Carol Nakamura. Não é fácil falar de Carol Nakamura. Quando é a Paola Oliveira, nossa. Carol Nakamura, não é fácil fazer pauta.
1: Parece
0: disso
1: que a Paola Oliveira
0: virou a casaca.
1: Parece que tá virando mesmo.
0: Eita, meu. É mesmo?
1: Estão dizendo. Ô, que não há azulejo que resista.
0: Peraí, enquanto o Ronaldo vai falando, que tu vai me contando essa fofoca aí, peraí.
5: Tem uns homens hoje em dia que eu vou falar pra você, ainda mais essa molecada nova, velho. Só por Deus. Não tem uma resenha, não tem um nada pra apresentar pras mulheres, velho. Nada. É que eu já tô aposentado, casado, né? Mas na minha época era bem diferente. Outra coisa também, que ela citou aí, tem mulher aí que tá colocando a régua muito lá em cima, lá também. Esses dias eu tava vendo um vídeo, a moça pergunta. O rapaz perguntou pra moça, quanto um cara deve ganhar pra ter uma relação com você? 50 mil, 60 mil. Se a mulher tem pra oferecer, beleza. Agora tem mulher que vai na onda dessas outras aí, vendo esses vídeos aí, não tem nada pra oferecer e não pensa nem em crescer junto também com o rapaz ali que tá tendo boas ações aí. Tá difícil.
0: Foi o que você falou. Ah, mas na frente aí... de uma Carol Nakamura, você trava.
1: Isso, mas isso aí é papinha, né? Quando você precisa pra sair comigo, precisa ganhar 50 mil. Quer?
0: Ah, não.
1: Ah, vai se catar.
0: É que tem uns vídeos que tá viralizando assim.
1: É, eu já vi isso.
0: Quanto
1: aí.
0: Um homem precisa. Aí a menina tá lá. Quanto precisa pra você namorar hoje, pra você casar? Ah, ele tem que ganhar no mínimo 50 mil. Minha filha, você tá vivendo em outro
1: mundo. Minha filha, você vai morrer solteira e virgem.
0: Solteira.

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0: tiver tudo muito mais Victor e Léo. Vida boa vai ter agora. Ah, ó, antes da gente soltar aqui a música da semana, ainda tem mais umas participações aqui.
1: Vamos
0: só pra gente já fechar o assunto já, gente. Afinal de contas, ó, assunto bom aqui do padre, da Nakamura e também do condomínio. Condomínio é que uma família acabou levando multa do condomínio porque deixou lá a bandeira do Brasil em plena época de Copa, o que é um absurdo. Podia ser a bandeira da França.
1: Podia ser da Espanha, da
0: Espanha, da Argentina, sei lá. Alessandra.
2: É uma situação delicada, né? Precisa verificar a convenção desse condomínio aí. Se tá dizendo que não pode alterar a sacada, não sei se uma simples bandeira se caracteriza a alteração da fachada do prédio ou do ambiente. Enfim, eu acho que aplicar a multa direto é abusivo, sim. Teria que ter uma conversa com essa família, ó, tá descrito aqui no nosso documento, não pode ter uma advertência verbal e só depois aplicar a multa.
0: É, isso aí é estranho. Faz uma reunião antes, uma assembleia.
1: Conversa, assim, né?
0: Vai ter a Copa, beleza?
1: Conversa. Mano?
0: Pois é. Ó, Naná vai falar da Carol Nakamura.
3: Eu, sinceramente, acho que a pessoa que não tá afim, ela não vai ter iniciativa. Então, eu não concordo muito nesse ponto, não. É simples. Se a pessoa não tem interesse, ela não vai ter iniciativa e ponto final. O que eu acho é que as pessoas têm que aceitar mais a realidade.
0: Ô, Naná, o pior é que tem muito homem que tá afim, mas às vezes tem
1: medo, não tem iniciativa.
0: Chega assim, vamos, Naná, hoje!
1: Opa!
0: Ó, a Ariane aqui falando do padre.
4: Eu acho que o padre está com um pouco de preconceito, entendeu? Porque a Bíblia diz pra gente amar o próximo como a si mesmo. Deus ama a gente do jeito que a gente é. Independente dos olhares de crítica, de preconceito dos fiéis, eu acho que eles também estão errados.
0: É. Tem que entrar num acordo, apesar que o padre aqui falou que não tem conversa, não.
1: Não,
0: com
1: não.
0: O tradicional não tem conversa, não. Vamos lá, gente. Vamos
1: Mas
0: lá.
1: Tem dinheiro pra ouvir?
5: Tem. Ah. A música da semana.

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1: Mas o Eduardo Costa não precisa de dinheiro.
2: É, não precisa de dinheiro.
1: Ele tá cantando.
2: É o Eduardo Costa.
3: Não, não é não.
1: Não é não.
2: É a Christian Richard, olha, Christian Richard da Silva, finalzinho do fone dele aqui. Deixa eu pegar aqui, ó. O Christian tem finalzinho do fone 1762. Ô, Christian, parabéns. Psss, cala a boca, rapaz, não fala pra ninguém. Você levou 500 reais.
1: Se não, algum comprador te acha, vai levar esses 500. Fica quietinho.
2: E se a mulher descobrir que ele tá com 500 reais, hein?
1: Não, fala nada. Não. Ela vai querer te levar no mercado.
2: Esconder dinheiro da mulher, rapaz.
1: E se ela levar no mercado, ele compra tudo em porcaria que nem aquele cara da internet.
2: Viralizou um vídeo, né? O cara chegou só com porcaria em casa, a mulher ficou doida. A bolacha. Quem não gosta, né? De um Danone, uma
1: bolacha. De uma tranqueira. Quem não gosta de tranqueira?
2: Um chocolate, um amendoim. Oxe, meu Deus. Então é isso aí. Amanhã volta o Brasileirão, então, hein?
1: Amanhã volta o Brasileirão. Eita, nós,
2: agora
1: rapaz.
2: Vai. Ai, gente, muito bem. Isso aí,
1: aí começa aqueles papos tudo de novo, que o juiz roubou, que juiz não roubou, roubou. Que tá fazendo cera, não tá, e é o VAR Mengo, e é o VAR Lestra, e é o VAR Corinthians, e aí começa tudo de novo.
2: Ô, meu bem, até amanhã, hein? Até amanhã, galinha!
1: Tchau, Marcel, tchau, povo, tchau, pomba!